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0: 9:16.
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2: A governadora Hanna Gassantuma realizou na manhã da última quarta-feira, dia 24, a entrega de 27 ruas completamente pavimentadas por meio do programa Asfalto por Todo o Pará. As obras beneficiam vias do conjunto Porto Laranjeiras e ruas do entorno, somando mais de 7 quilômetros de pavimentação. É mais um importante avanço na transformação da infraestrutura urbana da capital paraense, garantindo melhorias na mobilidade, segurança, acessibilidade e também a qualidade de vida para as famílias da Grande Belém. A governadora Hanna Gassantuma acompanhou ainda a grande edição do programa Por Todas Elas, a ação do governo do estado que mobilizou mais de 10 carretas itinerantes do programa Ter Paz, Territórios pela Paz, para oferta de diversos serviços gratuitos voltados à população nas áreas de saúde, cidadania, assistência social e lazer. Os atendimentos foram realizados na rua Alacides Nunes, no conjunto Porto Laranjeira. Durante a visita, a governadora destacou o impacto da ação para a comunidade do Tenoné. Estamos mais uma vez com o programa Por Todas Elas, levando saúde e cidadania para perto das famílias paraenses. É muito gratificante ver de perto esses serviços que transformam a vida das pessoas, enfatizou Hanna Gassantuma. 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
4: Salve de palmas, João Gomes.
5: João Gomes, tu mistura.
4: Obrigado, irmão. Seu carro.
6: Eu que te agradeço, irmão.

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0: 9h54.
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2: A Prefeitura de Marabá, por meio da Secretaria de Agricultura, realizou esta semana o segundo encontro de apicultores e meliponicultores do município. O evento, sediado na própria sede da SEAGRE, funcionou como um espaço estratégico para a troca de conhecimentos, fortalecimento da cadeia produtiva e incentivo à atividade na região. A programação contou com palestras técnicas, oficinas práticas e a Feira do Mel, estendendo-se até o final da tarde, com participação de pelo menos 150 produtores, além de comitivas e especialistas de municípios circunvizinhos. A Assembleia Legislativa do Estado do Pará, ALEPA, aprovou na última terça-feira, dia 23, o projeto de lei de número 459 de 2026, de autoria do Governo do Estado, e que autoriza a cessão de empregados públicos da Companhia de Saneamento do Pará, COSAMPA, para outros órgãos da administração estadual, sem redução salarial. A medida beneficia cerca de 228 trabalhadores e também impossibilita o retorno desses profissionais aos seus municípios de origem, após o encerramento das operações da COSAMPA no interior do estado. O projeto segue agora para a sanção da governadora Hanna Gassan Tuma. Desde setembro de 2025, empregados que atuavam em municípios onde a COSAMPA deixou de operar foram remanejados para a região metropolitana de Belém. 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

0: 10:31.
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E o Azulão Marabaense treinou ontem pela parte da tarde, mas antes do treino aconteceu uma reunião com o presidente Ferreirinha, Pedrinho Correia e também João Galvão, com todo o grupo e parte da comissão técnica. Os jogadores ouviram atentamente da diretoria que esta partida é de suma importância, uma vez que se não obtiver a classificação, o Águia entra em férias no meio do ano. Isso não é bom para ninguém. Os jogadores, por sua vez, responderam num tom de compromisso e que prometem mudar, inclusive, de atitude para obter o resultado positivo. O grupo está aí comprometido e o torcedor é quem deve ser o 12º jogador. O atleta PH, atacante pelo lado direito, não deve participar do jogo. Tomou uma pancada muito forte no jogo passado e está com o seu tornozelo direito inchado. Ainda está sob tratamento, pois houve lesão. Isso requer um cuidado maior. Em contrapartida, o Wesley já deve fazer parte do time, mas deve figurar no banco de suplência. O meio-campo também vem trabalhando forte, com o Kaique, com o Kakaroto e o Wendel. Esses atletas buscam cada vez mais a compactação deste meio-campo. E todo mundo sabe, quando o Águia joga no Zinho Oliveira, a situação é muito diferente. Time que treinou ontem: Iago Reis, Bruno Limão, Dedé, Wendel e Cássio, William Daltro, Carlos Maia e Felipe Pará, Tony Júnior, Alex Silva e Diogo Carlos. Os ingressos já à disposição do torcedor desde ontem, ao preço de R$30 as arquibancadas descobertas, R$60 as arquibancadas cobertas, e o torcedor já pode buscar na loja Águia Story, no subsolo do supermercado Líder. Todo mundo na expectativa de que o Águia possa conseguir esta classificação.

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0: 10h54.
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2: A Prefeitura de Marabá, por meio da Secretaria de Agricultura, realizou esta semana o segundo encontro de apicultores e meliponicultores do município. O evento, sediado na própria sede da SEAGRE, funcionou como um espaço estratégico para a troca de conhecimentos, fortalecimento da cadeia produtiva e incentivo à atividade na região. A programação contou com palestras técnicas, oficinas práticas e a Feira do Mel, estendendo-se até o final da tarde, com participação de pelo menos 150 produtores, além de comitivas e especialistas de municípios circunvizinhos. A Assembleia Legislativa do Estado do Pará, ALEPA, aprovou na última terça-feira, dia 23, o projeto de lei de número 459 de 2026, de autoria do Governo do Estado, e que autoriza a cessão de empregados públicos da Companhia de Saneamento do Pará, COSAMPA, para outros órgãos da administração estadual, sem redução salarial. A medida beneficia cerca de 228 trabalhadores e também possibilita o retorno desses profissionais aos seus municípios de origem, após o encerramento das operações da COSAMPA no interior do estado. O projeto segue agora para a sanção da governadora Hanna Gassan Tuma. Desde setembro de 2025, empregados que atuavam em municípios onde a COSAMPA deixou de operar foram remanejados para a região metropolitana de Belém. 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

0: 11:34.
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2: Com expectativa de grande público para o duelo da Série C do Campeonato Brasileiro, o Paysandu estabeleceu as regras de operação para garantir a organização do confronto contra o Santa Cruz. A partida marcada para sábado, às 17 horas no estádio da Curuzu, terá medidas específicas para o recebimento da torcida visitante e controle de acesso ao estádio. Definiu as medidas operacionais para o jogo contra a equipe do Cobra Coral. Conforme informações divulgadas, o duelo válido pela 12ª rodada do Campeonato Brasileiro da Série C, que será disputado neste sábado, a torcida visitante terá entrada exclusiva pelo portão P12, com acesso liberado a partir das 13 horas, 4 horas antes do início da partida. O setor destinado aos torcedores do Santa Cruz será isolado por tapumes e contará com reforço no esquema de segurança, segundo informou o Paysandu. A medida tem como objetivo organizar o fluxo de entrada e garantir maior controle durante o evento. A venda de ingressos para os visitantes será encerrada às 18 horas desta sexta-feira. Para entrar no estádio, será obrigatório apresentar ingresso destinado ao setor visitante e ter realizado previamente o cadastro da biometria facial. O Paysandu também comunicou que não haverá comercialização de ingressos nas bilheterias no dia da partida. Todas as entradas serão vendidas exclusivamente de forma oficial. Segundo o clube, as ações fazem parte do planejamento para assegurar a segurança de torcedores, mandantes e visitantes, além de proporcionar uma melhor organização no confronto entre Paysandu e Santa Cruz pela Série C.

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0: 11:54.
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2: O segurado do INSS que pedir um benefício e não tiver biometria cadastrada ou não se encaixar em nenhuma das situações de dispensa tem 30 dias para regularizar a situação, sob pena da perda do requerimento, já que o órgão pode considerar que houve desistência da solicitação. A regra está na portaria 1347, publicada pelo INSS em edição extra do Diário Oficial da União, na última segunda-feira, dia 22, para regulamentar o decreto 1561 de julho de 2025. A biometria é confirmada pelo INSS por meio de registro biométrico do segurado ou seu representante legal. Portanto, toda atenção para não perder o prazo de cadastramento da biometria. Nem só de maniçoba, tacacá e açaí vive o paladar amazônico. Levantamento da APUBRA mostra que o Norte e Nordeste lideram o crescimento proporcional do mercado de pizzarias no Brasil e já concentram 21% dos estabelecimentos ativos do setor, consolidando-se como novas fronteiras da pizza no país. 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

0: meia-noite e 14.
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2: O 39º Festejo Junino de Marabá chegou à metade da programação na noite da última terça-feira, dia 23, consolidando-se como um dos maiores eventos culturais da região. Realizado pela Prefeitura de Marabá por meio da Secretaria de Cultura, o evento acontece no Complexo Poliesportivo e Cultural do bairro Santa Rosa. Reúne milhares de pessoas diariamente em uma grande celebração da cultura popular, com apresentações juninas, bois bumbás, atrações culturais e, claro, a praça de alimentação, além da programação musical. O primeiro dia do Amazônia Open Beach tem paraenses como vice-campeãs. Uma dupla totalmente paraense de Parauapebas, Rebeca Lima e Alessandra Linhares, teve um grande desempenho no primeiro dia do Amazônia Open na última segunda-feira e ficou com o vice-campeonato do torneio BT10 do evento, que é realizado pela primeira vez em Marabá. A dupla perdeu nos detalhes a final para a colombiana Carolina Escamilla e a brasileira Yasmin de Castro. No masculino, o título ficou com o atleta de Tocantins, Jezer Silva, e o paulista Henrique Cruz, que passaram por Luiz Vilar e Enzo Vaquiano. 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

0: Meia-noite e 50.
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2: A governadora Hanna Gassantuma realizou na manhã da última quarta-feira, dia 24, a entrega de 27 ruas completamente pavimentadas por meio do programa Asfalto por Todo Pará. As obras beneficiam vias do conjunto Porto Laranjeiras e ruas do entorno, somando mais de 7 quilômetros de pavimentação. É mais um importante avanço na transformação da infraestrutura urbana da capital paraense, garantindo melhorias na mobilidade, segurança, acessibilidade e também a qualidade de vida para as famílias da Grande Belém. A governadora Hanna Gassantuma acompanhou ainda a grande edição do programa Por Todas Elas, a ação do governo do estado que mobilizou mais de 10 carretas itinerantes do programa Ter Paz, Territórios pela Paz, para a oferta de diversos serviços gratuitos voltados à população nas áreas de saúde, cidadania, assistência social e lazer. Os atendimentos foram realizados na Rua Alacides Nunes, no conjunto Porto Laranjeira. Durante a visita, a governadora destacou o impacto da ação para a comunidade do Tenoné. Estamos mais uma vez com o programa Por Todas Elas, levando saúde e cidadania para perto das famílias paraenses. É muito gratificante ver de perto esses serviços que transformam a vida das pessoas, enfatizou Hanna Gassantuma. 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

0: uma e três.
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1: 1:19.
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0: A Tuna Luso Brasileira vai enfrentar o Iguatu no próximo final de semana no interior cearense. O jogo de ida pelo mata-mata do Campeonato Brasileiro da Série D, a Tuna Luso Brasileira foi vencida pelo clube cearense, perdeu por 2-1 e agora tem um compromisso muito sério no final de semana. A Tuna, que é tradicional em mata-mata e sempre surpreende, já venceu duas vezes o Campeonato Brasileiro da Série B. No entanto, este ano, o grupo é mais limitado, comandado pelo técnico Robson Melo, que tem como um dos principais jogadores o atacante Jaime, que inclusive único da partida em que obteve a virada pelo time cearense. Paulo Rangel, contratado para ser um dos protagonistas da equipe, não conseguiu desenvolver o seu futebol de outrora. Isso mexe com o brilho dos jogadores e o foco agora é virar a situação fora de casa. A diretoria acredita muito nesta virada, uma vez que já inclusive efetuou o pagamento de salários para que todos possam viajar com tranquilidade. Robson Melo promete definir o time que vai enfrentar o Iguatu somente momentos antes da partida. O Iguatu foi o primeiro colocado do grupo 6 na primeira fase. Já a Tuna Luso Brasileira obteve a quarta colocação no grupo 5. E agora o time paraense tem que acreditar para conseguir reverter toda a situação fora de casa.
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0: Obrigado, Chefe.
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2: 1:33.
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0: 1h44.
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2: A Assembleia Legislativa aprovou por unanimidade o projeto de lei de número 281 de 2024, de autoria da deputada Paula Titã, que institui o Cadastro Estadual de Pessoas Condenadas por Crimes contra a Mulher. A proposta tem como objetivo fortalecer as políticas públicas de prevenção e enfrentamento à violência de gênero no estado do Pará, por meio da criação de um banco de dados unificado. O cadastro reúne dados como nome completo, filiação, data de nascimento, documento de identificação, endereço residencial, fotografia e registro de eventual reincidência dos condenados por crimes praticados contra as mulheres. O Ministério Público do Estado do Pará denunciou à Justiça um homem investigado por envolvimento no chamado golpe do falso advogado. O acusado responde por estelionato qualificado por fraude eletrônica. Segundo a denúncia, os criminosos utilizaram técnicas de engenharia social para enganar a vítima. A fraude começou com mensagens enviadas por aplicativo de celular, nas quais o suspeito se passava pelo advogado da família e informava sobre a suposta liberação de valores de um processo judicial. Na sequência, outro integrante do esquema assumia a identidade de um promotor de justiça e solicitava transferências bancárias. 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

0: 2:05.
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0: E o Azulão Marabaense treinou ontem pela parte da tarde, mas antes do treino aconteceu uma reunião com o presidente Ferreirinha, Pedrinho Correia e também João Galvão, com todo o grupo e parte da comissão técnica. Os jogadores ouviram atentamente da diretoria que esta partida é de suma importância, uma vez que se não obtiver a classificação, o Águia entra em férias no meio do ano. Isso não é bom para ninguém. Os jogadores, por sua vez, responderam num tom de compromisso e que prometem mudar, inclusive, de atitude para obter o resultado positivo. O grupo está aí comprometido e o torcedor é quem deve ser o 12º jogador. O atleta PH, atacante pelo lado direito, não deve participar do jogo. Tomou uma pancada muito forte no jogo passado e está com o seu tornozelo direito inchado. Ainda está sob tratamento, pois houve lesão. Isso requer um cuidado maior. Em contrapartida, o Wesley já deve fazer parte do time, mas deve figurar no banco de suplência. O meio-campo também vem trabalhando forte, com o Kaique, com o Kakaroto e o Wendel. Esses atletas buscam cada vez mais a compactação desse meio-campo. E todo mundo sabe, quando o Águia joga no Zinho Oliveira, a situação é muito diferente. Time que treinou ontem: Iago Reis, Bruno Limão, Dedé, Wendel e Cássio, William Daltro, Carlos Maia e Felipe Pará, Tony Júnior, Alex Silva e Diogo Carlos. Os ingressos já à disposição do torcedor desde ontem, ao preço de R$30 as arquibancadas descobertas, R$60 as arquibancadas cobertas, e o torcedor já pode buscar na loja Águia Story, no subsolo do supermercado Líder. Todo mundo na expectativa de que o Águia possa conseguir esta classificação.
1: Duas e 19.
2: Zé Vaqueiro e Matheus Vini, Zé Vaqueiro. Manda pra cima.

0: 2h35.
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0: 2:52.
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2: A Assembleia Legislativa do Estado do Pará aprovou o requerimento de autoria do deputado estadual Heraldo Pimenta, do MDB, que concede votos de aplausos, regozijo, louvor e congratulações ao professor José de Ribamar Almeida e Silva, diretor da Diretoria Regional de Ensino de Itaituba. A homenagem reconhece os relevantes serviços prestados à educação pública naquela região, destacando a atuação do gestor na melhoria dos índices educacionais, valorização dos profissionais da educação e fortalecimento das unidades escolares sob sua jurisdição. O requerimento também prevê o envio da honraria à SEDUC. Praticamente todos os sites de órgãos estaduais públicos já estão avisando que, por conta da legislação eleitoral, os endereços ou sairão do ar ou deixarão de ter atualizações ou trarão apenas informações de utilidade pública de 4 de julho até o fim das eleições. 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

0: 3 e 6.
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1: Alô, Antônio e Gabriel, prepara a cachaça que nós estamos chegando. Era pra ser só uma resenha.

0: 3:19.
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2: Com expectativa de grande público para o duelo da Série C do Campeonato Brasileiro, o Paysandu estabeleceu as regras de operação para garantir a organização do confronto contra o Santa Cruz. A partida marcada para sábado, às 17 horas no estádio da Curuzu, terá medidas específicas para o recebimento da torcida visitante e controle de acesso ao estádio. Definiu as medidas operacionais para o jogo contra a equipe do Cobra Coral. Conforme informações divulgadas, o duelo válido pela 12ª rodada do Campeonato Brasileiro da Série C, que será disputado neste sábado, a torcida visitante terá entrada exclusiva pelo portão P12, com acesso liberado a partir das 13 horas, 4 horas antes do início da partida. O setor destinado aos torcedores do Santa Cruz será isolado por tapumes e contará com reforço no esquema de segurança, segundo informou o Paysandu. A medida tem como objetivo organizar o fluxo de entrada e garantir maior controle durante o evento. A venda de ingressos para os visitantes será encerrada às 18 horas desta sexta-feira. Para entrar no estádio, será obrigatório apresentar ingresso destinado ao setor visitante e ter realizado previamente o cadastro da biometria facial. O Paysandu também comunicou que não haverá comercialização de ingressos nas bilheterias no dia da partida. Todas as entradas serão vendidas exclusivamente de forma oficial. Segundo o clube, as ações fazem parte do planejamento para assegurar a segurança de torcedores mandantes e visitantes, além de proporcionar uma melhor organização no confronto entre Paysandu e Santa Cruz pela Série C.
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1: O

Essa música é uma música que eu acho linda demais da conta. Tem muita gente que nem lembra dela, mas às vezes esqueceu, mas vai lembrar da melodia agora aqui, ó.

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0: 3:37.
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0: 3h46.
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2: Dois filhotes de peixe-boi da Amazônia foram resgatados na região do Baixo Amazonas, no oeste do Pará, e encaminhados ao Instituto Igarapé Nhamundá, em Oriximiná, onde recebem cuidados especializados para a reabilitação. O primeiro animal foi encontrado no domingo, no Lago Maria Pixi, na divisa entre a zona rural dos municípios de Oriximiná e Terra Santa. O segundo foi resgatado na segunda-feira, dia 22, em Óbidos, após ser avistado por pescadores nas margens do rio Amazonas. A Polícia Civil do Pará cumpriu na manhã da última quarta-feira um mandado de prisão preventiva contra um investigado de praticar crime de tentativa de homicídio. A ação policial aconteceu através de trabalho integrado entre diversas especializadas. Com base nos dados compartilhados, os policiais civis empreenderam diligências, desenvolvendo intenso trabalho de análise e levantamento, até que conseguiram levantar o paradeiro do acusado. Ele foi preso no município de Paragominas. Para quem não se lembra, o indivíduo encontrava-se foragido desde a noite do último dia 10 de junho, quando atropelou diversas pessoas que participavam da pintura de uma via pública em alusão à Copa do Mundo, no bairro da Sacramenta, em Belém, ocasionando graves lesões em várias vítimas. 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

0: 4:18.
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2: O segurado do INSS que pedir um benefício e não tiver biometria cadastrada ou não se encaixar em nenhuma das situações de dispensa tem 30 dias para regularizar a situação, sob pena da perda do requerimento, já que o órgão pode considerar que houve desistência da solicitação. A regra está na portaria 1347, publicada pelo INSS em edição extra do Diário Oficial da União, na última segunda-feira, dia 22, para regulamentar o decreto 1561 de julho de 2025. A biometria é confirmada pelo INSS por meio de registro biométrico do segurado ou seu representante legal. Portanto, toda atenção para não perder o prazo de cadastramento da biometria. Nem só de maniçoba, tacacá e açaí vive o paladar amazônico. Levantamento da APUBRA mostra que o Norte e Nordeste lideram o crescimento proporcional do mercado de pizzarias no Brasil e já concentram 21% dos estabelecimentos ativos do setor, consolidando-se como novas fronteiras da pizza no país. 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

0: 4h45.
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2: A Comissão de Direitos Humanos do Senado aprovou esta semana um projeto de lei de autoria do senador Jader Barbalho, do MDB, que prevê medidas de adaptação sensorial em escolas e incentiva a criação de ambientes mais acessíveis para pessoas com transtorno do espectro autista e outras pessoas com deficiência. A proposta agora segue para análise da Comissão de Educação. O senador Jader Barbalho destacou que o objetivo é promover inclusão e autonomia, sem expor pessoas com autismo a situações de sobrecarga sensorial. O Ideflor Bio avançou nesta semana a elaboração do plano de gestão do Parque Estadual das Árvores Gigantes da Amazônia em Almeri. Em oficina realizada em Monte Dourado, foram discutidas diretrizes para proteção, pesquisa científica e uso sustentável da unidade. 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

0: 5:17.
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2: A Comissão de Direitos Humanos do Senado aprovou esta semana um projeto de lei de autoria do senador Jader Barbalho, do MDB, que prevê medidas de adaptação sensorial em escolas e incentiva a criação de ambientes mais acessíveis para pessoas com transtorno do espectro autista e outras pessoas com deficiência. A proposta agora segue para análise da Comissão de Educação. O senador Jader Barbalho destacou que o objetivo é promover inclusão e autonomia, sem expor pessoas com autismo a situações de sobrecarga sensorial. O Ideflor Bio avançou nesta semana a elaboração do plano de gestão do Parque Estadual das Árvores Gigantes da Amazônia em Almeri. Em oficina realizada em Monte Dourado, foram discutidas diretrizes para proteção, pesquisa científica e uso sustentável da unidade. 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
2: 5:48.
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4: Com a aproximação das férias escolares de julho, o aumento da movimentação nas rodovias paraenses, o Detran Pará, orienta os condutores a verificarem a situação da carteira de habilitação e do licenciamento do veículo, antes de pegar a estrada. O período de férias é tradicionalmente marcado pelo aumento das viagens às praias, balneários e municípios do interior, além de outros destinos turísticos. Mas é sempre bom ficar atento a esses detalhes de segurança a fim de evitar transtornos e até mesmo prisões. O município de Conceição do Araguaia, no sul do Pará, lançou o edital e o regulamento do 4º Festival Cultural de Música Popular. Organizado pela Secretaria de Cultura, o concurso tem inscrições gratuitas e busca se consolidar como uma vitrine para artistas regionais, reunindo tantos novos talentos quanto músicos veteranos. As inscrições já estão abertas e devem ser realizadas até o dia 6 de julho. Os candidatos se apresentarão no dia 23 de julho, às 19 horas, no palco central da Praia das Gaivotas, dentro da programação oficial do Festiverão 2026. 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

0: 5h50.
1: Faz muito barulho com o envolver sair!
2: Ah,
1: o nosso jeito do moleque de ser.
2: Eu gosto assim, mano.
1: Envolvente.
2: Sim, bora, moleque.
1: E aí?
2: Ah, vamos tirar onda.
1: Vamos dar o papo, negão.
2: Sempre que a gente gosta.
1: Aí, ó, tirando onda.
2: Xiii.
1: Rapaziada, muito boa.
2: Olha os meninos aí.
1: Vamos dar o papo, negão.
2: Vou chegar.
1: É bem facinho, ó.
2: Tá em cima.

faz barulho aí, joga a mãozinha lá em cima, hein? Tem pagodeiro ou não tem aqui essa noite? Tem? Então vamos fazer o seguinte, a festa tá só começando, tá? E a partir de agora eu vou cantar e vocês já sabem o que dizer, não é isso? Vocês estão no clima, Rio de Janeiro? Então vamos junto? Vem assim, ó.

0: 6 e 4.
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2: O anjo do Senhor anunciou a Maria, e ela concebeu do Espírito Santo. Eis aqui a serva do Senhor, faça-se em mim segundo a vossa palavra. O Verbo divino se fez homem e habitou entre nós. Ave Maria, cheia de graça, o Senhor é convosco. Bendita sois vós entre as mulheres, e bendito é o fruto do vosso ventre, Jesus. Santa Maria, Mãe de Deus, rogai por nós, pecadores, agora e na hora de nossa morte. Amém. Infundi, Senhor, em nosso coração a tua graça. Nós te suplicamos, a fim de que tenhamos conhecido pela anunciação do anjo a encarnação de Jesus Cristo, vosso Filho e Senhor nosso, e cheguemos, pelos merecimentos de sua paixão e morte na cruz, à glória da ressurreição. Pelo mesmo Cristo e Senhor nosso. Amém.

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6: Bom dia, queridos irmãos, prezados ouvintes do programa Encontro com Maria. Nesta manhã de sexta-feira, hoje é dia 26 de junho de 2026. Que o amor do Pai, a paz de Jesus e a comunhão do Espírito Santo esteja presente neste momento, em cada família, em cada lar, em cada coração que nos acolhe de uma forma carinhosa, de segunda a sexta, a partir das 6h da manhã. Que bom, meu irmão e minha irmã, saber que assim como eu, você também levanta um pouquinho mais cedo para juntos fazermos o programa Encontro com Maria. Isso mesmo, eu daqui e vocês daí, e juntos fazemos acontecer, né, esse programa de hoje, levando nossas preces ao nosso bom e misericordioso Deus. Nesta manhã de sexta-feira, gostaria de partilhar com vocês o Evangelho de hoje em todo mundo, anote aí. Evangelho de Mateus, capítulo 8, versículos do 1 ao 4. Repetindo, Evangelho de Mateus, capítulo 8, versículo 1 ao 4. O Senhor esteja conosco, Ele está no meio de nós. Proclamação do Evangelho de Jesus Cristo, segundo Mateus. Glória a vós, Senhor. Naquele tempo, tendo Jesus descido da montanha, uma grande multidão seguiu. Eis que um leproso aproximou-se e prostrou-se diante dele, dizendo: Senhor, se queres, pode curar-me. Jesus estendeu a mão, tocou nele e disse: Eu quero, fica curado. No mesmo instante, a lepra desapareceu. Jesus então lhe disse: Vê que não digas a ninguém. Vai, porém, mostrar-te ao sacerdote e oferece o dom prescrito por Moisés em testemunho da tua cura. Palavra da salvação, glória a vós, Senhor. Que as palavras do Santo Evangelho perdoem os nossos pecados. Amém. Portanto, meus irmãos e minhas irmãs, aqui está, né? Mas uma cura, uma libertação. Aqui não é uma parábola, não é uma ficção, né? Por quê? Porque aqui narra com perfeição. Diz: Jesus descido da montanha, uma grande multidão o seguiu. Olha só. E esses quatro versículos narra a cura de um leproso, como eu acabei de partilhar com vocês. Isso acontece logo após o sermão da montanha. Esses texto, meus irmãos, destaca o poder e a compaixão de Jesus. Isso é muito importante. O poder e e a compaixão de Jesus. Como assim? Que quebra as barreiras sociais ao tocar no intocável, exigindo também obediência às leis da época, instruiu o homem a apresentar-se ao sacerdote. Por quê? Porque naquele tempo não tinha a medicina que tem hoje, né? Então, hoje não, tem os dermatologistas, né, que vão analisar se a pele está perfeita, se tem algum problema, doença de pele ou câncer de pele, sei lá. Naquele tempo não existia essa medicina que tem hoje, então Jesus curava e dizia, vai te apresentar o sacerdote. Aí lá o sacerdote confirmava que a pessoa ficou curada, ele podia retornar para a sociedade. Importante dizer que naquele tempo, na lei judaica, o leproso, hoje chama hanseniano, né, não poderia estar no meio da sociedade. Olha só a discriminação que era. Ficar numa aldeia, afastado, distante da cidade. E ali ficava todo mundo junto, só os leprosos, né? Quando ele tinha que vir para a cidade, as raras vezes comprar alguma coisa, tinha que se vestir num saco de estopa. Olha que humilhação. Batendo no peito, dizendo, eu sou leproso. Para quê? Para ninguém se aproximar dele. Meus irmãos, já pensou? A discriminação, né? A injustiça. E aqui, já no versículo 2, mostra, como eu falei, a rejeição social. Porque a lepra é considerada uma impureza extrema. O leproso era banido do convívio social religioso. Está também no Antigo Testamento, lá em Levítico, no capítulo 13, versículo 45 e 46. Mas aqui Jesus, ele quebra o protocolo, né? Jesus não importa com isso. Por quê? Porque aquele leproso teve fé, se submeteu àquele que tudo pode. Ao ajoelhar-se e adorar Jesus, demonstra que o homem reconheceu a autoridade divina de Cristo. Interessante sua frase, né? Quando ele diz, se quiseres, pode purificar-me. Olha aí, ele não duvidou do poder de Jesus. E nós hoje, muitas vezes, duvidamos do que Deus é capaz. Se queres, podes me purificar-me. Ou seja, aqui ele mostra total confiança no poder de Jesus, sem impor vontades. Ele acredita no Deus Todo-Poderoso, no Deus Onipotente. Mas também não podemos esquecer, aqui entra a compaixão de Jesus Cristo. Já no versículo 3, onde ele dá o toque restaurador. Por quê? Pela lei mosaica, quem tocasse em um leproso tornava-se impuro. E Jesus aqui, meu irmão e minha irmã, faz o oposto. Ele estende a mão e toca no leproso. Ele não está preocupado com a lei dos homens, não. Ele está preocupado com a lei de Deus, que é a lei do amor. Ele se compadeceu daquele homem, que era discriminado, injustiçado. Era. Vivia à margem da sociedade. Por quê? Não podia vir para a cidade, a não ser nessa condição. Vestido de saco de estopa e batendo no peito, dizendo, eu sou leproso, para ninguém se aproximar. Gente, quanta humilhação. É. E aqui Jesus mostra a sua autoridade. Toque a resposta, quando ele diz, quero, fique purificado. E ali aconteceu o milagre, a cura. Jesus não somente devolveu àquele homem a cura física, como também devolveu para ele a dignidade. Meus irmãos, nós podemos perder tudo, menos a dignidade. Aquele homem se sentiu humilhado, injustiçado pela sociedade da época. Era discriminado mesmo. É que revelam que o amor e o poder de Cristo são maiores do que qualquer regra de contaminação física ou espiritual, ou de qualquer lei, né, que é imposta pela humanidade. Que Jesus diz assim, eu não vim abolir a lei dos profetas, eu vim aperfeiçoar, trouxe a lei do amor. Olha, só se compadece. Eu lembro do meu irmão que faleceu, chamava José Ivoneide. Ele foi contaminado pelo vírus do HIV. Ele conviveu aí, sei lá, uns 20 anos ou mais com o vírus, né? Tomava as vacinas. Falei, Ivanildo, o que mata, o que choca, não é o vírus. O que é, José Ivoneide? Disse, é a discriminação. Alguém me abraça, pega na minha mão, mas quando sabe que eu sou soro positivo, pronto, já se afasta. Não toca nem na minha mão. Sendo que o toque de mão e o abraço não contamina. Só tem duas situações que podem contaminar quem tem HIV. Através do esperma, né? Ou do sangue. Olha só. Mas ele sentia discriminado. quando alguém descobria que ele era soro positivo. E aqui está meu irmão também, esse leproso, sentia discriminado. Pela sociedade da época, a lei judaica era muito severa, né? Muito dura. E aqui vem o testemunho e o cumprimento da lei, já no versículo 4. Né? Ordem de silêncio. Jesus disse para ele, não contar a ninguém. Ou seja, isso era comum no ministério de Jesus para evitar o quê? Tumultos políticos, né? Que as pessoas tivessem ele como milagreiro. Jesus, tudo ele é discreto. Olha esse exemplo para nós. Que as pessoas buscassem apenas por milagres. Ele não gostava disso. Em vez de sua mensagem espiritual. Porque o objetivo de Jesus no mundo foi, o principal foi vir revelar a verdadeira face do Pai. Dizer, é necessário que eu pregue nas aldeias vizinhas. Foi para isso que eu vim. Mas claro, chegou aqui e encontrou um povo doente, um povo abatido, um povo injustiçado, um povo com fome. Então ele curou os doentes, né? Agiu contra a justiça humana, fazendo a justiça divina, que é a perfeita. E claro, alimentou aqueles que estavam com fome. Então aqui ele diz, olha, vai te apresentar ao sacerdote e faz a oferta exigida por Moisés. Está em Levítico capítulo 14. Isso tinha um propósito duplo. Como assim? De primeiro, de cumprir a lei vigente. Segundo, fornecer um testemunho oficial e irrefutável aos líderes religiosos de que a cura havia acontecido. Olha aí, né? Aqui, meus irmãos, na Bíblia, a lepra costuma ser usada como símbolo do pecado. Naquele tempo era assim, que era leproso porque tinha cometido algum pecado grave, né? Que isola e contamina. A passagem que, assim como leproso, precisamos reconhecer nossa condição. Isso mesmo. Buscar Jesus com fé e permitir que Ele nos toque e nos purifique. Portanto, aí, meus irmãos e minhas irmãs, mais um episódio que nos chama a atenção, né? De observar a compaixão de Jesus para com aqueles que sofrem. Apenas desceu da montanha, uma grande multidão seguiu. Eis que um leproso aproximou-se dele. Olha aí. E prostrou-se diante dele, dizendo. Ou seja, ajoelhou e Jesus dizendo, se tu queres, tu pode curar-me. Eu pergunto a você, meu irmão e minha irmã, qual é o teu problema? Qual é a lepra que está te massacrando? Qual é a lepra que está te contaminando? É a lepra do orgulho, da arrogância, da prepotência, da falta de humildade, da falta de solidariedade? É. Eu peço para mim também que o Senhor venha me limpar, me curar de tudo isso do meu coração, de mágoa, ressentimento, tudo aquilo que está no meu coração que não agradava a Ti, Jesus, nesta manhã. Olha só, Jesus apenas estendeu a mão, tocou naquele homem e disse, eu quero, fica curado. No mesmo instante, a lepra desapareceu. Meus irmãos, aqui é algo fenomenal, né? O poder que Deus tem sobre todas as coisas. E nós duvidamos, como é que pode, né? Não somos diferentes do povo daquela época, não. Nós também continuamos duvidando do poder de Deus. E a lepra desapareceu. Jesus então lhe disse, olha, vá e não digas nada a ninguém. Adiantou nada. Ele ficou tão alegre que começou a espalhar a notícia. Vai, porém, mostrar-te ao sacerdote e oferece o dom prescrito por Moisés em testemunho de tua cura. Olha só. E aqui, todo leproso curado, claro, como eu falei, devia fazer com que a sua cura fosse atestada oficialmente pelo sacerdote, para que assim pudesse recuperar o direito de conviver, ou seja, de voltar à sociedade com os outros homens. E aqui está, meus irmãos, Jesus não mediu as consequências, ele não ficou preocupado com lei judaica, não. Quando aquele homem se prostrou diante dele, dizendo, Senhor, se tu quer, tu pode me curar. Jesus estendeu a mão e tocou naquele homem. Ele podia muito bem de longe, ele é Deus Todo-Poderoso, não precisa tocar nele, não. Ele fez questão de tocar para mostrar, né, o seu amor, o seu carinho, a sua compaixão com aqueles menos favorecidos, com discriminados, injustiçados. Olha só. Possamos nesta manhã pedir a Jesus também que venha socorrer nosso filho. Até do nosso coração toda arrogância, toda soberba, orgulho. Né? Como somos orgulhosos. E aqui, meus irmãos, está, né, mais uma vez Jesus demonstrando o seu carinho, o seu amor e principalmente a sua misericórdia para com cada um de nós. Mesmo se nós merecer, né? Porque nós sabemos que Jesus é aquele que tudo pode. E assim, ele, quando terminou o discurso, a multidão ficava impressionada com sua doutrina. E com efeito, ele ensinava como quem tinha autoridade, e não como seus escribas. E logo em seguida, que ele desceu da montanha, né, uma grande multidão seguia, e apareceu aquele leproso, que não pensou duas vezes. Aquele homem acreditou e se prostrou diante de Jesus, dizendo: se tu quiser, tu pode me curar, Jesus. E você, meu irmão e minha irmã, peça nesta manhã: Jesus, se tu quiser, tu pode curar o meu coração, tu pode transformar a minha casa, a minha família, o meu matrimônio, pode curar o coração do meu filho rebelde, da minha filha desobediente. Apresente para Jesus a tua família, meu irmão. Jesus apenas estendeu a mão, tocou naquele leproso, naquele homem, e disse: eu quero, fica curado. E aqui é bem claro, no mesmo instante, a lepra desapareceu e aquele homem ficou feliz. Assim também é Jesus, ele deseja a cada um de nós que sejamos felizes. O nosso problema é que a gente busca a felicidade fora de Deus. O mundo, ele apenas nos dá momentos felizes, mas a felicidade mesmo é somente em Deus. É. Como diz a música do Padre Marcelo, a alegria está no coração de quem já conhece a Jesus. Jesus recomenda aquele homem: olha, não conta nada a ninguém. Vai, porém, mostrar-te ao sacerdote e oferece o dom prescrito por Moisés em testemunho de tua cura. Não adiantou nada. Aquele homem saiu tão alegre que foi espalhando a notícia: olha, Jesus me curou, agora não sou mais leproso. Entendeu, meus irmãos? Então aqui Jesus, não somente, como eu falei, cura aquele homem, como devolve ele também a dignidade. Que nós possamos cada vez mais buscar viver na presença de Deus, que tudo pode. Louvado seja nosso Senhor Jesus Cristo, para sempre louvado. Amém.

salvar-me e curar a minha dor. Jesus.

0: Cura meu coração, Senhor, para que eu possa amar cada vez mais. Cura meu corpo, Senhor, para que eu possa servir cada vez melhor. Amém.
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7: E a partir de agora, aqui no seu programa Encontro com Maria, vamos dar início no Espaço do Ouvinte. Você pode ligar para o nosso aplicativo 9162-2480. Temos imenso prazer em divulgar sua mensagem, em divulgar seu anúncio, tá bom? Eu peço minha desculpa porque, como eu sempre digo, segunda, quarta e sexta é somente o Ivanildo Mendes e Deus aqui no estúdio da Clube FM, operando uma mesa aí que tem quase 100 botões, dois computadores, dois celulares, tem que atender e colocar música e tudo mais, tá bom? Então nem sempre posso ou consigo ouvir os áudios, mas obrigado por isso mesmo, assim mesmo, né? Chegou aqui a primeira mensagem, diz assim: bom dia, apresentador do Encontro com Maria, eu sou o Cazuza Alma aqui em Tupiranga, peço oração para mim, para toda a minha família. Nossa, muito obrigado a todos vocês de Tupiranga pelo carinho da audiência. O seu Domingos Araújo, de São Domingos do Araguaia, oferece a próxima música para a esposa Maria de Azuíta, para suas filhas, netos, bisnetos, genros, suas irmãs Maria Araújo, Maria de Lourdes, Maria Conceição, Maria Cláudia, seus compadres, comadres e afilhados, seus amigos e vizinhos, e para Marlene na Pedra de Amolá. Bom dia, meu amigo Vanildo Mendes, aqui é o Seu Zamar, consigo me cansar, viuzinho, moro no bairro Infraero. Ofereço a próxima música, peço oração para minha esposa Maria Lúcia, para Luciele, é o óculos, para os filhos João Lucas, Lohane, a sogra Luzivanda, também para o Carlos Henrique, Rebeca Silva, neto Juan Deco, no bairro Bela Vista, para a Raimundinha, Érica Helda, Wellington, para a Celidiane, a Francisquinha, para o Vitor Romário, encanando os Carajás, Francisco Carol Júnior, o Júlio César, no bairro Independência, e também pede oração. A gente está ligado também na Clube FM, ouvindo a Palavra de Deus, e a nossa comadre Helena, que mora no bairro São Félix, que oferece para os filhos Zé Bezerra, Eliane e Tiago, as noras Luciana, Aline, o Jean e o Luciano, para os netos Lara, Jéssica, Emílio, Zé Miguel, Lúcio, Nasce e Matheus, seus irmãos e sobrinhos, seus compadres, comadres e afilhados, para Iara e Francis Neto, no Geladinho, também para Sebastiano, no quilômetro 1. Chegou aqui a mensagem, diz: bom dia, meu amigo Vanildo Mendes, paz e bens a esse abençoado programa Encontro com Maria. Uma abençoada sexta-feira para todos nós. Ofereço a próxima música para minha mãe Terezinha, meu pai Nelson, para minha avó Socorro, Também para minhas amigas Jona Nétera, Lília Duarte, Domingues Queiroz, Neza Vasconcelos, Sebastiana Bailano Dias, para Maria Alencar, Lucimar Santos, a Iracineide Borges, conhecida como a Loura do Carro Branco. Também para o Gessé de Paiva, João Gomes, Valdivan, Manuel do Bairro Laranjeiras, o Antônio Costa, Raimundo, do Grupo Terço dos Homens da Paróquia São Félix de Valoar, para os padres da nossa paróquia, para Dom Vital Corbellini, e peço oração para todos aqueles que estão enfermos. Sou Giovanni de Souza, moro aqui no Bairro Laranjeiras. O João Luiz está no quilômetro 21, na Fazenda Nacional Nazaré, no sentido Marabá e Tupiranga. Oferece a próxima música para toda a sua família, para Luiz Damasceno e família, seu Cândido no quilômetro 8. E para os ouvintes aí da comunidade Nossa Senhora de Guadalupe. Que maravilha, né? Bom dia a todos esse maravilhoso programa. Eu sou Vicente Monteiro. Moro aqui na Marabá Pioneiro, na Barão do Rio Branco. Peço oração e ofereço a próxima música para minha esposa Maria Lúcia, para meus filhos James, Alisson, Luciano e Patrícia, meus netos Leme, Laila, Pablo Vitor, Maria Luísa, Maria Eduarda, Márcio Henrique, Natanela e Maria Valentina, para a Nora Kelciane e Adriana. A Dona Nazaré da Sol Nascente oferece para o esposo, para seus filhos, para todos da sua família, para os ouvintes, seus netos e bisnetos, suas irmãs e noras, para toda a comunidade Nossa Senhora de Fátima. Também chegou aqui a mensagem de bom dia a todos do Encontro com Maria. Eu sou Maria Lindalva, moro aqui no Rouquim da Contente, na Marabá Pioneira. Sou ouvinte fiel de muitos anos. Ofereço a próxima música, peço oração para mim, para minhas irmãs, meus filhos e filhas, minhas netas, para todos os meus vizinhos. Ah, tudo bem, eu sou Sidney Paiva. Ofereço a próxima música para minha mãe Maria Luísa, para meus irmãos Silvanei e Sidneia, para meus sobrinhos Kaila, Ícaro, Paulo, Moico, João Luque, para o Antônio, para meus amigos Rogério, Giovanni de Souza, Daniel Mecânico, o Elegância, Santiago, a Naira, Lira, Messias Vasconcelos, a França Maciel, Joel Santiago, Igor Elano, o Antônio Lobo Fazenda Cristalina. E que Deus nos abençoe sempre, com certeza. Né? Nosso muito obrigado a todos vocês pelo carinho. Nós vamos ouvir esta linda música, a banda Anjos de Resgate, Estou Aqui.

0: Ergue teus braços e vamos rezar juntos. Reza comigo assim: meu Deus, eu creio, adoro, espero e amo. Peço-vos perdão para aqueles que não creem, não adoram, não esperam e não vos amam. Solta a voz: meu Deus, eu creio, adoro, espero e amo. Peço-vos perdão para aqueles que não creem, não adoram, não esperam e não vos amam. Por todos esses, Senhor, eu estou aqui. Eu estou aqui.
1: Dando sequência aqui no espaço do ouvinte, chegou aqui a mensagem. A Maria de Fátima, do PA Três Ilhas, oferece a próxima música para o pastor Francisco Antônio, sua mãe Corina, na Vila Conquista, para seus irmãos, cunhados, sobrinhos, compadres, comadres e afilhados, também para o seu genro, Dora, seus netos, para os filhos, o Lucas, o Emerson, Francis Lei, em Marabá, seu Armando, seu Valdecino, PA Santa Rita, para a Laurice, na Vila São José, a Laurinice, no Brejo do Meio, para os padres da paróquia São Francisco. A Rosana do Poção do Óleo oferece para o esposo Zenildo, para os filhos Fernando e Adriano, seu pai João da Mata, para a França, sua irmã Maria Aparecida, para a Zenaide Novo Horizonte, seu irmão José Edson, para os ouvintes da comunidade Santo Antônio, e também pede oração para toda a sua família. Bom dia, meu amigo Fernando Domingos, tudo bem? Aqui é o Vanderlei Vascaíno. Tudo bem, Vanderlei? Então oferece a próxima música para Dona Maria José do Pia João Vaz, para o Dacivan, Tião Branco, Badeco do Gesso, para o Silma Rocha, João Cardoso no Brasil no Meio, para o Márcio da Papelaria. Olá, bom dia, tudo bem? Que a graça de Jesus esteja com todos nós hoje e sempre. Eu sou o Antônio Alves Coelho, conhecido como Mingolo. Peço oração e ofereço a próxima música do programa para minha esposa Varleia Lima, para minha filha Eva Maria, também para Irenício Marciano na Escada Alta, para Dona Socorro e seu filho Júnior, para Dalva Pereira, para Diva e o Zé Rui, todos aí na Marabá Pioneira. Olá, bom dia, tudo bem? Eu sou o Max do Bairro Independência. Ofereço a próxima música do programa para meus irmãos, o Nilo, o Nilson, minhas irmãs Nilza, Ilza e Cleonice, para todos vocês do programa, para meu filho Nicolas, minha esposa Leciane, peço oração para toda a minha família. O Aldomar do Bairro Santa Rosa oferece para a esposa, para sua mãe Nilza, a esposa Maria de Nazaré, para os filhos Elane, Rosane e Alexandre, os netos Adriel, Matheus, Adros, Ellen, Cristina, Emily, para sua bisneta Maria Safira, sua irmã Rosa, e pede oração. Estamos aqui também para o seu José Luiz, a dona Graça, José, o dia na Vila do Denite, do Bairro do Mapau. Nosso muito obrigado pelo carinho da audiência. A Indor, que está no Novo São Félix, que oferece para a sua tia Isabel, para o João Filho, João Cisino, Gilvandeu Flávio, Maria da Paz e o Caetano Tupiranga, dona Terezinha, do São Félix Pioneiro. Bom dia, Paz de Jesus, esteja com todos nós hoje sempre, amor de Maria. Aqui é Lindalva, oferece a próxima do programa para minha mãe Deocleciana, está aí no PA João Vaz, ligadinha na clube. Olha que maravilha, né? A dona Maria do Socorro do Jardim União oferece para o esposo Lourenço, para os filhos Silvério, Silvano, Charlene, Shaoli, Creuli, Shelby, Charles, para seus vizinhos, para a do Carmo, para suas irmãs da comunidade Cristo Rei, e pede oração para toda a sua família. Bom dia, meu amigo Vanildo Mendes. Gostei muito da pregação de hoje. Realmente, nós temos que limpar o nosso coração de toda mágoa, sentimento que você falou aí. Assim como Jesus curou o leproso, vem curar nós também de toda lepra, do orgulho, da arrogância, da prepotência. Sou Zé Neto, moro aqui na Ponta de Pedra, peço oração para mim, para todos os meus filhos e meus netos, também toda a minha família. Que maravilha, né? Portanto, Zé Neto, muito obrigado pelo carinho da audiência. Vai também para o Adeilson, sua esposa Jamile, o Gesalene e o Dedé, aí no quilômetro 11, próximo Lada Nova, na comunidade São Francisco de Assis. Dona Hilda, que mora em Tupiranga, oferece para a esposa Nilton, para a filha Liana, o filho Hilton, pede oração por toda a sua família, para a sua sogra Nézia, para as netas Isadora e Aurora e toda a comunidade Nossa Senhora Aparecida da Agrovila. Estamos aqui também para Mariazinho e o Argemiro, aí no bairro Santa Rosa, ouvindo o programa. Nosso muito obrigado pelo carinho da audiência. Nós vamos ouvir, na voz da Maria do Rosário, a música Acreditar no Coração.

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6: E atendendo os últimos participantes do Espaço também de hoje, chegou aqui a mensagem, diz: bom dia, meu amigo Ivanildo Mendes, gostei muito da pregação, realmente, né, Jesus é rico em misericórdia, assim como ele curou o leproso, também cura cada um de nós. Uma sexta-feira, mensagem para todos nós, cheia de bênção, final de semana abençoado, Deus nos abençoe e proteja você e a Leodivan. Eu sou a Marioneide, moro aqui próximo da Balsa, em Esperantino, no Tocantins, que maravilha, né? A Irenice do PS Cada Alto oferece para esposo Marciano, para os filhos Max, José, Josilene e Joelma, seus irmãos Iris, Valdo e Irene, seus netos Sabrina, Nicolas, Micaela, Ana Júlia, Pietro e Emily, para o genro Marcelo e o Antônio Edilson, para a Nora Telmo, sua amiga Fátima, para toda a comunidade de Escada Alta, também para os bisnetos o Ravi, o Reinaldo e a Regina, que pede oração para toda a sua família. Bom dia, meu amigo Ivanildo Mendes. Aqui é a sua Lia. Gostaria de oferecer a próxima do programa para minha mãe Elza, meu pai Jairo, para toda a minha família e peço oração para toda a minha família. Nossa, muito obrigado a todos vocês pelo carinho da audiência. O Neivaldo, que está aí no Pé Cinzeiro, próximo Brejo do Meio, oferece para a esposa Maria Conceição, para os filhos Joalmi, Maria, João, Jordel, Wendes, Milene, Micaela e Micael, para o Jean, João e Davis, para a comadre Luz e o Mara, para a sua irmã Rosa. Essa música vai também para esse casal muito simpático aqui na Folha 28, que é a Lilian, né? E seu esposo Dino, do Dino Variedade. Nosso muito obrigado pelo carinho da audiência. Também o Jonathan, que mora em Rotterdam, na Holanda, oferece a próxima música, pede oração para toda a sua família, né? Para sua esposa, sua filha, seus irmãos, né? Charles, Bruno e Charlene, para seu avô Altino, sua mãe Leni, né? E deseja a todos nós, dias melhor virão. Sou o Jonathan, moro aqui em Rotterdam, na Holanda. Que maravilha, né? Também chegou aqui a mensagem. Essa música vai também para o Leonardo, suas produções netas no Geladinho. Nosso muito obrigado pelo carinho da audiência. A Edivan Gólio, morada nova, oferece para o Lorival, para os filhos Érica, Érico, Vanessa, Luiz Carlos, os netos Railan, Raila, Valentina, para Davi, seu irmão neto, e para os apresentadores. Vai também para o Deurivaldo, sua esposa Nazaré, E o Tadeu aí no Residencial Tiradentes, ligadinho na Clube FM, ouvindo a palavra de Deus. Para o Dimas, sua esposa Maria José, para o Chico, padre, a Laura e o Roniel, aí no Bacabal Grande e Bacabalzinho. Que maravilha, né? Portanto, nosso muito obrigado a todos vocês, tá bom? E você, papai e mamãe, que está aí já, acabou de levantar, chamou seu filho, pode estudar para ser doutor. É o maior patrimônio que o pai e a mãe podem deixar para os filhos, é o saber. Esse ninguém rouba. Nós vamos ouvir, na voz do Cosme, a música Eu Não Sou Ninguém.

E assim, querido irmão, querida irmã, chegamos ao final de mais um programa Encontro com Maria. Pedimos a Deus Pai Todo-Poderoso que derrame rica bênção para a nossa vida, que assim como Jesus curou aquele leproso, venha também curar cada um de nós, nosso coração magoado, ferido, machucado, né? Ó Jesus, nos ajuda a perdoar aquela pessoa que nos magoou, que nos feriu, que de repente nos agrediu fisicamente. Que na tua infinita misericórdia tem compaixão de cada um de nós, somos pecadores, Jesus. Perdoa nossas culpas. Também, Jesus, que nós possamos perdoar todos que nos ofenderam, Jesus. Cura o nosso corpo de toda enfermidade, toda doença, principalmente a doença da mente, tirando toda ansiedade, tristeza, perturbação, depressão, Jesus. Tu sabe que muitas coisas que vivemos ainda como adulto, que aconteceu lá na infância, a partir do dia que foi concebido no ventre da sua mãe, da nossa mãe, Jesus. É, tudo aquilo que ficou de marcas, que o graça do Espírito Santo vem curar agora cada um de nós das feridas do coração, pelo que fomos rejeitados, abandonados, mal amados, nem compreendidos, vítima do ódio, da inveja, do abuso sexual, da indiferença e da maldade dos homens, Jesus. Transforma plenamente com teu amor a cada um de nós. Possamos começar este dia já com a proposta de uma vida nova. Que em tudo nós possamos te dar glória. Né? Essa peregrinação terrestre que estamos aqui enfrentando, Jesus. Esse mundo cheio de violência, de aflição, Jesus. Decepção. Que a tua bondade e teu amor prevaleça dentro de cada um de nós, Jesus. Que o teu Espírito Santo venha fazer um Pentecoste pessoal nas nossas vidas, curando e libertando todo o mal, todo o perigo, toda a violência. Principalmente essa guerra maldita que está aí, Jesus, estampada no Oriente Médio, na Ucrânia, Jesus. Onde vamos parar com tanta violência? Né? Tem misericórdia dos nossos irmãos que estão por trás das grades, cumprindo pena. Que saia dali regenerado para uma vida nova. Tem misericórdia e compaixão de cada um de nós, que somos pecadores.

0: E chegamos ao final de mais um programa Encontro com Maria. Todos vocês, nosso muito obrigado pela audiência, obrigado pela companhia. Deus abençoe, temos todos um abençoado final de semana. Não se esqueçam, domingo é o Dies Dominus. Portanto, você que é evangélico, vá ao culto, você que é católico, vá à Santa Missa, a celebração da palavra. Importante que estejamos todos na presença de Jesus, que é digno de toda a honra e de toda a glória. A apresentação foi minha, Ivanildo Mendes, que me despeço no nome do Pai, do Filho e do Espírito Santo. Amém. E até segunda-feira, às 6 horas da manhã, se Deus quiser, com mais um programa Encontro com Maria.
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2: Salve! Salve, amigos do rádio! Bom dia, bom dia, bom dia! Tô chegando aqui no Som da Clube com o nosso As Primeiras do Esporte!
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2: Aumenta o volume do rádio, cola na Clube, cheguei com alegria, muito obrigado pela sua audiência, sua companhia. Manhã de sexta-feira, gente. Sextou, meu camarada? Hoje, dia 26, é isso mesmo, né? 26 de junho de 2026, e a gente por aqui com alegria e você do outro lado na sintonia. Muito obrigado. Vamos informando, você agora nas primeiras do esporte, chegando com você que está aí na sintonia, sintonizada em 100.7, você que está pelo nosso aplicativo, o aplicativo Clube em qualquer parte do Brasil, você que acompanha a gente também pelo Radiosnet, pela internet. Oi, gente! Bom dia, bom dia, bom dia! Ótima sexta-feira para você! Bom demais! Está com você aqui no Som da Clube. Tamo junto, hein? 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Tamo junto, hein? Vai mandando áudio aí. Zap Clube tá liberadão pra você que gosta de bater aquele papo com a gente. Todas as manhãs, quando eu acordo, eu me lembro de você. Essa é boa do rei. Manda áudio aí, Zap Clube 991622480, 991622480, que eu vou ouvir você daqui a pouquinho, né? Já, já eu vou ouvir você. E aí, o que, que você achou do adversário do Brasil na Copa, hein? O Brasil vai pegar o Japão aí. Tem muita gente com medo do Japão, viu? Eu não tô com medo do Japão, não. Eu acho que vai dar um bom jogo, mas o Brasil vai avançar. E você? Manda para mim aí o WhatsApp falando o que, que você achou. Vai ser o Japão, vai ser na segunda-feira, às 14h, tem Brasil e Japão. Manda para a gente aí, Eu quero saber o seu palpite. O que, que você achou desse confronto aí, Brasil e Japão? Queria a Suécia? Achava que era mais fácil? Ou a Holanda? Não sei, né? Não sei. Deu Japão, cara. Deu Japão e eu sou mais Brasil na parada.
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2: Vamos falar de Copa do Mundo.
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2: Nosso primeiro assunto nas primeiras do esporte desta sexta-feira é falar de Copa do Mundo. Resultados de ontem, tivemos ontem a definição de alguns grupos aí. Algumas seleções avançaram para o primeiro mata-mata da competição. Tivemos a Costa do Marfim derrotando a seleção do coração ontem pelo placar de 2-0. Costa do Marfim bateu aí o favoritismo, era o favorito mesmo nesse confronto contra a seleção de Curaçao, que fez aí um bom papel na Copa, mas não se classificou, vai voltar para casa, a primeira da história de Curaçao. Você sabia que Curaçao tem menos habitante, o país todinho, do que Marabá? Porque Marabá tem quase 400 mil habitantes, né? 300 lá vai porrada, pelo menos a última vez que eu vi. E Curaçao tem 180 mil habitantes, ou seja, Marabá é maior do que Curaçao, né? Costa do Marfim 2, Curaçao 0. Tivemos também Equador 2, Alemanha 1. Que jogão, hein? Que jogo. Você assistiu esse jogo, cara? Ou você perdeu esse? Que jogão, né? A Alemanha fez 1-0, né? A toda poderosa Alemanha. Todo mundo pensou que ia ser goleada. Num gol irregular, né? Porque houve falta na origem da jogada. A árbitra que estava no apito acabou não vendo e o VAR não chamou, e foi por isso mesmo. A Alemanha fez 1-0, na minha opinião, num gol ilegal. Mas o torcedor do Equador empurrou a seleção equatoriana para cima da Alemanha, né? Com os gritos de se pode ganhar de uma tetracampeã do mundo. E foi isso que aconteceu, né? O Equador virou a parada 2-1 com direito a gol do flamenguista lá, do atacante equatoriano, né? O Plata, né? O Equador venceu por 2-1. E merecidamente avançou para a próxima fase. Por que que eu digo que merecidamente? Porque se você é como eu, assistiu quase todos os jogos da Copa, você notou que o Equador fez uma boa Copa, cara. O Equador perdeu para a Costa do Marfim sem merecer, né? Jogou muito mais do que a Costa do Marfim, teve muito mais oportunidades e tudo mais. E no final, a seleção da Costa do Marfim acabou fazendo um gol e ganhou de 1-0 do Equador. Aí o Equador foi para cima de Curaçao no grupo. Jogou não sei quantas finalizações em cima direto, e o goleiro da seleção de Curaçao foi o grande nome do jogo, pegou tudo, pegou até pensamento, terminou 0-0. Ontem o Equador conseguiu fazer os dois primeiros gols do Equador na Copa, mas o Equador não merecia ficar fora, né? Pela eliminatória que fez, foi segunda colocada na classificação geral das eliminatórias sul-americanas, chegou na Copa do Mundo num grupo palpável ali, né? A gente sabia que ia classificar três desse grupo, porque Alemanha, Costa do Marfim e Equador, que são seleções fortes, né? E foi o que aconteceu. O Equador, com a vitória hoje, foi a 4 pontos, se garantiu entre as 8 terceiras melhores colocadas e avançou. É para a próxima fase aí, a seleção equatoriana. Bom jogo ontem, torci muito para o Equador ontem, torci bastante para o Equador ontem, deu certo. E a Holanda, no grupo F, meteu 3-1 na Tunísia. A Holanda manteve-se na ponta do grupo. Foi para outra chave, né? A chave contrária da seleção brasileira. A Holanda, que podia ser uma das adversárias do Brasil ontem, mas acabou com essa vitória, terminou em primeiro lugar do grupo. A Tunísia veio a passeio a Copa. Todos os jogos foram derrotas. O único gol da Tunísia foi feito ontem, né? A Tunísia perdeu mais uma, perdeu para... o único gol não, a Tunísia tinha feito gol na Suécia, né? Tinha feito um gol na Suécia, foi 5-1 o jogo, né? Da Tunísia contra a Suécia, se eu não estou enganado agora. Então, Países Baixos, que é a Holanda, 3-1 para a Tunísia. Aí tivemos no jogo do Japão e Suécia, né? A Suécia, moço, a Suécia tentou de todas as formas ser adversária do Brasil. Quem viu esse jogo também sabe do que eu estou falando, né? Quem assistiu esse confronto. Porque a Suécia foi para cima. O Japão fez 1-0, um gol muito bonito, bem trabalhado, toque de bola na entrada da área. E aí o Japão 1-0. Aí a Suécia empatou. A Suécia empatou o jogo, um chute bonito de fora da área, né? O comentarista achou falha do goleiro. Eu acho que se botasse três goleiros, não pegava aquela bola. A bola bateu na bochecha da rede. Muito difícil de pegar um chute do jogador da seleção sueca. E aí depois, o Japão parece que deu aquela velha recuada, né, assim, jogando muito para trás e tudo, e a Suécia em cima direto, quase que a Suécia vence o jogo, e aí a Suécia seria a adversária da seleção brasileira na segunda-feira, né? Por que que eles estavam nessa agonia toda? Porque a Suécia, nesse momento, no chaveamento, nesse momento a Suécia está pegando a seleção da França, e aí ninguém quer pegar a França, né? Eles preferiam o Brasil, para você ver que a seleção brasileira chegou na Copa e aí a galera não está acreditando muito, mas eu estou acreditando. Tanto que Japão e Suécia jogaram ontem para enfrentar o Brasil. Eles se mataram ontem para ganhar ou para terminar em segundo no grupo, para enfrentar a seleção brasileira, porque eles queriam fugir da França, né? Então, se o Japão empata como empatou, ia jogar contra o Brasil. Se o Japão vence, também ia jogar contra o Brasil. E a Suécia, o único jeito de jogar contra o Brasil era vencendo. Então a Suécia foi para cima, mas acabou empatando em 1-1. E nesse momento, o chaveamento está dando Suécia e França. Tem que esperar terminar ainda os outros grupos e tudo mais para ver o que, vai acontecer. Mas nesse momento, o chaveamento é Suécia e França. Eles estavam querendo fugir disso, né? Suécia e França, Japão e Brasil. Mas ainda tem que esperar para ver como é que vai ficar ali a colocação dos 8. Classificados ali em terceiro lugar. Então, nesse momento, está dando Suécia e França, é o que a Suécia queria correr da parada aí. Essa aqui é a grande realidade. Ontem também tivemos a Turquia vencendo os Estados Unidos, Os Estados Unidos já está classificado, né? Então eles estavam nem muito afim desse jogo, não. Turquia 3, Estados Unidos 2. E tivemos o jogo do Paraguai empata. Paraguai empata, né, cara? Isso aqui é verdade, bicho. Paraguai empata demais. Paraguai empatou outra ontem contra a Austrália. Paraguai 0, Austrália 0. Paraguai joga muito defensivo, né? É um time muito defensivo. Antes da classificação aí, vamos falar dos jogos de hoje, né? Teremos hoje, às 16h, a definição do Grupo I. Noruega e França, jogão. As duas já estão classificadas, mas vão brigar pelo primeiro lugar. Tanto a Noruega quanto a França têm 6 pontos na tabela de classificação. Então, ambas brigarão aí para ficar em primeiro lugar do Grupo I. Noruega e França, jogão, é o encontro do Kylian Mbappé contra o Haaland, né? Erling Haaland, meu amigo, dois artilheiros aí hoje. Os dois já fizeram 4 gols no campeonato, né? Então, realmente, a coisa vai ser boa, né? Noruega e França, hoje, às 16h. Hoje, às 16h, nós teremos Senegal e Iraque. Senegal e Iraque, hoje, às 16h, o Senegal correndo por fora aí. Iraque e Senegal perderam as duas primeiras. Com 3 pontos, é difícil entrar, né? Lá entre os oito, terceiros melhores classificados. Né? Não sei se Senegal e Iraque tem chance. Eu acho que é de um jogo morto mesmo, só para cumprir tabela. Eu acho que nesse grupo vai classificar só 2 aí mesmo. Cabo Verde e Arábia Saudita também jogam hoje, às 21h, com a seleção cabo-verdiana querendo fazer história, viu, pessoal? É isso aí, querendo fazer história na Copa do Mundo, avançar para a segunda fase numa Copa que ninguém colocava muita fé em Cabo Verde, né? O Cabo Verde do goleiro Vozinha, não é isso? Meu amigo, é o Vozinha do gol do Cabo Verde. Hoje, às 21h, Cabo Verde e Arábia Saudita. Se ganhar, Cabo Verde pode entrar na parada aí, porque Cabo Verde já tem ponto, né? Tem um ponto ganho, né? Então, meu amigo, é 2, não sei, vou ver agora na classificação. Uruguai e Espanha também é jogão, né? Esse aqui, meu amigo, o Uruguai vai ter que ganhar de qualquer jeito, né? O Uruguai é bem, rapaz, o Uruguai vacilou demais aí. Era um grupo palpável para o Uruguai, assim, muito fácil, né? Porque é muito fácil, entre aspas, né? Que não tem jogo fácil em Copa do Mundo. Todo mundo tá jogando com a faca nos dentes ali. Tá todo mundo querendo um espaçozinho pequeno que seja. Mas todo mundo, antes de começar a Copa, de nesse grupo aqui é Uruguai, Espanha, não sei o quê, não sei o quê. E o Uruguai, ele se complica, ele mesmo, né? Jogos ruins, jogo de muito toque de bola e pouca finalização. Entrega, como entregaram aí pro Cabo Verde, alguns gols aí no empate entre Cabo Verde e Uruguai. E agora o Uruguai vai ter que bater a toda poderosa Espanha se quiser ter chance de avançar na Copa do Mundo. Ou seja, não é fácil, né? É difícil, mas enfim. Uruguai e Espanha hoje às 21h. Vamos ver a classificação aqui pra gente fechar a parada no grupo A. México 9 pontos, África do Sul 4 pontos, né? E a Coreia do Sul tem 3, está aí na tentativa de entrar entre os terceiros colocados, com 3 pontos. É muito difícil, mas enfim, vamos aguardar, né? No grupo B, Suíça 7, Canadá 7 e Bósnia 4. A Bósnia passou, por exemplo, nesse grupo com 4 pontos, passou aí entre aqueles 8 terceiros mais bem colocados. No grupo C, o Brasil liderou com 7, Marrocos 7 e a Escócia ontem, já no chaveamento, nos resultados de ontem, a Escócia já saiu entre os 8 ali que se classificam, né? Então a Escócia já está fora da Copa e o Haiti nem se diz, nem pontuou na Copa, né? No grupo D, Estados Unidos 6, Austrália 4 e Paraguai 4, né? Com o empate de ontem, o Paraguai chegou a 4, poderia ter chegado a 6 também ali junto com os Estados Unidos. E se classificado em segundo lugar, mas se empatou, tá em terceiro, mas com 4 pontos, vai entrar assim entre os 8 ali melhores colocados. No grupo E, Alemanha 6, Costa do Marfim 6 e Equador 4, o Equador entrou com esses 4 pontos aí. No grupo F, Holanda 7, Japão 5, Suécia 4, né? Os 3 passaram de fase, né? No grupo G ainda falta definir, tem Egito com 4, Irã 2, Bélgica 2, Nova Zelândia só tem 1 ponto ganho. No grupo H, é o grupo do Uruguai, aquele que a gente estava falando ainda há pouco, né? Espanha 4, Uruguai 2, Cabo Verde 2, Arábia Saudita 1. A dificuldade do Uruguai aqui é justamente esse jogo contra a Espanha, né? Porque tem que ganhar da Espanha para poder ir a 5, aí você passaria até da Espanha. Você sabia que se a gente for analisar o grupo que a Espanha pode ficar fora, pode se classificar em terceiro, só o Uruguai ganhar da Espanha, por exemplo, o Uruguai vai a 5 pontos, deixa a Espanha com 4. Se Cabo Verde ganha da Arábia Saudita, Cabo Verde vai a 5 pontos, deixa a Espanha com 4. E aí a Espanha classifica em terceiro lugar do Grupo H, o que seria uma coisa impressionante, né? Mexeria com toda... Porque ninguém quer pegar a Espanha, né? Porque todo mundo fala que a Espanha é favorito e tudo mais. E a Espanha pode chegar em quarto aqui, cara. No Grupo I, França 6, Noruega 6, já estão classificados. No Senegal e Iraque estão fora. E no Grupo J, Argentina já está dentro com 6 pontos. Áustria e Argélia vão brigar pela segunda colocação, ambos com 3 pontos. E a Jordânia já está desclassificada, ainda não pontuou a Jordânia. No Grupo K, Colômbia 6, Portugal 4, Congo 1, estão na briga ainda pelas 3 vagas. No Grupo L, Inglaterra 4, Gana 4, Croácia 3. Há uma briga grande aqui ainda. A Croácia pode ser a líder do grupo nesse momento, é a terceira, né? É só ganhar o seu jogo. Gana tem 4 pontos, Inglaterra tem 4. Será uma briga boa até o final deste grupo. É a Copa do Mundo dos Estados Unidos, do México e do Canadá, passado a limpo para você que tá ligadão, ligadão não, ligadaço do Timão, campeão do rádio, aqui pela sua Clube FM, as primeiras do esporte. Manhã de sexta-feira, galera. Sextou, meu camarada. Agora é hora do intervalo, daqui a pouquinho a gente volta, porque já depois do intervalo vamos falar da Série B, da Série C e da Série D, e vamos falar do Remo e do Paysandu, e ainda hoje tem notícias do azulão marabaense, o Águia de Marabá, que se prepara para o confronto decisivo contra o Parnaíba pelo Campeonato Brasileiro da Série D, no sábado, conhecido também como amanhã, às 5 da tarde, no Velhozinho, o Alçapão da Antônio Maia. Daqui a pouquinho eu tô de volta, depois do intervalo, para você que tá ligado na 100.7, a frequência do seu rádio. Rádio Clube, a poderosa. Tá na Clube, tá legal. 7 horas 29 minutos. Bom dia.
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3: Você é o Brasil. Volta no seu rádio. Obrigado pela sua audiência, o carinho de sempre, a companhia. Sempre bom estar com você. Ligado aqui no Timão, campeão do rádio. Você que está comigo em casa, no trânsito, no trabalho, está sintonizado na Clube. Aquele abraço.
7: Bom dia, Rádio Clube. Bom dia, meu amigo Rogério Brasil. Bom dia, bom dia a todos os ouvintes. Pois é, Rogério. Ontem eu assisti vários jogos. Terminando essa chave de grupo aí, e aí agora vai afunilar, vamos pegar o Japão, né, vamos se preparar para correr muito, porque o Japão corre demais, meu amigo, corre demais, é, para aguentar ali tem que ter muito preparo físico, mas é assim mesmo, quem vir, que venha, né, a gente tem que se preparar, é um bom teste, né, a gente passar pelo Japão é um bom teste, pois é. Vamos ficar nas expectativas de tudo que é de bom para o nosso Brasil. Portanto, meu amigo, tenha um bom trabalho aí, Zé Neto, diretamente aqui da Vila Ponta de Pedra.
3: Valeu, Zé Neto. Obrigado pela sua mensagem.
8: Bom dia, bom dia, bom dia, meu amigo Rogério Brasil. Bom dia, ouvinte das Primeiras Esportes. Bom dia, Luciela, lá na casa de Tabazu. Bom dia, João Lucas, Lohane, Carlinhos, Rebeca, Juan. Bom dia, Max Raed.
3: Só gente boa. E aí,
8: bom dia, Aguinaldo. Bom dia, Sedeque Areia. Bom dia a todos que estão ligados na Rádio Clube de Marabá. Bom dia, o Neguinho Vilso, lá do Baleira Rio, lá da Prainha. Aí da Rua 15, bairro Filadélfia. Bom dia, meu amigo aí, o Elton Cabaré, que é ouvinte da rádio. A todos está ligado. Meu amigo Leandro.
9: Bate a ponta, mano.
8: Meu amigo, a todos está ligado na melhor de Marabá. Com o Rogério cabeção, Brasil. Galera. Fala aí do Brasil.
3: Um abraço, vamos lá.
10: Bom vai, dia, gente. Meu amigo.
3: Opa!
10: Rogério Brasil.
3: É nóis.
10: Sextou para cima, sua alegria. Ótimo sexta-feira para você, meu amigo. Ótimo final de semana. E a nossa seleção brasileira vai enfrentar o Japão, né? Na segunda-feira, às 14 horas, 12 horas da tarde. Brasil e Japão. Japão ficou no empate, né? 1-1 contra a Suécia. Ficou em segundo no grupo dele. Aí vai ser Holanda e Marrocos, né? A Holanda ganhou. ficou em primeiro lugar no grupo, foi para o segundo. Brasil e Japão, segunda-feira. E amanhã tem nossa Zola Marabaense, tem nossa Águia Macho, Vale de Guerra. Águia e Parnaíba, vamos com tudo. Vamos em busca da vitória e da classificação. Acredito nossa Zola Marabaense. Dá alô para o nosso... Os amigos da torcida Carra Azul, Tonto, da Jovem Águia, sou Giovanni Souza Laranjeiras, tamo junto.
9: Valeu, Giovanni! Um abraço pra você, obrigado pela participação.
11: Bom dia, Rogério. Da melhor do Marabá, Rádio Clube. Um abraço pro Vanderlei Vascaíno. Quero mandar um abraço pro meu amigo Silmar Rocha, meu amigo Badeco do Gesso. Até o presidente da Clube. Bom dia, um abraço para o Vanderlei Vascaíno.
9: Tamo junto, Vanderlei. Um abraço para você. Obrigado pela audiência, galera. Chega aqui na Clube. Mais
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9: Vamos falar do Papão da Curuzu, a super máquina do Norte. O Paysandu que vai jogar final de semana contra o Santa Cruz na Curuzu. Vai ser jogão, hein? Papão precisando vencer para, quem sabe, reassumir a ponta do Campeonato Brasileiro da série C. Quem esteve em coletivo ontem foi o Ito Tylon. É isso, eu ia falar Ítalo, mas é Tylon. Tylon, que é ponta do Papão, e a gente vai ouvir o que ele falou para a imprensa ontem.
13: Voltou a jogar no Curuzu, depois daquela derrota para a Inter de Limeira. E a Curuzu sempre foi um lugar que o torcedor se sente bem, onde o Paysandu sempre teve bons resultados, onde era uma força contra os adversários. E nesse último jogo o torcedor saiu muito chateado. Como é que vocês enxergam esse jogo contra o Santa Cruz, que é um adversário direto, obviamente, que é um dos favoritos ao acesso também, para que o Paysandu possa se impor novamente e utilizar a Curuzu como essa força a mais nessa Série C?
14: Primeiramente, boa tarde. A gente sabe que vai ser um jogo muito difícil. A gente sabe que não é à toa que o time Inter de Limeira é um time que acho que tem mais jogos ganhos fora de casa. Foi um jogo acaso. E sobre o jogo de sábado, eu acho que a gente vai impor nosso jogo. A gente precisa voltar a ganhar em casa. Então a gente fazer o que o professor Júnior está pedindo, que a gente possa sair com a vitória.
13: O Santa Cruz, ele tem a melhor defesa da Série C. 8 gols sofridos em 11 jogos. Só que o Paysandu também tem um ataque muito efetivo. Isso talvez casa um jogo interessante. O Paysandu tem uma estratégia para mostrar que essa defesa do Santa Cruz ela não é impenetrável, que tem como ter um jogo bastante efetivo no ataque?
14: Eu acho que o nosso ataque está sendo muito eficiente. Não é à toa que acho que 4 ou 5 jogadores estão brigando pela artilharia. E eu acho que a gente tem que continuar com essa situação de os atacantes fazendo gol e ganhar o jogo.
13: Você falou uma coisa interessante, né? Que vocês têm jogadores ali dividindo a artilharia, está todo mundo fazendo gol também. O Ítalo com o Juninho dividindo posição, tem o Cleiton Pego também ali. Você e o Thalisson também fazem boas partidas. Essa concorrência direta, mas ela é saudável. Como é que no dia a dia vocês ali disputando posição, nos treinos, rola muita resenha, como é que é?
14: Isso é bom, né? É bom pro treinador e a gente é uma disputa saudável, como tu falou. A gente sempre tá um apoiando o outro para ajudar o Paysandu, que é o mais importante de tudo.
9: Tá aí o homem de poucas palavras, né? O grande Tylon, atacante do Paysandu, falando aqui no microfone do Timão, campeão do rádio. A Pão que tem compromisso pela Série C amanhã, sábado às 5 da tarde. E é claro, um jogo importante para o Paysandu, porque o Paysandu está ali a um ponto do líder do campeonato. Precisa, obviamente, se manter por ali, se manter entre os 8. Está muito apertado. O pessoal que está ali em nono também tem uma pontuação boa. Então, se o Paysandu bater na madeira aqui, vacilar no jogo e acabar perdendo esse confronto, e alguém que está ali atrás, fora do grupo de classificação, vencer, pode encostar no Paysandu. Então o Paysandu não quer isso, né? Então vai para cima do Santa Cruz, mas junto com o Paysandu, talvez o Santa Cruz seja, né, o time mais tradicional dessa Série C. É um jogo muito difícil, com o Santa Cruz é um time que também quer dias melhores aí para a sua história, mas o Paysandu vai jogar em casa diante do torcedor e não pode vacilar, tem que ganhar mais esse confronto.
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9: E o Leão Azul de Antônio Baena, o Clube do Remo, retornou aí para os seus treinamentos e agora trabalha a parte de recondicionamento físico dos seus atletas, também a parte tática com o Léo Condé, para poder, obviamente, voltar ao Campeonato Brasileiro da Série D. da Série A, desculpem, né, no dia 23, se eu não estou enganado, é o dia da reestreia do Clube do Remo na Série A do Campeonato Brasileiro. E vale a pena lembrar que o Leão estreia fora de casa diante da equipe do Corinthians, né? Então é um jogo muito difícil fora de casa, mas enfim, a preparação é tudo, né? E o Remo saiu para a Copa do Mundo, né? O último jogo do Remo antes da Copa do Mundo foi um jogo de vitória, obviamente foi em casa, né? Contra a equipe do São Paulo, mas foi um jogo de vitória, ou seja, o time teve esses 15 dias de férias aí com tranquilidade, retornaram com gás todo, por causa que saíram para as férias aí, com um resultado positivo. Agora é tentar essa vitória importante contra o Corinthians no retorno aí. O Remo está, obviamente, atrás de reforços. Segundo informações, ele está encaminhado à contratação de um volante que atua no futebol ucraniano. O Leão está de olho nesse jogador aí. Edson Fernando, ele é do Kamprati, da Ucrânia. Né? O Remo já está em negociações avançadas com esse jogador. Né, jogou aqui no Brasil, por exemplo, no Atlético Goianiense. São as indicações do Léo Condé aí, né? O Léo Condé indica, a diretoria vai buscar, vai tentar trazer esse jogador para reforçar aí a miúca do Leão Azul de Antônio Baiano. É o Remo atrás de reforços, jogadores que chegam para vestir a camisa, para jogar, para ajudar o Leão nessa caminhada, na tentativa do Remo jogar a elite na próxima temporada. Tamo junto nas primeiras, faltando para as 8 da manhã, 18 minutinhos. É isso mesmo que você ouviu. 7h42, daqui a pouquinho tem os jogos das séries B, C e D do Brasil no final de semana, depois do intervalo. E ainda hoje as últimas do Azulão Marabaense aqui no microfone do Timão. Campeão do rádio, sai daí não, volto já pra você ligado na Clube. Tá na Clube, tá legal. 7h42.
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1: É nóis, nas primeiras do esporte. Obrigado pela audiência, o rádio ligado, carinho, a companhia de sempre. Bom demais estar com você, ligado no Timão campeão do rádio. Olha, tá vendo uma matéria aqui, cara, é... Jogadores do Uruguai se rebelam contra Bielsa, o técnico argentino, antes de enfrentar a Espanha. Ih, rapaz. Bastidores quentes do Uruguai antes do jogo decisivo contra a Espanha pelo Grupo H da Copa do Mundo. De acordo com a rádio do Uruguai, a Spector Deportes, um grupo de jogadores, incluindo o capitão Frederic Valverde, meio-campista do Real Madrid, e o goleiro do Inter, o Rocher, se rebelaram contra o técnico Marcelo Bielsa. Pediu que ele mude o jeito de trabalhar e de atuar no jogo decisivo. O grupo ainda era formado por Manuel Ugarte e Rodrigo Bittencourt. Os jogadores teriam convocado Bielsa para uma conversa. Segundo informações, todos disseram estar descontentes com a carga de treinos e que, por isso, atletas se lesionaram durante a preparação. Ainda conforme informações divulgadas pela rádio, os jogadores pediram mudanças nos treinos e expressaram o desejo de jogar de outra forma contra a Espanha, em bloco baixo, explorando os contra-ataques. Bielsa reagiu conforme o relato e pediu uma reunião geral. Teria contado o que a intenção era jogar espelhado. Marcelo Bielsa tomou a palavra da reunião e, durante 48 minutos, explicou diferentes aspectos e visões de seu trabalho. Segundo as informações divulgadas pela rádio, entre elas, disse que os jogadores tentaram tirá-lo, mas parar de convocar Luis Suárez e de não incluir o volante Nendes para a Copa do Mundo. Ou seja, os jogadores queriam que ele levasse alguns jogadores experientes, no caso do Luisito Suárez. O Bielsa bateu na parede lá e disse que não levaria. E a briga está formada mesmo. É por isso que reflete no campo e às vezes a gente não sabe o que está acontecendo. Está acontecendo é isso aí, né? Muita discussão, né? O Bielsa já não é muito querido, né? Entre os jogadores. Antes da Copa já havia jogadores reclamando da carga de trabalho, diz que é muito mal educado, aqueles caras que gostam de ser chamados de chefe, né? Marcelo Bielsa, né? Então quebrou o grupo. Essa que é a verdade agora, meu irmão. Com o grupo quebrado é difícil unir, né? Ainda mais você vai jogar contra a Espanha, cara. É difícil, né? Difícil, cara. Jogar contra a Espanha sem união vai levar uma goleada. Ou os caras podem se vestir de macho mesmo, de homem, né? Assim, no sentido de botar tudo dentro de campo, como fez a seleção do Equador ontem, ganhar da Espanha. Mas é muito difícil. Muito difícil. Gente, pela Série D do meu Brasil varonil, teremos nesse final de semana, amanhã, Blumenau e São Luís. Jogo de ida 1-1. Santa Catarina e São José, jogo de ida 1-1. Betim e Vitória, jogo de ida 1-0 para o Vitória. Maracanã e Imperatriz, jogo de ida 1-1. Trem e Sampaio Correia, jogo de ida 2-0 para o Trem. Iguatu e Ituna, jogo de ida 2-1 para o Iguatu. Amanhã às 4 da tarde a Ituna joga. No mesmo horário tem Portuguesa de São Paulo e Sampaio Correia, jogo de ida 1-1. Amanhã, às 16 horas, Piauí e Maguari. Jogo de ida 2-0 para a equipe do Maguari. Água Santa e Veloclube. Jogo de ida 0-0. Uberlândia e Rio Branco. Jogo de ida 2-0 para a equipe do Uberlândia. Amanhã, às 5 da tarde, no mesmo horário, tem Sergipe e Asa. Jogo de ida 1-1. 5 da tarde também tem Águia e Parnaíba. Jogo de ida 2-1 para a equipe do Parnaíba. Capital e Aparecidense, 1-1 jogo de ida. CSA e Lagarto, 1-1 jogo de ida. América e Fluminense do Piauí, 3-0 para o América de Natal no jogo de ida. Tombense e Craque, jogo de ida 1-0 para o Craque. E 15 de Piracicaba e América do Rio, jogo de ida 1-1. Goiatuba e Brasiliense, jogo de ida 0-0. Amanhã também teremos Gama e Misto, jogo de ida 2-1 para o Gama. Juazeirense e Serra Branca, jogo de ida 2-0 para o Serra Branca, esse jogo já é domingo. Mais confrontos de domingo. ABC e Altos, jogo de ida 1-0 para o ABC. Noroeste e Portuguesa do Rio, jogo de ida 1-1. Cianorte e São Joséense, jogo de ida 1-0. Marcílio Dias e Cascavel, jogo de ida 2-2. Manauara e Independência, jogo de ida 2-0 para o Manauara. Nacional e Araguaína, jogo de ida 1-0 para o Nacional. Domingo também teremos Ferroviária e Central, jogo de ida 1-1. Porto Velho e São Raimundo, jogo de ida 1-1. 13 e Jacuipense, jogo de ida 3-1 para o 13. Guaporé e Monte Roraima, jogo de ida 3-2 para o Monte Roraima. Luverdense e Ceilândia, jogo de ida 2-1 para a Luverdense. Democrata e Ivinhema, fechando a parada, jogo de ida 3 para o Ivinhema, 1 para a equipe do Democrata. E o Azulão, hein? O Azulão joga amanhã. Amanhã o Águia terá a chance de devolver uma derrota que sofreu fora de casa para a equipe do Parnaíba, Nozinho Oliveira. Ontem pela manhã a diretoria anunciou valores de ingressos para você que está por fora, né? Os valores do ingresso 30, 60, não é isso? As cobertas 60, as descobertas 30, e você pode comprar o seu para ajudar o Azulão Marabaense aí na Série D do Campeonato Brasileiro. O Águia que precisa reverter o placar sofrido fora de casa, lá foi 2-1. Aqui é o seguinte, a matemática é muito fácil de fazer. 1-0, pênalti. 2-1, pênalti. 3-2, pênalti. 4-3, pênalti. Um gol de diferença, pênalti. Venceu de mais um gol de diferença, 2-0, 4-2, 50-48. Aí o Águia passa direto, classifica direto, com dois gols de diferença, o Azulão vai direto para a próxima fase, para o próximo mata-mata da Série D do Campeonato Brasileiro. Já falei aqui sobre o jogo, o que eu achei do jogo, repito, eu acho que o Águia perdeu para ele mesmo, jogando lá em Parnaíba, tinha condição de ganhar lá, não só de empatar, né, porque o empate já era excepcional fora de casa, mas de ganhar também, não ganhou porque alguns erros ali no ataque, na hora de definir, e principalmente erros defensivos nos gols sofridos pela equipe do Parnaíba, que pouco criou, aproveitou os erros do Águia de Marabá e venceu o jogo em casa pelo placar de 2-1. Não pode acontecer no Zinho Oliveira, porque se acontecer de o Águia levar um gol aí, meu amigo, tem aquela história de você jogar em casa e o Caldeirão se voltar contra, então você tem que jogar para vencer em casa e vencer bem. O Águia tem condição de vencer bem, tem condição de vencer bem, tem um bom time, um time muito bem treinado, bons jogadores, não tem desculpa para não entrar amanhã e fazer um bom jogo. Um jogo totalmente diferente do que a gente viu lá em Parnaíba, lá no Piauí, e ganhar esse confronto dentro dos 90 minutos sem precisar de pênalti. Essa que é a grande realidade. O Lidalto falou aí com o Paulo Henrique, né, está na Águia TV, a gente vai ouvir o que falou o volante do Azulão Marabá.
0: William Daltro, jogo de decisão, é tudo ou nada. Como é que a equipe está para encarar esta batalha?
2: Bem preparada. Por mais que hoje ainda é no meio de semana, mas nós estamos bem focados já, sabemos o que tem que fazer, o que temos que aplicar para que possamos ser resultado positivo.
3: Tem mais um pouquinho?
2: A mão já começa a suar.
1: Aí a culpa não é minha, né? Botaram na Águia TV sem editar e apareceu tudo, né? Aqui o William Daltro, quando ela ajeitava o microfone, não editaram. Vamos
2: nós
1: lá.
2: Vamos
1: falar o William Daltro.
2: Vamos ter dado um algo a mais.
1: Continua aí.
2: Para ser um resultado positivo. E o bom também que isso nos criou um alerta, que desde logo quando o jogo acabou, nas conversas dentro do no avião, nós já viemos bem conversando um com o outro e que temos que reverter esse placar aqui em casa.
1: Tá aí, é isso, né? Tem que reverter, não tem outra saída, né? Ou reverte ou vai todo mundo estar de férias. Ou reverte o placar, né? Como é que fala? Não é reverte, é reverte. Ou muda o placar que tá aí, para ser uma palavra mais fácil de entender e de falar. Ou muda o placar, porque por enquanto tá 2-1 pro Parnaíba. Ou então tá todo mundo de férias a partir de segunda-feira, né? Todo mundo de férias, vai pra casa, perna pro ar e tal, né? A não ser que ache outro time para jogar aí em divisões inferiores de campeonatos estaduais, porque é isso que vai acontecer, né? E os jogadores não querem parar por aí, eu creio que não. Eu acho que eles querem seguir. né? Para seguir, vão ter que virar um placar palpável, né, cara? Assim, eu acho que 2x1 lá, assim... Já falei, todo mundo que viu o jogo também, a maioria das pessoas que eu conversei sobre o jogo concordam que o Águia poderia ter feito uma coisa melhor lá, perdeu para eles mesmo e tudo mais, erros defensivos e tudo mais, eles concordam com isso, né? Mas 2x1 não foi um resultado desastroso, né? A gente falava na transmissão, né? Não pode levar outro gol, não pode ficar 3x1, porque aí é dois gols, fica mais difícil e tudo mais. Então eu acho que 2x1 foi um mau resultado, porque a equipe do Piauí agora pode empatar, aqui foi, né? Claro, ninguém quer perder. O que queria era estar de igual para igual com eles, ou seja, um empate lá ou uma vitória lá seria o excepcional. Não aconteceu, né? Houve a derrota, juntar os cacos, trabalhou durante toda a semana, corrigiu os erros, incentivou os jogadores que acham que precisam de incentivo, ou precisa de incentivo no sentido de cobrança, porque tem jogadores aí que pararam de jogar, né? Já falei aqui, repito, né? Parou de jogar, já teve dias melhores o Felipe Pará, parou de jogar, o lateral esquerdo não jogou nada no jogo, o Cássio, jogou muito ruim no jogo passado, ele nem atacava e nem defendia, a maioria das bolas nas costas dele, né? O mau posicionamento da defesa, né? No jogo passado, o PH... Apesar de ter se contundido, ter saído machucado, mas quando teve bem também das pernas, corria mais do que a bola. É certo o cruzamento que ele fez para o gol do Alex. Mas tirando aquilo, ele errou quase tudo que ele tentou depois ou antes daquilo. Né? Então, alguns jogadores que eram jogadores de confiança, assim, no sentido de esse vai jogar bem, esse vai ajudar, esse vai matar a pau, tá, parece que está dormindo em, assim, num sono que não passa nunca. E o que a gente espera é que agora, nesse confronto decisivo do ano, eles possam acordar e voltar a jogar aquele futebol que a gente sabe que eles jogam. Né? Assim, cara, a cobrança só existe em cima de quem pode dar alguma coisa. Quem não pode dar, pode ter atenção, que eu nem citei. Tem jogador aqui que eu nem cito o nome, porque ele só é isso mesmo que eles são aí. Não pode dar mais do que eles estão dando aí pro time durante a temporada. Mas jogadores citados são jogadores que podem render mais do que estão rendendo. Do que a gente já viu, entendeu? A gente já viu, pô. Já viu o Felipe parar, matar a pau aí. Todo jogo era um gol, era passe, hein? Um jogador que decidia a parada. Agora, o que está acontecendo com ele? Né? Então é isso, cara. A gente espera que nesse jogo agora volte tudo o que ele estava fazendo durante a temporada. A gente sabe que vai passando a temporada, fisicamente os jogadores vão caindo, porque ninguém é de ferro, todo mundo sabe que um jogo atrás do outro pode causar problemas físicos, mas não é nem isso, né? Porque, por exemplo, do jogo do trem, aquele desastre lá no Amapá, né? Perder pro trem é um desastre, né? Perdeu lá pro trem, lá, de 2x0, e pro esse primeiro jogo contra o Parnaíba, foram 2 semanas, pô. Então não são 2 semanas aí de treino, de preparação, de descanso, de tudo mais. Então a gente espera que alguns jogadores possam evoluir, não a mais daquilo que eles já demonstraram aqui, mas pelo menos no nível que já foi demonstrado aqui. Tá entendendo? O torcedor vai estar nas arquibancadas, pode ter certeza disso. O torcedor vai dar o seu apoio, entendeu? Então os jogadores em campo que têm que matar no peito essa parada aí e dizer agora é com a gente, agora é conosco, vamos colocar o Águia no segundo mata-mata e... Se isso acontecer, eu acho que as coisas vão dar certo. Se os jogadores resolverem, se unirem e jogarem para ganhar, eu acho que isso acontece. Porque eu já falei aqui e repito. Ah, mas o Parnaíba está aqui, está te ouvindo. Estou nem aí. Estou nem aí que o Parnaíba está me ouvindo. Mas o Parnaíba não tem time para eliminar o Águia dessa competição. Essa aqui é a verdade. Se eliminar, é zebra. Entendeu? Essa aqui é a verdade. Se eliminar, a não ser que eles estão escondendo o Pelé lá, o Ronaldinho Gaúcho, a gente não viu no jogo passado. Se for, aí é outra história, né? Tiver o Pelé lá, o Ronaldinho Gaúcho, o Kaká na beirada, na cabeça da área ali, o Stoichkov, enfim. Aí não, aí a gente não viu no jogo passado, não pode falar. Mas se for só aquilo que a gente viu, não tem time para eliminar o Águia do campeonato. Essa que é a grande realidade. E a responsabilidade do que eu estou falando aqui é sua, jogador do Águia. Não é minha não, eu não vou entrar em campo. É sua responsabilidade que eu estou falando aqui pro torcedor do Águia. É sua. A responsabilidade é sua de chegar lá, jogar bem, arrebentar, fazer 2-3, ganhar o jogo tranquilo, porque o Águia tem mais time do que o Parnaíba para isso. Essa que é a grande realidade. A não ser que o Parnaíba escondeu o ouro no jogo passado, volta a repetir. Tá certo? Dito isto, meus amigos, obrigado pela audiência de todo mundo, carinho, a companhia, tá na hora de zarpar porque tá chegando a fera. Quem é a fera? Nonato Dourado, é, meu amigo, Nonato Dourado chega aí pro Clube da Manhã, aqui na frequência 100.7 do seu rádio. Obrigado pela audiência, o carinho de todo mundo, tô indo nessa, se Deus quiser a gente volta amanhã. Amanhã o jogo é 5, então às 4h30 a gente começa a falar direto do Zinho Oliveira para Águia e Parnaíba. As primeiras voltam na segunda-feira às 7h aqui no Som 100.7 do seu rádio. Grande abraço do Rogério Brasil. Fiquem com Deus. Ótimo final de semana a todos. A gente se fala amanhã no Zinho Oliveira. Fui. Tchau.

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Alô, alô, gente querida, bom dia, bom dia, bom dia, Marabá, bom dia, meu Pará, bom dia, meu querido Brasil. E está começando agora o seu programa de todas as manhãs, o programa Clube da Manhã, aqui pela sua rádio Clube de Marabá. Eu sou Nonato Dourado e vou fazer companhia para você até às 11 horas, hoje, sexta-feira. Agora sim já tô com sabor final de semana, hein? Sabor final de semana, sexta-feira, dia 26 de junho de 2026. Sextou, sextou. Hoje estamos vivendo o dia de número 177. Faltam 188 dias para acabar o ano. Hoje é dia de São José Maria. Hoje é dia de Santa Perseverança. Hoje é dia de São Antelmo e São João do Godos. Hoje é Dia Internacional da Luta contra o Uso e o Tráfico de Drogas, Dia Internacional de Apoio às Vítimas da Tortura e Dia do Metrologista. Hoje também é dia para você participar do programa Clube da Manhã, porque a partir de agora é assim: eu daqui, você daí na sua rádio Clube de Marabá. Tá comigo? Tá de bem com a vida? Tá comigo? Tá com Deus?

0: Renato Dourado. Aceita, meu amor, tá, meu bem? Nonato Dourado. Aceita, meu amor, tá, meu bem?
1: Sou eu. Bom dia pra você. E aí, tudo tranquilo? Sexta-feira, como está a sua vida? Como foi a sua noite? Tudo ótimo, tudo em paz? Preparado para mais um dia de trabalho? Preparado para mais um dia de emoção? Mais uma sexta-feira? Então, bom dia a todos vocês. Estamos começando o programa Clube da Manhã. A partir de agora, o nosso WhatsApp também está liberado, 99162-2480. É o telefone que você participa da programação da sua rádio Clube de Marabá. A partir de agora, manda áudio.
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1: Previsão do tempo em Marabá, neste momento, 23 graus centígrados na grande cidade, céu limpo, a máxima prevista para hoje, 35 graus. A sensação térmica 28 graus, a umidade relativa do ar

88%, a possibilidade de chuva é de 3%, não está ventando, e o pôr do sol será às 18 horas 14 minutos, portanto será aí o pôr do sol. São 8 horas 12 minutos, 8 e 12.

0: Já estou aqui, já estou aqui para te fazer companhia. Bom dia para você em Marabá, você em todos os municípios do estado do Pará, você fora do estado do Pará também, em todo o território brasileiro, fora do Brasil, acompanhando a programação Clube. Você que está no trânsito agora, está indo ao trabalho, está chegando em casa do trabalho, bom dia, bom descanso para quem estava trabalhando durante a noite e bom trabalho para quem passou a noite dormindo e está começando a trabalhar agora, como eu também estou aqui com você, tá bom? O nosso WhatsApp é este aqui, ó.
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0: Bom dia, Marabá. Bom dia, meu Pará. Bom dia, meu querido
2: Brasil.
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0: Já voltamos depois do nosso primeiro intervalo aqui na sua Rádio Clube de Marabá. Você está ouvindo o programa Clube da Manhã, oferecimento Brasil Rural e Líder Marabá. 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A partir de agora, o nosso telefone está livre, liberado aí para você participar. É o 99162-2480, tá bem? 99162-2480 é o telefone que você participa comigo, tá bem? Vá mandando o seu áudio, onde quer que você esteja acompanhando a programação da sua clube, tá bom? Manda o nosso alô aí, fique à vontade, participe comigo da programação da 100,7 Rádio Clube de Marabá. Tem áudio chegando aqui? Tem áudio chegando. Quem mandou aqui para mim? A Maria José, lá da Fazenda. Alô, Maria, bom dia. Tudo bem, Maria?
1: Renato, bom dia. É Maria José, aqui da Fazenda. Me cadastra aí, meu amigo, na promoção da Brasil Rural, por gentileza. Que Deus abençoe seu dia, sua família, sua vida, enfim, nós todos.
0: Muito obrigado, Maria. Está cadastrada. Boa sorte para você. Hoje a Brasil Rural vai dar, sabe quanto? R$200 para você. Duzentão, tá bom? R$200. Então, vai mandando o áudio, vá participando. 99162-2480. Esse é o telefone que você fala comigo, 99162-2480. Participe da programação da sua Rádio Clube. Já tem notícias para você na mais ouvida, na comunicação de Nonato Dourado.
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0: Henrique Iglesias, com a participação do Luan Santana, Bailando. 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
2: Bom dia, meu amigo do Adorado. Estou ligando para pedir uma música antiga com o Zé Ribeiro. Uma moça e vai, outro vem. Aqui é o Rodinho da Prata. Um bom trabalho, uma boa sexta, meu amigo. Deus abençoe você e sua família. Falou, amigão.
3: Bom dia, Nonato Dourado. Nonato, me cadastre na promoção aí da Brasil Rural, Nonato. É de Manda Conceição Pinheiro, Folha 15, Nova Marabá. Vai ter o placar da Copa hoje, né?
0: Legal. Obrigado aí pela participação de vocês. Meu amigo pediu a música do José Ribeiro. É o dia de sábado que a gente traz ali o ritmo do brega, aquelas músicas mais antigas, tá bom? Sábado. Hoje ainda é sexta-feira. Em relação ao placar da Copa, sim, acredito que sim. Na parte da tarde terá novidades aqui na sua 100,7 Rádio Clube. Fica ligado. Por falar em placar da Copa, a pessoa que participou aqui do programa atendeu a ligação certinha, respondeu com a senha e levou todos os prêmios. Placar do jogo, que é o placar da Copa, ontem 3-0, né, o Brasil em cima da Escócia. O ganhador foi o Raimundo Nonato, da Folha 22. Ele se cadastrou no Boa Tarde 91 com a Isaura Cabral, atendeu o telefonema corretamente com a senha e ganhou todos os prêmios. Então, parabéns aí, o Raimundo Nonato. É assim, se cadastrou, tem que anotar a senha, tem que ficar ligado aí no dia do sorteio para não passar batido. Ele se cadastrou, acertou o placar do jogo entre Brasil e Escócia, foi sorteado, atendeu a ligação, estava com a senha em mãos. Respondeu direitinho e aí leva todos os prêmios da promoção. É a sua 100,7 Rádio Clube com você.

0: Rick Marchi e Lua Santana também aí, Estranho. Agora são 8 horas mais 37 minutos em Marabá, 8h37.
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2: Bom dia.
0: Bom dia.
2: Rato Dourado. Aqui é a Gorete Reis, aqui do quilômetro 16 do Palmeiras Jussara. Me cadastra aí, querido, na promoção da Brasil Rural. E um bom fim de semana para você. Um abraço. E tudo de bom.
3: Bom dia, meu amigo Nonato. Bom dia, Rádio Clube. Bom dia a todos os ouvintes. Pois é, Nonato, nosso bairro do amor. Hoje amanheceu de luto, perdeu uma grande amiga. Agora está como finada Isabel, filha do finado Adão Mocó, muito conhecido das antigas. Mas é assim mesmo, é o caminho de todos nós, né? A gente não tem jeito para ele, a gente tem que passar por esse mesmo caminho. A gente só não sabe como e nem quando, né? Mas é assim mesmo, que Deus o tenha ela em um bom lugar.
0: E que possa confortar a família também, né, por essa perda aí, dessa pessoa bastante conhecida aí no bairro Francisco Coelho, no bairro Santa Rosa, o bairro do Amor, pioneira aí do bairro do Amor. Que Deus possa confortar a família neste momento de luto, neste momento de dor.
4: Bom dia, meu caro amigo Nonato Dourado.
0: Bom dia.
4: Me cadastra aí na promoção da Brasil Rural, beleza? João da Cruz, do bairro Coca-Cola.
0: Falou, João. Obrigado. Bom dia para você. São 8h39.
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0: Voltamos com você aqui na sua rádio Clube de Marabá. Agora são 8 horas 48 minutos, 8h48, o telefone está livre, liberado aí para você participar. É o 99162-2480. Portanto, aí você que está acompanhando a programação da Clube, vá mandando a sua mensagem para o nosso WhatsApp Clube, 99162-2480. Você pode participar da promoção Brasil Rural, ou você pode aí me falar, mandar alô, pedir alô, parabenizar quem está aniversariando hoje. Fique à vontade que o programa Clube da Manhã está só começando, hein? Tem muita informação para você hoje aqui dentro da programação Clube. Então fica ligado, não muda.
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0: Tem notícias da hora para você. Morreu o ator maranhense conhecido como Zé Leitão, do filme Ai Que Vida. Ele morreu ontem. Feliciano Popó, que ganhou bastante destaque ao interpretar o personagem Zé Leitão no filme Ai Que Vida. De acordo com as informações, o ator passou mal na comunidade rural onde morava e foi encaminhado para uma unidade hospitalar de Açailândia, no Maranhão, mas não resistiu. Ele era muito carismático, né? Feliciano construiu um importante legado no cinema nordestino, marcou a cultura regional e conquistou gerações de crianças, jovens e adultos. Você lembra aí, você já assistiu o filme Ai Que Vida? Da Mona, do Gerald, da Charlene, da Toinha e do Zé Leitão. No filme, o Zé Leitão interpretou um prefeito, né, corrupto, um prefeito desconcertado, sem jeito, sem compromisso. Foi uma sátira, né, e uma crítica à política interiorana do Maranhão. E o filme se destacou, foi muito sucesso, inclusive estão gravando o segundo Ai Que Vida, já sem a participação do Zé Leitão, do Feliciano Popó. Ele já havia sido internado umas 2-3 vezes. E o último vídeo que eu vi dele foi ele falando que já estava bem, ainda estava na cama do hospital, mas já estava bem, estava se recuperando. E agora passou mal, foi levado ao hospital lá em Açailândia. Ele morava no interior de Açailândia, mas não resistiu e veio a óbito. Quem já assistiu o filme Ai Que Vida, filme gravado aí pelo Cícero, produtor, diretor, filme completamente amador, mas com uma qualidade excelente, uma produção excelente e que fez muito sucesso. Então, morreu ontem o Zé Leitão, Feliciano Popó, o ator que interpretou o Zé Leitão no filme Ai Que Vida.

0: Tá aí. Morre Zé Leitão, Feliciano Popó, intérprete do Zé Leitão no filme Ai Que Vida. Morreu ontem em um hospital em Açailândia, no Maranhão. Em Marabá, são 8 horas 53 minutos. 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

0: Aí você ouviu Lana Del Rey, Summertime Sandies. Em Marabá são 8 horas 57 minutos, 8h57. 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
2: Adorado, meu amigo. Bom dia para todos os ouvintes aí da Clube. Tudo bom, Nonato, com você, meu amigo?
0: Bom
2: meu amigo,
0: dia,
2: me cadastre aí no Brasil Rural, tá bom? Um abraço, viu? É o Lobão que tá falando, tá bom? Estou aqui na chácara. Chácara Xodai, viu? Município de Pixuna, Fortaleza 2, viu? Um
0: certinho.
2: Abraço, meu amigo. Estou aqui ligado no teu programa.
0: Falou, obrigado.
3: Oi, Nonato Dourado.
0: Oi.
3: Bom dia.
0: Bom dia.
3: Quem tá falando é Raimundo, do quilômetro 40, município de Bom Jesus do Tocantins.
0: Tudo bem, Raimundo?
3: E, Nonato, me cadastra aí na promoção da Brasil Rural. Ração proteinada e sal mineral é na Brasil Rural. Moço, sempre quando é na hora do sorteio, eu fico com o celular na mão, acredita?
0: Acredito.
3: E sexta-feira chegou um pessoal,
0: né,
3: aqui para almoçar e eu estava sozinha. Aí fui atender, peguei, desliguei o rádio, olha que cabeça essa minha. Mas hoje eu vou ficar antenada, ligada.
4: Donato Dourado, bom dia a todos, bom fim de semana a todos. Por gentileza, me cadastre na promoção da Brasil Rural. Adilson da Folha 28, estamos aí ligado na Clube.
5: Ô, amigo adorado, bom dia, meu irmão. Quero participar aí da promoção da Brasil Rural, que é Antônio Pereira, do bairro Novo Planalto.
6: Bom dia, Nuno Adorado. Pois é, Nuno Adorado, assisti, eu vi ontem a notícia do Zé Leitão, tem. Eu tenho aqui o DVD do Ai Que Vida dele, tá aqui guardado de lembrança. Eu tenho ele aqui, do Zé Leitão, aqui, mas é só gaiatice, que Deus conforte o coração das famílias e amigos, né, Nuno Adorado? Tenha
0: é verdade,
6: um bom dia.
0: É verdade, ele deixou aí a sua história. Inclusive, ele esteve em Marabá, gravou filme aqui em Marabá, gravou filme outros no Maranhão, depois aí desse Ai Que Vida, ele gravou o filme No Tempo da Besteira e outros filmes aí, viu? E outros filmes também, deixou o legado dele, apesar de ser um ator considerado amador, mas de um talento gigantesco, daí agora nos deixou. São 9 horas pontualmente em Marabá, vamos de música, já tem informação para você.
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Olha a hora, são 10 horas pontualmente em Marabá, 10 horas na grande cidade. 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Continua mandando a sua mensagem, daqui a pouquinho eu vou sortear para você R$200 em dinheiro, oferecimento da Brasil Rural. Não vai fazer igual a Raimunda, não. A Raimunda, ela participa toda semana de todas as promoções. Na sexta-feira, ela foi atender o cliente lá no restaurante dela, desligou o rádio. Foi sorteada, não atendeu a ligação, perdeu a grana, viu? Mas hoje ela já se cadastrou de novo, diz que hoje vai dar tudo certo. Torcer para que você seja sorteada. Estamos iniciando o nosso período de veraneio, o veraneio oficial aqui em Marabá. O veraneio, que a gente fala veraneio oficial, é aquele que é promovido e organizado pela Prefeitura Municipal de Marabá. O verão em si, que é o nosso verão amazônico, que já tenho comentado bastante aí, que essa semana nós passamos para o inverno, onde tem as quatro estações, que aqui na região norte e nordeste nós não temos as quatro estações. Então nós temos, é diferente, quando lá está no inverno, tem cidade lá em São Paulo, no estado de São Paulo, que está 5 graus, 2 graus, Jundiaí, 2 graus. Então, lá eles vivem o inverno, é o frio. Nós aqui vivemos esse calor intenso. E aí, quando surgem também, quando o nível dos rios começa a baixar, e surgem as nossas praias. E nós temos uma das...

0: mais belas e mais movimentadas praias do Brasil, que é a Praia do Tucunaré, que junta aí milhares de pessoas durante o final de semana. E logo que o nível do rio chegou ali, mais ou menos 8 metros já baixando, as pessoas já começaram a ir para a praia, se divertir, montar as suas barracas, eu até digo, delimitar o seu território, aqueles barraqueiros mais antigos. Ali é o nosso verão em Marabá. Mas o veraneio, onde tem toda a organização da prefeitura, ele começa agora, no mês de julho. No mês de julho, a partir do dia 4 de julho. Tá? 4 de julho é o primeiro final de semana de julho, é quando começa o veraneio. E aí vem o quesito segurança. Para a gente falar sobre esse assunto, tanto segurança na parte ali da orla, quanto também na praia, quanto também na travessia, eu trago aqui hoje no programa o Coronel Norá, que é o coordenador da Defesa Civil do município de Marabá, e também o Coronel Favacho, que é o secretário de Segurança do município de Marabá. É com eles que nós vamos falar agora sobre o planejamento, a organização na área que é deles, segurança e defesa civil. Coronel Norá, bom dia.
1: Bom dia, Nonato. Obrigado pelo convite. Ao Coronel Favacho, que nos acompanha aqui também. E a todos os ouvintes da Clube. Aí a gente já fica grato pelo convite e poder falar desse tema que é tão importante agora nesse período de verão.
0: Eu que agradeço pela sua participação. Muito obrigado. Coronel Favacho, bom dia.
2: Bom dia, Nonato. Bom dia aos ouvintes. Bom dia, aqui é o Coronel Norá, que está nos acompanhando. A gente agradece. Eu sempre digo que a audiência do teu programa é um elo de comunicação muito forte entre nós, né, e a população, que às vezes precisa, ou sempre precisa de um esclarecimento, e às vezes os meios mais convencionais acabam dificultando. E a comunicação do teu programa acaba atingindo e alcançando mais longínquos rincões de Marabá, e isso é muito bom para a gente poder esclarecer e tirar as dúvidas da população.
0: Muito obrigado também pela sua vinda aqui. Sei que o senhor falou, é importante, esses dois coronéis, eu perturbo eles dioturnamente, né? Mandando mensagem, querendo resposta, não para mim, mas para os ouvintes. Agora o Coronel Norá esses dias está mais tranquilo em relação às minhas mensagens, diminuíram aí o nível das águas, mas em relação ao Coronel Favacho, quase toda semana eu mando mensagem, o ouvinte quer saber, o ouvinte quer uma resposta, e o mais importante é que os senhores respondem, né? Respondem, não é um dever responder a mim, mas sim ao munícipe, ao ouvinte que participa. Muito obrigado pelo retorno de vocês, sempre que eu solicito. Vamos falar da praia. Como, Coronel Favacho, como está aí o monitoramento ali na orla de Marabá, já que a movimentação vai começar a intensificar ainda mais agora no período de veraneio em Marabá?
2: Nato, como você mesmo falou, quando a praia aparece, o banhista vai logo frequentando, né? E acaba pegando os órgãos ali, ainda se ajustando, se organizando. E na praia, por exemplo, inicialmente nós começamos, infelizmente, com um homicídio que teve na praia, né? Logo quando a praia apareceu, primeiro no final de semana desse lá. A partir daí, nós reunimos justamente o Coronel Ibsen e passamos a trabalhar em conjunto nesse sentido. Colocamos nossas câmeras de monitoramento da orla, que tá, a orla está toda monitorada, e passamos a ficar mais de olho na praia. E aí estreitamos a comunicação via rádio com a Polícia Militar, através do NIOP, que aí qualquer situação adversa que se observe pela câmera, eles passaram a ser acionados, os policiais militares que estão na lancha, e com isso a gente conseguiu a partir daí retomar o controle da praia nesse período que antecede o verão. Quanto à questão do verão propriamente dito, que começa dia 4, que é com o primeiro show, que é de aparelhagem, a preocupação ela sempre existe, né? Porque eu digo assim, a segurança pública ela é muito dinâmica. E a gente aproveita até para falar o seguinte, quando o legislador ele fala assim, Nonato, segurança pública é responsabilidade de todos, é justamente cuidados que tem que ser tomado pelo próprio município para poder facilitar a ação da polícia, das polícias. Tá? Então hoje, por exemplo, nós estamos já com tudo planejado, tudo organizado, vamos estar empregando 300 homens entre policiais militares, DMTU, DMSP, Guarda Municipal, Defesa Civil. Vamos estar com um total de 300 homens no total para poder garantir a segurança durante os eventos dos shows, finais de semana. Vamos estar com lanchas, a polícia militar continua com lancha na água. A guarda municipal também vai estar com lancha na água. Vamos estar com controle de detector de metal, que a gente tem feito isso. Inclusive nos eventos anteriores, a gente pega muito canivete. Eu não sei, o cidadão vai para um evento de show levando canivetes. E pequenas facas ainda. Então, de recolhe de 30, 40 facas e canivetes de pessoas que estão levando com esse detector de metal. Vamos estar atento para a questão de menores, né, circulando sozinho no evento, para uma questão de proteção mesmo deles, e aí vamos estar acionando muito conceito tutelar. Vamos estar atento com a questão com a alcoolemia, né, vamos estar atento com a questão do fluxo de veículos. A gente sabe que Marabá hoje ele tem uma frota de veículos de 160 mil veículos, é a frota de Marabá, e as vias de Marabá elas hoje não comportam essa quantidade de veículos, porque acabou Marabá não se preparou para esse momento de hoje de tantos veículos. E é um desafio hoje a questão do estacionamento. Mas aquilo que a gente está trabalhando, todo o nosso trabalho vai ser voltado na questão do trânsito para dar fluidez. Algumas intervenções vão ser feitas, mesmo do ano passado. Tá?
0: Quais são elas?
2: A orla, a Marechal Deodoro, ali daquela primeira curva vindo ali da Mangueira até ali próximo à primeira rampa da Z30, vai estar totalmente interditada, tá?
0: Aquela curva ali perto da base fluvial?
2: Da base fluvial, mas um pouquinho mais à frente, perto de um colégio que tem ali.
0: Sim, sim.
2: Então, aquela parte toda vai estar fechada. Por que a gente fecha? Para não correr o risco de carros estarem circulando lá dentro e causar atropelamento, tá? As rampas estão liberadas só para embarque e desembarque. Os pontos da Silvino Santos, os pontos da Pará vão estar sempre monitorados por duplas de agentes de trânsito para poder coordenar e orientar o trânsito. Né? O acesso para a Marabá continua o mesmo, aquele binário que foi criado, uma rua vai, uma rua volta, a gente consegue ali fazer, controlar como foi ano passado. E assim a gente vai conseguir mandar fluidez ao trânsito, como nós já fizemos anos anteriores, para que a gente possa facilitar a vida do visitante, do próprio marabaense que vai para o evento show e possa aí vir com segurança.
0: Agora, Coronel Favas, paralelo aí à praia, o veraneio que vai iniciar, já iniciou também um evento que leva uma grande multidão ali para a orla, que é o festejo, onde já foi constatado aí a presença de menores desacompanhados dos pais responsáveis, pessoas portando armas brancas, né? Quer dizer, é um trabalho que está sendo voltado de forma dupla, tanto para a orla no festejo, quanto também para a praia, que inicia propriamente a partir do próximo final de semana.
2: Com certeza. Apesar do público ele ser diferente, né? Mas o festejo junino já é uma preparação para o veraneio. É quando a gente começa a adequar aquelas situações ali que a gente possa, se já prevê alguma situação que possa acontecer, a gente já começa ali já nos preparar para o veraneio. O festejo junino a gente tinha observado muito, por exemplo, grupos de menores, né? E ali nós pegamos um grupo de menores agora que estavam, por exemplo, abordando outros menores querendo tomar celular. Então a gente conseguiu intervir. Por isso que no veraneio agora a gente vai acionar muito o conceito tutelar para que quando nos encontrarmos menores sozinhos, desacompanhados, eles serão recolhidos e serão encaminhados para o conceito tutelar.
0: O senhor falou em algumas adequações, como foi no ano passado também, uma preocupação muito grande que tem aquelas rampas ali próximo da Z30, onde as pessoas desembarcam, jet ski, está sendo permitido o desembarque?
2: Só embarque e desembarque. Somente embarque e desembarque para não ficar carro circulando aí no meio e assim causar algum tipo de acidente. Nós fizemos isso aí, esse ano.
0: Perfeito, tá aí. Estou conversando com o Coronel Favacho, secretário de Segurança aqui no município de Marabá, sobre o festejo que já está acontecendo e o veraneio que inicia a partir do dia 4. Mas aí envolve água, né? Praia, a travessia. Agora eu volto aqui a atenção para o Coronel Norá. A coordenação da Defesa Civil do município de Marabá também fez o seu planejamento para evitar acidentes ou qualquer tipo de incidentes neste veraneio, Coronel?
1: Justamente, Nonato, a gente já vem, desde que começou a baixa dos rios, a gente já vem planejando, para justamente reunindo todas as secretarias afins, né? Reunimos ali a Secretaria de Turismo, a Secretaria de Cultura, a Secretaria de Obras, a Postura, a própria Segurança Pública do município, para justamente efetivar um planejamento que dê a maior segurança tanto ao município de Marabá quanto ao turista que vem para cá nessa época de praia. E reunimos já com barqueiros, com os rabeteiros, né, com os donos de barracas que tem na praia, para justamente que a gente faça mais um verão seguro, como foi do ano passado, que nós não tivemos grandes adversidades. Então, já conversamos com eles, orientamos para principalmente a questão da não deixar superlotar as embarcações que fazem essa travessia, né, ter o uso do colete. Ontem nós reunimos em Belém com a Capitania dos Portos, que vai se fazer presente, fazendo a orientação, principalmente dos que têm lancha, jet ski, porque nós também, em conjunto com o Corpo de Bombeiros, vamos delimitar a área de banhista e a área que é utilizada pelas embarcações. Então, todo esse planejamento já estamos prontos para efetivar a partir do dia 4.
0: Então, isso é importante, esse assunto que o senhor tocou aí, porque nós temos o veranista que vai na sua pequena embarcação como passageiro, e por outro lado tem as grandes lanchas, os jet ski. Então, é um risco muito grande. Vai ser delimitado aí o espaço para essas pessoas.
1: A gente, pela legislação náutica, né, que é de competência da capitania, 200 metros da linha d'água para fora é a área de proteção de banhista. Essas áreas aí a gente vai cercar com boias, com cordas de sinalização, para justamente as lanchas, tanto de passeio quanto rabetas e as outras embarcações, não possam trafegar. Então só vai ter essa delimitação, e as laterais é que vão ficar para a área das embarcações.
0: Perfeito. Os barqueiros já foram orientados em relação ao colete e à superlotação?
1: Tanto a Secretaria de Turismo, quanto Cultura, Defesa Civil, Secretaria de Segurança e a Postura, fizemos várias reuniões com eles de orientação, e principalmente essa questão da proteção ao turista e os munícipes de Marabá, que vão entrar nessas embarcações para ir para a praia. Então, todos eles já estão com seus equipamentos de segurança, seja extintor ou colete, já pronto para receber essa população.
0: Ainda há pouco, o Coronel Favacho falou o seguinte, que a segurança é feita por todos, né? Então, eu, quanto futuro passageiro daquela embarcação, ao perceber que ela está superlotada, que não tem colete salva-vidas, ou que, porventura, o condutor da embarcação está ingerindo bebida alcoólica, o que eu devo fazer? Primeiro, não entrar na embarcação.
1: Isso aí a gente pede o apoio também da população, que é importante. Se a população verificar que o condutor da embarcação encontra-se alcoolizado, que ele informe a Defesa Civil. Nós vamos estar principalmente ali no embarque, ali próximo da Casa Bandeira, ali distribuindo pulseiras para identificação de crianças, que podem as crianças estarem perdidas, e a gente faz essa identificação. Então, informar ali que a gente também vai estar fiscalizando junto com a equipe toda de segurança, para evitar essas situações. Mas a gente também pede para a população que nos acionem, né? Ou através do telefone 190, 193, ou o agente de segurança que esteja mais próximo.
0: Coronel Norá, existe aquelas pessoas que se excedem na bebida, e é um risco muito grande. Já perdemos pessoas aqui que não respeitam as leis, né, determinadas, impostas pelo município, pelo estado, pelo governo federal, e algumas, ao se aproximar da praia ou se aproximar da orla, termina saltando da embarcação, um ato de demonstrar que sabe nadar, essa coisa toda, e termina perdendo a vida. É um risco muito grande.
1: A gente tem orientado, tem feito campanhas de segurança, né? A própria capitania, que vai estar presente fiscalizando junto com o nosso sistema municipal, tem orientado, mas sempre tem aqueles que querem aparecer, né? E acaba perdendo a vida. Então, isso causa um transtorno tanto para a imagem do município, para a família, principalmente, desse cidadão que quer fazer essas situações que não são recomendáveis.
0: Uma diversão que termina em tragédia.
1: Que termina em tragédia, e a gente depois, infelizmente, temos que fazer o resgate dessa vítima e entregar para a família. Mas aí isso também não cabe só à segurança pública, ao sistema municipal, ou seja, nas três esferas. Federal, porque nós teremos a capitania, o apoio do Exército Brasileiro através da 23 Brigada, do Corpo de Bombeiros, da Polícia Militar. Então, não é só nossa responsabilidade. A responsabilidade é da família, do cidadão, para que se faça um verão seguro e termine lá no final de julho sem fatalidades.
0: Nós teremos Defesa Civil apoio tanto na orla quanto na praia?
1: Com certeza. A Prefeitura colocou, através da CEVOP e da Secretaria de Cultura e de Turismo, nós vamos ter um centro integrado na praia, como tivemos ano passado, e que terá fiscalização de manhã e de noite, né? Então, vai ter postes de iluminação, que a Prefeitura está ampliando essa iluminação na praia, e nós estaremos lá 24 horas.
0: Coronel Favacho, essa integração aí das forças de segurança faz com que o trabalho tenha um êxito, né? A população possa ver que todas as forças estão integradas pelo bem comum da sociedade.
2: Olha, com certeza. Inclusive essa parte que o Nora fala aí do condutor embriagado, tudo. Nós vamos estar atentos para isso, porque se for flagrado um condutor de embarcação embriagado, ele comete crime. Crime de perigo de dano, está lá no 3.2 do Código Penal. E aí nós vamos usar o nosso próprio etilômetro que a gente usa, se alguém denunciar pelo 156, 153 ou 190, dizendo que, por exemplo, o condutor de uma embarcação X está conduzindo aquela embarcação, está com situação de embriaguez, vamos usar o nosso etilômetro que a gente usa no DMTU, vamos utilizar para subsidiar a condução dele para a delegacia para se responder pelo crime de perigo de dano. Então, a gente orienta já o condutor de embarcação que não teste as equipes de segurança, que nós vamos estar preparados para qualquer tipo de situação dessa natureza.
0: A outra, eu estive recentemente aqui numa entrevista, recebi o tenente-coronel Ibsen, né, que é parceiro aí à Polícia Militar, falando sobre essa segurança no festejo e nos shows que vão acontecer na orla por conta do veraneio. A outra informação também, eu gostaria que os senhores reforçassem aí, é o não uso de vasilhames em garrafa, vidro, né, para evitar acidentes também. Às vezes, tanto acidente na orla quanto acidente na praia. Alguém joga aquela garrafa na água e termina cortando uma outra pessoa.
2: Tem uma lei estadual que já proíbe em praias, tá? Proíbe. Ela proíbe realmente, isso autoriza as forças de segurança a recolher. Essa lei estadual te estende para a área de influência da praia, que é a orla. Então, também. E nós já fazemos isso. Se nós observarmos aquela pessoa que vai para o show, levando o que descule com garrafa de vidro, elas são recolhidas. Ano passado tivemos muito isso. Estamos avisando novamente, vamos recolher até... A intenção é preservar vidas, tá? E às vezes para preservar vidas nós temos que tomar medidas coercitivas. E isso nós vamos fazer, com certeza.
0: A intenção não é prejudicar a diversão da pessoa, mas é preservar a vida dela e de outras, né? Porque uma garrafa de vidro quebrada pode se tornar uma arma, pode se tornar um objeto aí de um acidente, como nós tivemos no carnaval deste ano ali no Novo Horizonte.
2: E quem está levando, ele mesmo pode ser a vítima.
0: Sim.
2: Né? Então a intenção também é preservar a vida tanto dele quanto de terceiros.
0: Olha, conversei aqui no programa com o Coronel Norá e também com o Coronel Favacho. Mas antes, falar um pouquinho aqui sobre esse trabalho dessas duas secretarias importantes para o município de Marabá, a integração delas com todas as outras secretarias, tanto em nível estadual quanto também federal. O Exército Brasileiro vai estar dando apoio nesse trabalho ali com embarcações e o que for preciso. E cabe, Coronel Norá, as pessoas respeitarem a lei, né? Todo mundo, qualquer cidadão vai chegar, vai embarcar com tranquilidade, sem carro estar passando no local que está delimitado para não passar, andar com a família, com criança, vai para a praia, se divertir de forma tranquila. A polícia, a força de segurança, a coordenadoria da Defesa Civil não está lá para impedir a diversão de ninguém, está para facilitar e ajudar.
1: Nonato, isso é importante, como o Coronel Favacho falou, né? As equipes, o sistema de segurança, seja federal, estadual e municipal, estão para dar segurança para a população, mas também depende deles fazerem a sua autorreflexão, que eles sabem o que é o risco e o que não é. Então, nós estamos lá para facilitar ao banhista, ao usuário da praia, que tenha um verão tranquilo. E em função disso, nós estamos, recebemos a proposta da capitania para fazer, eles estão delegando, que é uma legislação restrita deles, estão delegando a fiscalização também ao município. Então, nós vamos poder verificar e cobrar dos barqueiros, dos rabeteiros, a segurança também que eles têm que dar para o cidadão, para o turista. A fiscalização de colete, dos extintores, né? Isso aí a gente vai passar, eles vão passar nessa parceria com o município para a gente poder fiscalizar. E o Corpo de Bombeiros também, a prefeitura está fazendo a sinalização de toda a orla, de área segura, área que é coberta na praia por guarda-vida e áreas que não são cobertas. Então essa parceria nós vamos fazer com o Corpo de Bombeiros, com a Capitania, para fazer a sinalização e a segurança do cidadão.
0: Quem precisar da Defesa Civil, 193?
1: 193, 190, 156, pode nos acionar que nós vamos estar na orla, na praia, fazendo durante todo o período de julho essa segurança do cidadão.
0: Perfeito. Coronel Dourá, muito obrigado, bom trabalho para o senhor, né? Sei que aí já vem trabalhando intensamente, arduamente pela questão do festejo e agora os shows que acontecem na orla e também mais o verão. Bom trabalho ao senhor e a toda a sua equipe.
1: Obrigado, Nonato. Obrigado aí aos ouvintes. E estamos à disposição para qualquer eventualidade. Esperamos que não aconteça, mas estamos prontos.
0: Perfeito. Torcemos que não aconteça. Coronel Favacho, quero mudar um pouquinho do assunto aqui do veraneio, mas estamos no verão. Eu recebi essa semana pelo menos duas mensagens, já até cheguei a falar com o senhor em outra oportunidade. O senhor me falou, Nonato, está em processo de licitação. Como está o processo licitatório aí para a empresa reavivar as faixas de pedestres aqui em Marabá? Já tem um plano, já tem uma data? Me diga aí, por favor, para os ouvintes.
2: Ontem nós assinamos um contrato, já saiu, o processo estatal já concluiu, né? O prefeito autorizou a assinatura do contrato. Eu creio que hoje está publicando, né? Publicando. E assim que publicar no FAMEP, que é o diário oficial do município, a gente já começa a operar, tá? A gente vai avivar todas as faixas. Também compramos, para facilitar, nós compramos uma máquina que a gente mesmo vai fazer essas pequenas reparos de faixa, de pintura, vai ser diretamente pela equipe do DMTU, da secretaria, mas o contrato já foi assinado, hoje deve estar sendo publicado, e a gente começa já a operar no dia seguinte com certeza, com toda certeza, nós vamos já começar a reavivar as faixas aqui de Marabá.
0: Quando o senhor fala no dia seguinte, quando?
2: Hoje, que dia hoje?
0: Hoje são 26.
2: 26. Então hoje, publicando hoje, se publicar hoje, que a gente entregou ontem para publicação, publica hoje, amanhã já está pronto para operar. Né? Nós já estamos com algumas faixas que a gente sabe, aquelas que tem, já acionamos a empresa, ela já está esperando o nosso acionamento para começar a reavivar as faixas que estão ali apagadas nas vias de Marabá.
0: Essa máquina vai pertencer à prefeitura?
2: Nós vamos começar a operar através da empresa ganhou a licitação. Uhum. Mas a máquina, ela já compramos, ela está chegando, que pertence a gente mesmo, para a gente começar ser mais rápido nessa resposta, pontuais.
0: Para não depender de licitação. Demora muito.
2: Licitação, né? Demora muito.
0: Então tá aí. Acredito que a partir da próxima semana, algumas faixas já começam a ser reavivadas.
2: Isso, já começamos com certeza a ser reavivadas.
0: Tá certo.
2: E a gente aproveita aqui, Nonato, até para pedindo à população. A população marabense é uma população ordeira, certo? A gente conta com essa, né, com essa vantagem na questão da segurança. Então a gente pega novamente contribuição. Qualquer dúvida, procure a gente. Toda medida que a gente toma, ela tem um para quê. E o agente está orientado a explicar para o condutor por que ele está tomando aquela medida. Não é aquela medida, estou tomando porque eu quero, não.
0: Não é aleatório.
2: Não é aleatório. Ela tem uma base. Então, ou a gente está orientado a dizer por que ele está fazendo aquilo, qual a finalidade. Que às vezes o condutor quer saber. Então, a gente está ali à disposição. Para isso, somos chamados de servidores. Tá? Então, a população pode contar com a gente.
0: Foi bom o senhor falar isso aí, porque agora há pouco, Coronel Norá, o senhor falou sobre a Capitania dos Portos, que às vezes pode chegar o agente da Defesa Civil, no condutor de uma embarcação, de jet ski, de uma lancha, de uma rabeta, de um barco, e esse condutor pode falar, você não tem poder para me fiscalizar, só a Capitania dos Portos. Mas o Coronel Norá falou agora há pouco, a Capitania dos Portos delegou ao município esse poder. Então, como servidor público também pode fazer a fiscalização. É isso, deixar bem claro.
1: Com certeza. Tem uma normatização da Marinha, que eles podem fazer essa delegação ao município. Nós já estamos com a proposta, já estamos encaminhando ao setor jurídico da prefeitura para formalizar e essa delegação ser efetivada. A gente fiscaliza, mas a normatização também vai nos facilitar essa delegação aí para a gente fazer essa fiscalização.
0: Deixando claro, eu sempre falo aqui que toda fiscalização, toda blitz é para o bem. É para o bem de quem está numa rodovia, para quem está numa estrada, está aí numa rua, está numa praia, está num ambiente, ser fiscalizado é para o seu bem. Ali do teu lado pode ter alguém que está armado, pode ter alguém que é procurado, então é para o bem. Chegou uma pergunta aqui para o senhor, Coronel Dorá. Vai haver fiscalização nas casas barcos, principalmente na parte noturna, para evitar os excessos nesses locais? Talvez a pergunta é por conta de um evento ou dois que ocorreram este ano, onde pessoas terminaram perdendo a vida próximo dessas casas barcos.
1: Além da nossa, dessa delegação que a capitania vai estar aqui delegando ao município, ela vai estar presente também. Então, todo ano eles fazem essa fiscalização e agora, mais ainda, a gente somar com essa normatização, fazer a fiscalização, com certeza, em todos os equipamentos que estiverem no rio. Então, terá, sim, a fiscalização.
0: Da canoa, da rabeta, do barco, da lancha, do jet ski, da casa barco, todo mundo está suscetível aí a uma fiscalização.
1: Com certeza. Primeiro que para estar dentro d'água tem que ter tem que estar legal. Então essas embarcações aí, as que não tiverem, serão recolhidas, né, serão notificadas e terão que responder na capitania. Então, nós vamos notificar, encaminharemos para a capitania, porque eles abrem o processo de investigação e vão ser penalizados, com certeza.
0: Ok, mais uma vez, muito obrigado, bom trabalho para o senhor, bom dia e bom fim de semana que está se aproximando.
1: Bom dia, Donato, obrigado, estamos à disposição.
0: Coronel Favacho, também bom dia para o senhor e bom fim de semana.
2: A gente agradece a toda a sua audiência e bom final de semana a todos e bom verão, né?
0: Bom verão, verão de paz, de tranquilidade, de muita diversão. Eu digo sempre, quando você vai para se divertir, tem que ir com o peito aberto, ir com paz, com amor. Não vai para arrumar confusão, não. Outra coisa importante, às vezes você vai no carro até a Marabá Pioneira sem beber, quando chega na orla ou na praia, começa a beber e aí quer voltar dirigindo. Não faça isso, está tão baratinho pagar uma passagem do táxi, né? Um táxi aí, vai tranquilo e volta tranquilo, sem ter nenhum problema, porque não é só na orla, não é só na praia. A fiscalização estará em todo o município de Marabá. Então, se beber, não dirija, se dirigir, não beba. Muito obrigado, bom dia a todos.
2: Bom dia.
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0: 9h47.
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0: Já estamos de volta aqui na sua 100,7 Rádio Clube de Marabá. Agora são 9 horas 52 minutos em Marabá, 9h52.
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2: Bom dia, Nonato Dourado.
0: Bom dia. Cadastro
2: na promoção da Brasil Rural. Que é Orismar da Vila Ponta de Pedra. Bom dia.
0: Bom dia, cadastrado.
3: Bom dia, Nonato Dourado. Me cadastrei na promoção da Brasil Rural. Duzentão na mão. Me chamo Elismar de Souza, da Marabá Pioneira. Tô ligada no programa.
4: Bom dia, Nonato. Me cadastrei na promoção Brasil Rural, Marcelo.
5: Bom dia, Nonato Dourado.
0: Bom dia.
5: Me cadastrei na promoção do Brasil Rural. Aqui é a Martinha, do quilômetro 21.
0: Cadastrada, Martinha.
6: Bom dia, meu amigo Nonato Dourado. Donato Dourado.
0: Bom dia.
6: Eu quero que o senhor me cadastre na promoção Brasil Rural. Sou Moisés, do quilômetro 40, que estou aqui no São Félio. Ô, Donato Dourado, tudo de bom, meu amigo. Deus abençoe o seu trabalho, o seu final de semana, com a sua família e toda a sua equipe que apresenta esse programa tão maravilhoso. Valeu, Donato Dourado.
0: Falou, valeu, obrigado, Moisés, bom dia. 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

Agora são 10 horas, 1 minuto em Marabá, 10 e 1 na grande cidade de Marabá. Telefone livre aí para você participar, 99162-2480. 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Nós teremos aí o sorteio da promoção Brasil Rural. Fica ligado comigo.

0: Agora são 10:03 em Marabá, tá bom? Vamos trazer informações aqui no programa? Vamos trazer informações para você na 100,7 Rádio Clube.
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0: Tem notícias da hora para você aqui dentro do programa Clube da Manhã. Tem notícias da hora. E a informação que eu vou passar para você é da área policial lá de São Félix. Ontem, por volta das 8h40 da manhã, a polícia foi acionada via NIOP, informando sobre uma situação de violência doméstica que estaria ocorrendo no residencial Magalhães, na Rua 15, em frente à primeira praça. Uma equipe se deslocou e, ao chegar no local, encontrou a Michele da Conceição. A Michele contou que havia sido agredida pelo seu ex-namorado, Cleison Silva da Silva. E aí a polícia, né, começou a ouvir a Michele, e a Michele disse que ele encontrava-se dentro da residência. Só que ele, ao ver a polícia, né, ele saiu do imóvel alegando que não tinha agredido a Michele. Aí foi realizada uma revista pessoal do agressor e em seguida conduzida à delegacia. E para preservar a integridade dos envolvidos na ocorrência, foi necessário o uso de algemas. Até aí, tudo ok. Tudo ok. Lei Maria da Penha. Só que esta prisão do Gleison aí, houve uma agressão por parte de um policial militar. Não estou aqui para defender o Gleison, sei que a informação que eu tenho é que ele tem passagens pela polícia, mas ele estava preso, imobilizado por um militar, quando um outro militar da guarnição chegou e efetuou um soco no rosto do Gleison. Ele estava com as mãos para trás, imobilizado, e um outro policial que estava afastado chegou, sem mais nem menos, e desferiu um soco no rosto do Gleison. E depois, mais socos na cabeça. O pior de tudo, tá? O pior de tudo, que foi em frente a um ponto de parada de ônibus no residencial Magalhães, que tinha pelo menos 6 crianças aguardando o transporte escolar para ir à escola. Foi presenciado, foi filmado e as crianças ficaram assustadas. Então, na filmagem, é perceptível que não havia necessidade de agressão do policial ao preso. Ele estava imobilizado, com as mãos para trás, mobilizado pelo outro militar, e este militar chegou, efetuou o primeiro soco, ele chegou a baixar a cabeça, o corpo da porrada, e depois mais outros à altura da cabeça. Em frente às crianças que estavam no ponto de ônibus, aguardando o ônibus. Isso foi por volta de quase meio-dia, lá no residencial Magalhães. Não importa o que ele fez, ele já estava preso. Então não havia necessidade de agressão. Ontem tentei ouvir o comandante do 4º BPM, mas ele não viu agressão. Ontem tentei ouvir o comandante.

0: CPM possa se pronunciar em relação a este fato que ocorreu, porque a imagem que essas crianças terão da polícia, que a gente fala aqui, que a polícia é para dar segurança, é para cuidar do cidadão, a imagem que elas vão levar para o resto da vida é de uma polícia ou de um policial, porque não é toda a polícia, de um policial agressor, de um policial violento. Criança, quando vê a polícia, agora ele vai achar que ele pode ser agredido, ele vai ser agredido, passa a ter medo. A polícia não é para meter medo no cidadão, é para dar segurança ao cidadão. Além das crianças, tinham pessoas adultas também, e uma dessas pessoas registrou as imagens. O comandante do 4º BPM não se manifestou ainda em relação a este caso, mas é lamentável. O fato foi lá em São Félix, policial lotado no 14º PPD, posto destacado da polícia lá em São Félix. Então foi uma atitude infeliz deste policial, que agiu sem nenhuma necessidade de agredir o rapaz que já estava preso. Ah, Nonato, mas o rapaz já tinha passagem pela polícia, agrediu, mas estava preso, já estava imobilizado. Então, se ele quisesse ajudar, era colocá-lo na viatura e trazer para a delegacia. Esse é o papel da polícia. Não é uma polícia agressiva, não é uma polícia violenta, não é a polícia que bate nas pessoas. Esse não é o papel, esse não é o ensinamento que é repassado aos policiais. Triste fato, muita gente ontem criticou nas redes sociais o fato do policial ter agredido o rapaz que já estava preso lá no bairro São Félix. Espero que o comando do 4º BPM possa se manifestar, o CPR2 também, no qual o policial pertence ao 14º PPD, que pertence ao 4º BPM, que pertence ao CPR2. Imagem negativa, não para a polícia, mas sim para o policial que agiu com total truculência. Em Marabá, cidade que mais cresce, 10 e 10.
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0: Eric Land com Xande Avião, Cidade Inteira, em Marabá, 10 horas 13 minutos. 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
2: Nonato Dourado, bom dia de novo.
0: Bom dia.
2: Aqui é o Gonçalo da Folha 12. Nonato, eu vejo agora uma coisa que está acontecendo aqui na Folha 12, entre a 12 e a 16. Moço, tem um pessoal de uma invasão dentro da grota ali, passa entre a 12 e a 16. Moço, de noite é um fumaceiro, um queimação mais doida do mundo, que a gente mora do lado de cima. Falta não aguentar de tanta fumaça. Ajuda nós aí, Nonato. Moço, o negócio tá sério. Bom dia, boa sorte, Deus lhe proteja.
0: Bom dia, aí você tem que acionar o Corpo de Bombeiros no 93 ou a SEMA, através do 153 ou 156. Acione a SEMA, ela que é ideal, que ela é para fiscalizar, tá bom, meu amigão? Acione a SEMA, que é a Secretaria Municipal de Meio Ambiente de Marabá.
3: Oi, Nonato, bom dia.
0: Bom dia.
3: Nonato, que é a Rosita Francolândia. Nonato, me cadastro na promoção Brasil Rural. Tenha um bom dia, fique com Deus.
0: Bom dia.
4: Bom dia, Nonato.
0: Bom dia.
4: Nonato, não é 10, não. É 9 horas e 11 minutos, Nonato.
0: Já são 10. São 10 e...
4: Meu cadastro aí na promoção da Brasil
0: 16.
4: Rural.
0: Valeu.
4: É Marilene.
0: Alô, Marilene.
4: Meu nome é o mesmo do WhatsApp.
0: Tá bom, obrigado.
5: Bom dia, Nonato.
0: Bom dia.
5: Tô aqui ligado, só ouvindo, ó. Cadastro na promoção da Brasil Rural. Duzentão na minha mão, ó. Sou Zé da Banana da Folha 15. Falou, amigão.
0: Falou.
6: Bom dia, meu amigo Nonato.
0: Bom dia.
6: Estou aqui assistindo aqui, você falando aí da legislação, do clima. O nosso Parazão aqui é gostoso demais. Ó, em São Paulo, como é que tá? Em Rio de Janeiro, tá 3 dias, 3 noites chovendo sem parar e o frio matando, viu? Eu vim embora porque não aguentei o frio. Mas aqui é o nosso paraíso, aqui é gostoso demais. Um abraço, meu amigo.
0: Alô, Luiz. Obrigado,
6: obrigado.
0: Bom dia.
6: Todo dia eu estou assistindo aqui o programa.
0: Legal, muito bom.
7: Bom dia, meu amigo Nonato.
0: Bom dia.
7: Rádio Clube, bom dia, recebendo a todos. Uma ótima sexta-feira abençoada para todos. Por gentileza, me cadastro aí na Brasil Rural. Eu sou aqui, Valdir, e bom Jesus de Tocantins. Bom trabalho, fica com Deus.
0: Alô, Valdir, bom dia. Mandando aqui o alô para Anorata. Anorata, em São Domingos do Araguaia. Alô, Anorata, bom dia para você. Muito obrigado pelo carinho, acompanhando a programação da Clube.
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0: E nós já estamos de volta aqui na sua Rádio Clube de Marabá, quando são 10 horas 26 minutos agora, 10h26 na Clube.
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2: Bom dia, Clube FM. Nonato Dourado. Cadastre na promoção da Brasil Rural. Valério Lima Vieira, Nova Marabá.
3: Bom dia, meu amigo, parceiro. Não mato, me cadastra aí, parceiro. Na promoção da Brasil Rural, o Francisco aqui da Liberdade.
4: Bom dia, Nonato Dourado. Aqui é João Jefferson Barra Mapá. Meu querido, me cadastre na promoção da Brasil Rural. Isentão na mão.
5: Bom dia, Nona Dourada. Aqui é a Cícera do Geladinho. Cadastra aí na Brasil Rural.
6: Bom dia, meu amigo Nona Dourada. Me cadastra aí na promoção da Brasil Rural. Que é o Edivaldo aqui da Praia do Meio. Valeu, meu amigo. Obrigado. Bom dia pra você.
7: Seu Nonato, bom dia, bom dia, bom dia. Eu sou Ronaldo da Folha 21. Gostaria que o senhor me cadastrasse aí na promoção da Brasil Rural.
1: Nonato Dourado.
0: Valeu, muito obrigado a todos vocês que estão mandando as mensagens. 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
0: Os destaques policiais com o repórter Elvando Vale. Elvan, bom dia. Vamos atender o repórter Elvando Vale. Alô, Elvan, bom dia.
9: Bom dia, Nonato. Amigos da Clube, neste momento aqui na sede da Seccional Urbana da Nova Marabá, 10 horas 29 minutos, a temperatura lá em cima, 29 graus neste momento. Olha, Nonato, mais cedo, hoje pela manhã, na BR-222, na entrada da ponte, o trânsito estava tranquilo. Parou, para, mas não está demorando tanto. Parece que eles aceitaram as sugestões de não demorar tanto, senão aglomera demais os carros, né? E o pessoal fica na bronca. Então para um pouquinho, sai a caçamba, depois sai outra e assim o trânsito segue normalmente. Olha, o Joalécio Fernandes de Araújo, policial militar, ele trabalhando ontem, foi chamado às pressas para verificar uma situação de violência doméstica. Foi acionado via de OP. Eram 13 horas 38 minutos na Folha 15, na Nova Marabá. Um homem estaria agredindo a sua companheira. Ao chegar do local, a guarnição encontrou a senhora, que disse aos policiais que seu companheiro, Valentão Cauã Ricelli Messe Siqueira, tinha lhe agredido com empurrões, apertando seu pescoço e com uma mordida na cabeça. Quando, para ela se defender, mordeu também ele, o acusado, próximo ao seu peito, que ele, quando percebeu que estava ligando ao 190, quebrou seu aparelho celular, um iPhone 12, cor branca. E o acusado apresentava marca de mordida realmente, tá? Que a vítima alega possuir um hematomas na região da cabeça e que na residência deles tinha diversos móveis quebrados. Segundo a vítima, seu companheiro, na hora da discussão, tinha quebrado. E que diante desses fatos, os dois foram levados para a delegacia especializada para prestar esclarecimento à delegada de polícia civil. Aconteceu o Ligue na Clube. É o Vando Vale, Clube da Manhã, aqui na comunicação de Nonato Dourado.
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0: tudo vai ser tão perfeito. 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

0: Na Clube são 10h39 agora, 10 horas 39 minutos. Tá chegando a hora da Globo chiar, tá chegando a hora. Alô, bom dia.
1: Oi, Nonato Dourado, bom dia. Aqui é a Juvenina do Poção do Óleo. Nonato, eu quero encontrar um time meu que mora aí no Alto Alegre. É o Dior, filho de Joana Maria da Conceição e de Osano Francisco dos Santos, marido da Alda. Eu sou a sobrinha dele, a Juvenina. Dior, se você estiver me ouvindo, por favor, liga para mim nesse número. 992-77-15-85. Falou, Nonato.
0: Falou. Vamos repetir aqui o áudio para repetir os nomes. É o Dior, né?
1: Oi, Nonato Dourado. Bom dia. Aqui é a Juvenina do Poção do Óleo. Nonato, eu quero encontrar um time meu que mora aí no Alto Alegre. É o Dior, filho de Joana Maria da Conceição e de Osano Francisco dos Santos, marido da Alda. Eu sou a sobrinha dele, a Juvenina. Dior, se você estiver me ouvindo, por favor, liga para mim nesse número. 992-77-15-85. Falou, Nonato.
0: Falou. Tá aí o recado para o Dior no Alto Alegre. Entrar em contato com a sobrinha dele, viu? Alô, Dior. Tá aí, ela quer falar com você, Dior. Alô, bom dia.
2: Bom dia, meu amigo Nonato. Aqui é o seu amigo Gilbertinho. Gilbertinho. Por gentileza, meu amigo. Meu cadastro na promoção da Brasil Rural.
3: Bom dia, meu amigo Nonato Dourado. Meu nome é Juliana, eu falo aqui do bairro Cidade Jardim. Um bom dia para todos vocês. Me cadastra aí na ação Brasil Rural. Beijo, um abraço.
4: Bom dia, meu querido Nonato Dourado. Nonato Dourado, vou me cadastrar na promoção Brasil Rural aí, por favor. João Mendes, do bairro da Senhora Aparecida. E um bom dia para nós, Nonato.
5: Bom dia com alegria, Nonato Dourado. Sextou. Que Deus nos conceda um final de semana abençoado. Chuvas de bênçãos em nossas vidas. Me cadastra na promoção da Brasil Rural para me concorrer esses R$200 que vai fazer diferença no orçamento aqui em casa. É aquela aqui da 28.
0: Falou, Kelly. Muito obrigado. Bom dia. 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

0: Já voltamos aqui na sua Rádio Clube, são 10 horas e 50 minutos, últimos minutos aqui na 100,7 com você, tá bom? Então vá mandando o seu áudio participando, 99162-2480, tem áudio chegando, alô, bom dia.
1: Fala, Nonato Dourado, bom dia, meu querido, tudo bem? Aqui é o Charles, do quilômetro 7.
0: Fala, Charles.
1: Beleza? Meu querido, seu... Eu queria, através do seu programa aí, um programa de altíssima audiência, eu queria fazer uma observação, se assim for possível e você puder colocar esse áudio no ar para que talvez possa chegar em alguma autoridade. Eu digo assim, autoridade da, no caso da Secretaria de Meio Ambiente, a SEMA, né? É porque a gente está vivendo os dias muito quentes, moço, muito quente, Marabá está para torrar. E aí a gente vê essa secretaria da SEMA fazendo poldas, só que eles fazem é pelar os pés de árvore, moço. Isso é um crime muito grande. Como é que prega para não estar cortando as coisas e aí pela poda as árvores e deixa pelado, pelado, pelado, pelado. E aí o calorzão só aumenta mais. Ali bem naquela rotatória do que vai para Casa da Cultura ali, onde tinha aquela farmácia ali, onde tem aquela farmácia Drogazil ali, ali ele, em vez de só podar aquele pé de árvore ali, fizeram foi torar bem no tronco ali. Naquela rotatória também, a mesma ali da coisa ali, da, que vai para 16 ali, ou para Casa da Cultura, ali eles pelaram quase toda ali a coisa ali, deixando mais quente ainda. É, queria fazer um pedido aí, quando a secretaria fosse fazer o serviço de polda, que eles realmente só poldassem mesmo, não pelassem os pés de árvore não, porque uma sombrinha ajuda muito nesse período quente, ó, muito mesmo. Aí fica aí registrada a minha observação aí, se você puder colocar aí no ar, eu lhe agradeço.
0: Já coloquei, está registrado, bem posicionado aí. Há 2 anos atrás, ainda na outra gestão, fizeram isso também aqui em Marabá. Ainda há pouco eu conversava com o Coronel Norá, ele participou de uma reunião lá em Belém, e ele foi informado aí pelo CIPAM que nós não teremos o que se imagina aí de um verão tranquilo. Nós teremos uma seca severa aqui na região norte do nosso país. Então, não vai ser extrema, como já se comentaram aí nas redes sociais, mas vai ser severa. Os rios vão secar bem, nós vamos ter aí fortes ondas de calor. Então, tirar as árvores, meu amigo, é um crime ambiental, estão se praticando aqui em Marabá. Crime ambiental. Então, a Secretaria Municipal de Meio Ambiente deve estar fazendo essa podagem aí. Então, a poda, ela é legal. Eu não sei nem se agora é época de poda. Porque podar no verão, essa árvore ela vai ter dificuldade aí, né? Para voltar a florar novamente, a ter folhas e assim por diante. Mas eles podam no verão, bem no quente do verão. Nem toda árvore suporta, ela morre. Eu lembro que há 2 anos atrás, podaram aí na VP8, podaram não, cortaram aquelas árvores ali, a maioria dos galhos das árvores da rotatória da Mangueira e da rotatória da Verdes Mares. Então, nós temos... O que, que adianta as campanhas? Plante uma árvore no seu quintal. Vamos plantar. O que, que adianta a Secretaria de Agricultura produzir milhões de mudas para nós plantarmos aí, se as que já estão plantadas estão sendo cortadas? Tem uma coisa errada aí, meu amigo. 2 pesos e 2 medidas. Então não funciona. Nós devemos é cuidar das árvores que já estão plantadas, que dão sombra, que dão um ar, um frescor, dá um ar melhor em Marabá. Marabá é quente e nós vamos ter dias super quentes aqui em Marabá. Então, cadê o Ministério Público? Cadê o Ministério Público para olhar isso aí? Está na hora, Ministério Público. Estão cortando as árvores em Marabá. Diz que é uma poda, mas não é uma poda. É o corte de árvores. Então, o Ministério Público agir imediatamente aí, senão nós não vamos aguentar o calor aqui da seca que se aproxima desse verão forte que nós temos aí pela frente. Ministério Público, ó, estão cortando as árvores em Marabá, que é a SEMA. E uma poda é de forma bruta, uma poda que nem todas as árvores vão resistir e ainda vai trazer muito calor pela falta das folhas.

0: Renato Dourado, aqui é a Stephanie da Francolândia. Minha cadastra aí na promoção da Brasil Rural. Um bom dia e um bom trabalho.
1: Bom dia, cadastrada.
2: Bom dia, bom dia, bom,
1: bom
2: dia.
1: Bom dia, bom dia.
2: Nonato Dourado, aqui é o Marcelo. Nonato Dourado.
1: Fala, Marcelo.
2: Tô aqui sentado.
1: Ô, Marcelo, tem alguém aqui perturbando, Marcelo. Tem alguém perturbando. Continua aí, Marcelo.
2: Sentado aqui numa cadeira de boa, sol muito quente, que não é desse Magalhães. Rapaz. Tô ligado no seu programa, moço. Eu, quando chego em casa, já vou ligando esse rádio na rádio. Clube de Marabá.
1: Muito bom, Marcelo.
2: A melhor rádio que há. Pra mim não tem outra rádio. É só a Rádio Clube de Marabá e o programa Nonato Dourado.
3: Nonato Dourado, ofereça aí a próxima música que você for rodar pra todos que estão ligados na Rádio Clube. Todos os ouvintes que estão ligados aí na Rádio Clube.
1: Beleza? Falou, tenha falou, um bom Marcelo. Dia. Bom dia.
3: Tenha um bom almoço.
1: Pra você também.
4: Bom dia, Nonato Dourado. Me inscreve aí na promoção da Brasil Rural, que é a Vanderleia de Morada Nova. Quer participar do sorteio hoje.
1: Falou, Vanderleia.
5: Bom dia, Nonato Dourado.
1: Bom dia.
5: Me cadrasta aí no Brasil Rural. Arcanja, aqui, 8 Barracas, município São Domingo do Araguaia.
1: Ok, Arcanja. Cadastrado.
6: Bom dia, Nonato. Bom Nonato, dia. Me cadastra aí na promoção Brasil Rural. Tô precisando muito desses duzentão. É a Yara.
1: Ei, Yara.
7: Bom dia, bom dia.
1: Bom dia.
7: Quero participar do sorteio da Brasil Rural, sal minerado e proteinado, Brasil Rural.
1: Bom dia. Sempre que mandar mensagem, coloca o nome. Vocês não estão colocando o nome, hein? Fica difícil. A Yara me chamou para almoçar aqui. Bom dia, Nonato. Vamos almoçar um cuxá, comidinha maranhense. Bolinho de carne aqui, é bolinha de carne, é? Almôndegas, eu valeu, com cuxá. Essa aqui é uma delícia. Obrigado, Yara. Bom dia pra você.
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0: Loren Tatu. São 10, são 11 horas agora. 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
1: Bom dia, Noná.
0: Bom dia.
1: Graça aí na promoção da Brasil Rural. Clay Daiane, né? Todo mundo ligadinho aqui, ó, no Bosque do Igarapé. Ah, e outra coisinha aí, manda um alô aí pro seu Raimundo Nonato aqui, ó, ligadinho aqui, ó. Sem falta, é todo dia. Ponto certo. Quando dá 4 horas da manhã, ele já liga o som, acorda todo mundo aqui em casa e vai até 8, 9 horas da noite aqui, ó. Somzinho
0: alô,
1: ligado.
0: Raimundo Nonato, bom dia.
2: Bom dia, Nonato Dourado, bom dia, ouvinte da Rádio Clube. Nonato Dourado, me cadastro na promoção do Brasil Rural. Maurício da Liberdade.
0: Legal, a todos vocês que estão se cadastrando, já já tem o sorteio da promoção Brasil Rural, valendo R$200 para você aqui na sua Rádio Clube de Marabá. Tem mais áudio? Alô, bom dia.
3: Bom dia, Nonato Dourado. Me cadastra aí na promoção Brasil Rural. Priscila
0: certinho.
3: Feitosa da Folha 16.
0: Tá cadastrada. Boa sorte a todos vocês.
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0: Tem o Candy Save UT, são 10, não, 11 e 7 agora. 11 horas 7 minutos aqui na sua Rádio Clube de Marabá, beleza?
1: Michel Garcia.
0: Já chegou por aqui o Michel Garcia para nós fazermos aqui o sorteio da promoção Brasil Rural. Falar em Brasil, o Brasil vai enfrentar o Japão, né? Japão, o Japão. Eu ficou no 1-1 contra a Suécia ontem, né? Japão aí. Então, boa sorte para a nossa seleção brasileira.
2: Brasil!
0: E vamos de promoção aqui, promoção Brasil Rural. Bom dia, Michel.
3: Muito bom dia, Nonato. Grande abraço a todos sintonizados aqui na nossa Clube FM. Vamos então para mais um sorteio da nossa promoção Brasil Rural, valendo aí R$200, né?
0: R$200. Então, boa sorte para quem... Já estou até contando o dinheiro aqui, ó.
3: Conta.
0: Olha aí, R$200. Então, boa sorte para quem... Já estou até contando o dinheiro aqui, ó.
3: Conta.

0: adolescente, um dos trabalhos de adolescente, Donato, que foi abrir letra. Você lembra que a gente abria a letra?
1: Lembro, lembro.
0: Lá em cima, no açougue do meu vizinho.
1: Isso.
0: Que ele soube que eu mexia com letra, com essa parte de letra. Michel, quanto tu cobra para abrir uma letra? Eu nem sabia o que cobrar. Falei para mamãe. Mamãe, Dona Graça Garcia, quanto eu cobro? Cobra R$5.
1: Por letra?
0: Não, o trabalho todo.
1: Todo o trabalho?
0: Todo o trabalho. Açougue, esqueci o nome do açougue lá. Ficou grande o negócio. Me deu R$5. Nonato, é equivalente hoje em dia a uns R$100. Fiz umas comprinhas lá para casa ali que deu um lanche e uma janta bacana.
1: Olha aí.
0: Era como os R$5. Era o equivalente a como se fosse R$100 hoje, em dia. Sim.
1: Isso, então você abria letras?
0: Abria letra.
1: Que bom, hoje quase não tem mais essa
0: profissão,
1: né? Não,
0: hoje é tudo no computador.
1: Tudo é faixa, painel, né?
0: Isso,
1: essa coisa toda, mas abrir letra era uma profissão e não é todo mundo que é um dom. Tem que ter um dom, tem conhecido também como letreiro.
0: Letreiro.
1: A letreira é o que está escrito lá, quem faz aquilo ali é o camarada que abre letra. E você era adolescente?
0: Adolescente, acho que eu tinha 16 anos.
1: Sabe o que é o pior de abrir letras em um açougue?
0: Ah.
1: É quando você está na escada, chega lá, você coloca o A.
0: Sim.
1: E você fica em dúvida qual a próxima letra a colocar para formar a palavra
0: não,
1: açougue.
0: Não, graças a Deus eu já sabia.
1: Será
0: que
1: você é com dois S?
0: Com C cedilha e tal. É, essa foi boa.
1: É isso? Mas vamos lá, sortear agora.
0: Vamos,
1: Brasil
0: vamos
1: Rural. Boa sorte para quem participou. Fica atento, hein? Fica ligado. Sexta, a pessoa perdeu 100.
0: Foi. Pode rufar os tambores.
1: Pode? Cadê o pessoal dos tambores?
0: Pode.
1: Ih, rapaz,
0: pessoal. Não sei se já foram para.
1: Não, estão ali. Vem cá, Copa. Vem cá. Rufem os tambores. Pronto.
0: Beleza, saiu aqui. Vamos então fazer aquele mesmo sistema do digitar. Digitar. E não é discar. E você, boa sorte. Não diga alô. Diga a senha para levar então os R$200.

0: Não atendeu.
1: Não atendeu.
0: Não atendeu.
1: Não atendeu a ligação. Marli Santos.
0: Marli Santos.
1: Santos se cadastrou essa semana no seu programa.
0: Se não estiver enganado, foi ontem. Ontem ou assim, ontem.
1: Acredito que sim.
0: É.
1: Acredito que sim. Não disse o bairro, tá? Uh-huh. Marli Santos.
0: Ó, então eu vou fazer um alerta aqui. Por isso que é importante, quando você participar, falar o bairro e o seu nome. O
1: sim.
0: Bairro e o nome. Não é só, eu quero participar da promoção. Não. Aqui... É, Marli Santos, eu moro no bairro tal, quero participar da promoção tal. A Marli não atendeu a ligação, perdeu R$200.
1: Perdeu R$200, acumulou, Nonato, semana que vem, a partir de segunda-feira, vai para R$300 a promoção Brasil Rural.
0: Tá bom, valeu Michel, muito obrigado, um
1: forte
0: grande
1: abraço
0: para você. Vai lá, vai abrir uma letra lá para nós. São 11 horas 12 minutos, ponto final do programa Clube da Manhã. Eu volto amanhã com você aqui na Clube. Daqui a pouquinho você tem um encontro marcado comigo no Barra Pesada, às 11h50. Eu encerro o programa de hoje com o seguinte pensamento. A vitória mais bela que se pode alcançar é vencer a si mesmo. 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
1: Olá, amigos, tudo bem? Tô chegando com informações do esporte. O Racing da Argentina deu um passo importante para tentar a contratação do atacante Lautaro Díaz. O clube argentino formalizou uma proposta pelo atacante e aguarda o avanço das conversas para definir o futuro do jogador. Dono dos direitos econômicos do atleta até o final da temporada, o Santos vê com bons olhos uma liberação, mas ainda busca alinhar os detalhes da operação com o Cruzeiro. A ideia em discussão envolve um empréstimo de um ano com opção de compra ao término do vínculo. O lateral direito Cucurella, da Espanha e do Real Madrid, demonstrou total apoio ao estilo de jogo do atacante brasileiro Vini Júnior e destacou que não se preocupa com a participação defensiva do jogador. O lateral afirmou que prefere ver o brasileiro concentrado em suas qualidades ofensivas, preservando energia para decidir partidas no ataque. Segundo o espanhol, cabe aos companheiros assumir parte do trabalho sem a bola para potencializar o desempenho do camisa 7. Na visão de Cucurella, manter Vini Júnior mais livre em campo aumenta as chances do time ser recompensado com gols e jogadas decisivas. O São Paulo trabalha para anunciar dois reforços até o próximo final de semana. A negociação mais avançada é pelo volante Nelton, do Botafogo. O acordo deve envolver uma troca em definitivo pelo zagueiro Naruel Ferrarese. Para reforçar a defesa, o tricolor paulista tem duas conversas em andamento e pretende concluir uma delas com Arthur Chaves ou Domingos Duarte. A diretoria considera as contratações como prioridades para a sequência da temporada. Valeu, galera! Aquele abraço a todos e até a próxima com mais notícias do esporte.
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2: A Defesa Civil de Belém realizou uma força-tarefa para vistoriar 10 imóveis residenciais e comerciais após moradores relatarem reflexos do abalo sísmico sentido na noite da última quarta-feira na capital paraense. Lembrando que esse abalo ocorreu na Venezuela e acabou gerando mais de 230 mortes e 9 mil feridos. As inspeções ocorreram nos bairros da Cremação, Jurunas, Pedreira, Nazaré e também no Marizal, e tiveram por objetivo verificar se o tremor provocou danos capazes de comprometer a segurança das edificações. Logo após os relatos, as equipes técnicas foram mobilizadas para atender as ocorrências. Durante as inspeções, engenheiros analisaram pilares, vigas, lajes e fundações, além de verificarem a existência de fissuras, rachaduras ou qualquer outra alteração estrutural que pudesse representar risco aos moradores e trabalhadores. De acordo com a Defesa Civil, as equipes não encontraram danos estruturais dos imóveis vistoriados. Ainda de acordo com a fiscalização, as avaliações afastaram qualquer tipo de risco imediato de colapso das edificações. Apesar do resultado positivo, a Defesa Civil determinou uma nova etapa de acompanhamento. Os responsáveis pelos imóveis deverão realizar outra vistoria em até 15 dias como medida preventiva para garantir que nenhuma alteração estrutural apareça posteriormente. Aconteceu de Guina Clube. Felipe Feitosa para o Clube Notícia.
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0: 11:31.
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2: Os indicadores da segunda etapa do Censo Escolar 2025, divulgada nesta sexta-feira, apontam uma trajetória de melhoria no ensino médio público no país. Entre 2022 e 2025, a reprovação caiu 62%, o abandono escolar diminuiu 61% e a distorção idade-série, indicador que mede o atraso escolar, reduziu 28%. Para o ministro da Educação, Leonardo Barchini, os resultados demonstram que os estudantes estão conseguindo permanecer na escola, avançar de série e concluir os estudos no tempo adequado, graças a uma série de políticas públicas, em especial o programa Pé de Meia.
3: O aumento das matrículas em tempo integral é importante, o aumento do financiamento da educação é importante, a retomada dos programas do MEC, dinheiro direto na escola, a melhoria da alimentação escolar, do recurso para alimentação escolar, para o transporte escolar, tudo isso contribui para um conjunto de melhorias que nós vislumbramos nos últimos 4 anos. Mas eu poderia dizer que o Pé de Meia é o carro-chefe dessa política toda de melhoria que foi implementado desde 2023.
2: Instituído em 2024, o Pé de Meia é um programa de incentivo financeiro educacional destinado a estudantes de baixa renda com inscrição ativa no Cadastro Único de Programas Sociais. Segundo o MEC, a poupança do ensino médio já beneficiou mais de 7 milhões de estudantes e tem contribuído para melhorar a frequência escolar, reduzir a evasão e ampliar as taxas de aprovação no ensino médio. O ministro Leonardo Barchini destacou ainda que, pela primeira vez, os 3 principais indicadores do levantamento melhoraram ao mesmo tempo.
3: Nessa revolução que a gente fez nas últimas décadas de botar todo mundo para dentro da escola, a gente não tinha visto que esses fatores concomitantemente melhoraram no país. Porque você coloca muita gente para dentro, o rendimento diminui, porque é muita gente vulnerável entrando no sistema, ou às vezes o abandono aumenta, enfim. Esses 3 fatores correlacionados, diminuindo e melhorando ao mesmo tempo, é algo inédito que a gente reputa, obviamente, a capacidade de incidência do Pé de Meia na vida estudantil desses jovens brasileiros.
2: A nova etapa do Censo Escolar 2025 mostrou ainda que nos últimos 3 anos, a taxa de aprovação de estudantes do ensino médio subiu 11% no país. Outro destaque foi a expansão da educação em tempo integral, que alcançou a meta do Plano Nacional de Educação, que previa 1 em cada 4 estudantes matriculados na modalidade. O percentual de matrículas em tempo integral passou de 15% em 2021 para 25,8% em 2025, alcançando 8 milhões e 800 mil estudantes da rede pública. Da Rádio Nacional em Brasília, Daniela Longuinho.
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2: O último Atlas da IDF, a Federação Internacional de Diabetes, informa que pelo menos 17 milhões de brasileiros sofrem com a doença crônica, caracterizada pela produção insuficiente ou má absorção de insulina, hormônio que regula os níveis de açúcar no sangue. Nesta sexta-feira, data em que é celebrado o Dia Nacional do Diabetes, o alerta é direcionado à prevenção, pois a doença tem impacto progressivo na circulação sanguínea de menor calibre, que nutre a retina, nervos, rins e outros vasos maiores. O cirurgião vascular e integrante da Comissão de Pé Diabético da Sociedade Brasileira de Angiologia de Cirurgia Vascular de São Paulo, Afonso César Polimante, explica algumas consequências da doença.
3: No olho, ele pode causar alguns sangramentos na retina, causando uma doença que a gente chama de retinopatia diabética, que é uma das principais causas de cegueira, tanto no Brasil quanto no mundo. No rim, ele pode destruir o glomérulo, então ele destrói o nosso filtro. É uma das principais causas de insuficiência renal causando hemodiálise, tanto no Brasil quanto no mundo. E na circulação, ele pode causar como se fosse uma aterosclerose, um quadro de fechamento dos vasos, simulando como se a pessoa fumasse para a vida sem nunca colocar um cigarro na boca.
2: O transporte de sangue aos nervos também pode ser afetado, alterando a sensibilidade. Além disso, o diabetes pode prejudicar o processo de cicatrização e a resposta imunológica a infecções geradas por cortes ou outras feridas, aumentando o risco de amputações. No entanto, a preocupação vai além das consequências, pois o diabetes tipo 2, o mais recorrente na população, pode agir silenciosamente. Afonso César Polimante destaca alguns sinais de alerta.
3: Quando a gente faz o diagnóstico de diabetes tipo 2, a gente considera esse paciente como portador de diabetes há pelo menos 5 anos. E o Consenso Internacional de Diabetes fala o seguinte: aqui no Brasil, 2 em cada 3 pacientes que têm diabetes simplesmente não sabe que tem a doença. Como que a gente faz o diagnóstico disso? O quadro clássico é quando a pessoa começa a ter sede com muita frequência, urinar com muita frequência e fome com muita frequência. O que a gente vê muitas vezes são as sequelas a longo prazo, como por exemplo, a pessoa ter alteração de pilificação da perna, às vezes a pele mais ressecada, às vezes aparece algum olho de peixe.
2: O diagnóstico precoce do diabetes, acompanhamento clínico regular e aferição periódica da glicemia são as principais ferramentas para evitar sequelas. Além disso, recomenda-se fazer uma dieta balanceada e exercícios físicos, principalmente de força. Sob supervisão de Fábio Cardoso, da Rádio Nacional no Rio de Janeiro, João Barbosa.
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1: Nesta sexta-feira, data em que é celebrado o Dia Nacional pela Educação Sem Violência, o Fundo das Nações Unidas para a Infância lançou alerta para a necessidade de ampliar os programas de parentalidade protetiva no Brasil. Segundo o Unicef, se os responsáveis não forem orientados sobre cuidados não agressivos aos filhos, a quantidade de casos de maus-tratos no Brasil não irá diminuir. O alerta é baseado em dados do último Anuário Brasileiro de Segurança Pública, que contabilizou, só em 2024, mais de 33 mil crianças e adolescentes vítimas de maus-tratos. Desses, quase 9 em cada 10 casos aconteceram com crianças de até 13 anos. Segundo o anuário, a faixa etária dos 5 aos 9 anos foi a mais atingida, com mais de 11 mil registros. O dia 26 de junho também marca 12 anos da criação da Lei Menino Bernardo, que mudou o Estatuto da Criança e do Adolescente e estabeleceu o direito à educação sem o uso de castigos físicos, de tratamento cruel ou degradante. No entanto, a representante adjunta do Unicef no Brasil, Laila Saad, afirma que os casos de maus-tratos vêm aumentando.
2: A gente tem feito pesquisa junto aos nossos parceiros e os dados mostram que a violência dentro de casa está aumentando. As crianças entre 0 e 4 anos, eles estão morrendo dentro de casa. A gente tem um aumento de mortes e mesmo quem não morre, sofre consequências muito sérias que podem impactar o desenvolvimento dessa criança ao longo da vida.
1: Para ela, o aumento dos casos ocorre por conta da banalização da violência.
2: A gente tem que quebrar essa normalização da violência de uma forma geral na sociedade. As famílias têm que entender e reconhecer e agir contra a violência, ter estratégias e metodologias de parentalidade protetiva, né? E nós temos o papel também, tanto como as políticas públicas, os programas, de apoiar essas famílias nesse esforço de mudar.
1: De acordo com o Unicef, é preciso ampliar iniciativas já existentes no Brasil que compreendem a parentalidade protetiva, como o Plano Nacional de Cuidados e o Primeira Infância no Sistema Único de Assistência Social, além de garantir sua efetiva implementação. O alerta também é direcionado à conscientização de pais, avós e outros responsáveis do sexo masculino para que haja quebra das normas de gênero associadas aos cuidados de crianças e adolescentes. Sob supervisão de Fábio Cardoso, da Rádio Nacional no Rio de Janeiro, João Barbosa.
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1: Presentes em residências, escritórios e estabelecimentos comerciais, as lâmpadas de LED ganharam espaço por oferecerem economia de energia e maior eficiência na iluminação. Mas o uso inadequado, especialmente das versões de luz branca fria, pode causar desconforto visual e prejudicar o bem-estar. Como informa a professora de arquitetura e urbanismo da UNAMA, Tatiana Medeiro.
2: Iluminação em LED não deve ser analisada apenas como eficiência energética, mas como um sistema de conforto ambiental. A escolha entre luz fria e quente envolve fatores fisiológicos, psicológicos e funcionais. A recomendação é especificar a iluminação de forma estratégica, considerando o uso da ergonomia visual e qualidade de vida do usuário, e não apenas a disponibilidade de mercado.
1: Existem três principais tonalidades de LED: branco frio, neutro e quente. Cada uma delas é indicada para diferentes ambientes e necessidades, devendo ser escolhida também com base no conforto ocular. A especialista Tatiane Medeiro explica que tipos de luz fria favorecem a concentração e costumam ser utilizadas em ambientes de trabalho.
2: Muitas pessoas compram luz fria não por escolha consciente de conforto, mas por disponibilidade e percepção de melhor iluminação. Para ambientes residenciais, especialmente para o conforto visual, o LED branco quente de 2700K a 3000K é o mais indicado, por ter menor componente de luz azul e reduz a fadiga ocular. Menor estímulo neurológico, favorece relaxamento e mais próximo da iluminação natural ao entardecer.
1: Já a luz quente proporciona a sensação de relaxamento e é mais recomendada para quartos e áreas de descanso. Muitas pessoas optam pela luz branca fria por ser a mais encontrada no mercado, sem considerar os impactos para a saúde visual. O excesso de claridade de luz azul pode provocar fadiga ocular e interferir no ciclo biológico do sono. A orientação dos especialistas é escolher a tonalidade de iluminação adequada para cada ambiente e evitar o excesso de luz azul em espaços destinados para o descanso.
3: João Paulo Seabra, da Rádio Cultura FM de Belém, para a Rádio Nacional em Brasília.
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0: Olá, boa tarde, 12 horas 16 minutos, o Barra Pesada está começando, hoje é sexta-feira, dia 26 de junho, boa tarde a todos vocês. Marabá, 32 graus centígrados, sensação térmica 36, a máxima prevista para hoje, 33 graus. A felicidade não é algo pronto, ela vem de suas próprias ações. A frase é de Dalai Lama. Dalai Lama é o dono desta frase, que a felicidade não é algo pronto, ela vem das nossas ações. Canais interativos do Barra Pesada já estão disponíveis para você interagir comigo a partir de agora. Para você que está no almoço, boa tarde, o Barra está começando ao vivo aqui pela sua RBA, Rede Brasil Amazônia de Comunicação. 6 pessoas foram presas durante uma ação de combate ao furto de energia elétrica no centro urbano de Canaã dos Carajás, onde foram identificados 10 casos de irregularidade, que além de crime, pode causar prejuízos para outros moradores.
1: A operação integrada da Polícia Civil e Polícia Científica contou com o apoio técnico da Equatorial Pará. E durante a ação foram identificados 10 casos de irregularidades relacionadas ao furto de energia elétrica no perímetro urbano de Canaã dos Carajás. De acordo com dados da distribuidora de energia elétrica, os estabelecimentos comerciais flagrados na prática criminosa consumiam mais de 72 mil kWh de energia por mês, o que daria para abastecer 290 residências com consumo médio de 250 kWh. No município foram flagrados hotéis, bares, supermercados, academias e panificadoras que estavam com medidor irregular, o que resultava no consumo sem medição e sem fatura. Assim, os estabelecimentos comerciais deixavam de pagar pela energia consumida. A Equatorial orienta que casos suspeitos de ligação clandestina podem ser denunciados de forma anônima para a Polícia Civil através do 181, ou ainda pelos canais da distribuidora ou pelo 0800 091 0196. Além de colocar vidas em risco, o furto de energia é crime e pode causar prejuízos à população, afetando o funcionamento do sistema elétrico.
0: Essa é uma equipe da Equatorial que tem o apoio da perícia científica, né? E a polícia científica faz esse levantamento aí, termina constatando aonde tem o furto de energia, o popular gato. O que antigamente era somente doméstico, né, só em residências, hoje tem se constatado aí em grandes empresas aqui na região sudeste do estado do Pará. 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
0: 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E agora nós vamos conferir os destaques do DOL Carajás de hoje, sexta-feira, com a Joana Dark. Boa tarde, Joana.
3: Olá, Nonato. Boa tarde para você também. Uma excelente tarde a todos que estão ligados no Barra Pesada. E vamos abrir os destaques de hoje falando de oportunidade, falando de vagas na SEDAP. Inscrições abertas somente nesta sexta-feira, 26, para todos os níveis. Confira. A Secretaria de Estado de Desenvolvimento Agropecuária e da Pesca do Pará, SEDAP, abriu processos seletivos simplificados com vagas temporárias para o município de Parauapebas. As oportunidades abrangem cargos de níveis médio, técnico e superior, com salários base de R$ 1.399 a R$ 1.828 por jornadas de 30 horas semanais, além de benefícios adicionais. As inscrições são totalmente gratuitas e devem ser efetuadas exclusivamente pela internet, encerrando-se às 23h59 desta sexta-feira, 26. O processo de seleção dos candidatos será composto por 3 etapas consecutivas: inscrição habilitatória, análise documental e curricular, finalizando com uma entrevista realizada em formato online. E para conferir o link direto para inscrição e mais detalhes, acesse o nosso portal. Mas mudando de assunto, falando de economia, PIS/PASEP libera dinheiro esquecido e saques chegam a R$ 2.800. Confira. O governo federal iniciou o pagamento das cotas do PIS/PASEP para trabalhadores e herdeiros que solicitaram resgate de valores esquecidos até 31 de maio. O benefício, que tem valor médio de R$ 2.800 por pessoa, é voltado exclusivamente a quem trabalhou com carteira assinada ou como servidor público entre os anos de 1971 e 1988. Os cidadãos que ainda possuem saldo disponível precisam efetuar o pedido de reembolso pelo aplicativo do FGTS até o fim deste mês para garantir a liberação no lote de 27 de julho. As consultas podem ser realizadas de forma digital utilizando a conta gov.br. E o governo alerta que todos os recursos esquecidos que não forem retirados até setembro de 2028 serão transferidos definitivamente para o Tesouro Nacional. 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Até a próxima. Volto com você, Nonato.
0: Até a próxima, até amanhã. Muito obrigado, Joana Dark. 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
2: Voltamos com você no Barra Pesada, 12 horas 27 minutos. 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

0: 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E agora nós vamos saber o que deu na internet, os destaques da internet. Se está na internet, está no Dol Diário Online na tela.
1: Bolsa Família. Veja quem recebe o pagamento nesta sexta-feira, dia 26. Caixa Econômica Federal realiza nesta sexta-feira, dia 26, o pagamento da parcela de junho do Bolsa Família para os beneficiários com número de inscrição social NIS, terminado em 8. O valor mínimo do benefício permanece em R$ 600,00. Mas, com os pagamentos adicionais previstos pelo programa, a média recebida pelas famílias neste mês chega a R$ 677,66. Educação transforma a vida de quase 8 mil internos do Pará. A educação tem se consolidado como uma das principais ferramentas de ressocialização no sistema prisional paraense. Atualmente, cerca de 7.950 pessoas privadas de liberdade participam de atividades educacionais em 48 das 54 unidades penais do Estado, por meio de programas que vão da alfabetização ao ensino superior. Nova regra muda a renovação da CNH para motoristas acima de 50 anos. A renovação da Carteira Nacional de Habilitação passou a ter novas regras após a sanção de uma lei aprovada pelo Congresso Nacional e assinada pelo governo federal. A mudança estabelece a possibilidade de renovação automática para motoristas considerados bons condutores, mas impõe restrições específicas para quem tem 50 anos ou mais.
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0: 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As forças de segurança realizaram mais uma ação de combate à violência sexual contra crianças e adolescentes no sul do Pará. Um homem que está sendo investigado foi preso durante a operação.
3: O trabalho foi coordenado pela Polícia Civil por meio da Superintendência Regional de Carajás, com apoio da Polícia Federal e da Superintendência Regional da 10ª Região Integrada de Segurança Pública. Após atividades de inteligência e diligências em campo, as equipes localizaram o suspeito no bairro Vila Rica. Contra ele, havia um mandado de prisão preventiva expedido pela Justiça.
4: Segundo as investigações, o homem é alvo de apuração por estupro de vulnerável e também suspeito de armazenar, compartilhar e produzir material de abuso sexual infanto-juvenil.
3: A prisão reforça o trabalho conjunto das forças de segurança no combate aos crimes praticados contra crianças e adolescentes e no cumprimento de mandados judiciais na região. Após ser capturado, o investigado foi encaminhado para a unidade policial. Ele permanece à disposição da Justiça.
0: suspeito por prática de crimes sexuais contra a criança. Ele é suspeito, né? Aí ele foi preso, vai ser ouvido em audiência de custódia, se ainda não foi, e o juiz que vai determinar, o juízo aí que vai determinar se ele permanece em regime fechado até o seu julgamento ou em liberdade aguardando o julgamento. Fato que aconteceu em Parauapebas. Eu vou rápido em intervalo comercial, já já eu volto com você. 12 horas 33 minutos.
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8: Voltamos com você no Barra Pesada, 12 horas 38 minutos agora. O Águia de Marabá segue treinando para o confronto de volta contra o Parnaíba do Piauí. O jogo acontece amanhã, sábado, na Casa do Águia, no Estádiozinho Oliveira, pela segunda fase da Série D do Campeonato Brasileiro.
9: O time marabaense segue se preparando para o confronto de volta da fase de mata-mata da Série D do Brasileirão. O Águia chega para o duelo contra o Parnaíba em desvantagem e precisa vencer a equipe piauiense. Para o volante William Daltro, a partida exige mudança de postura do elenco.
10: E o bom também é que isso nos criou um alerta, que desde logo quando o jogo acabou, nas conversas dentro do no avião, nós já viemos bem conversando um com o outro e que temos que reverter esse placar aqui em casa. É o jogo da vida, né, do Águia. Aí todo mundo vestir mesmo realmente a camisa, saber que precisamos e temos que dar um retorno para o Águia e que é um jogo fundamental.
9: No jogo de ida, o Águia de Marabá perdeu por 2-1 para o Parnaíba, numa partida disputada no litoral piauiense e que foi decidida ainda no primeiro tempo. Para o confronto de sábado, o time de casa sabe que precisa de uma nova atitude dentro de campo para sair com um resultado positivo. O Azulão joga em seus domínios e conta com a força da torcida no Zinho Oliveira.
10: Teremos uma nova postura, teremos um novo posicionamento dentro de campo, que isso será fundamental para sair com um resultado positivo. A torcida vai ser o fator principal para esse jogo. Nós precisamos dele. Como em todos os momentos difíceis que nós precisávamos reverter placar ou vencer aqui dentro de casa, e eles foram muito importantes. Então, eu creio que esse jogo, nós precisamos do apoio deles. Torcedor, contamos com vocês e precisamos de vocês para a nossa vitória no sábado.
8: Está aí o convite feito para o torcedor comparecer no estádio Zinho Oliveira amanhã. Amanhã para esse jogo contra o Parnaíba. O Águia tem que ganhar e tem que ter uma diferença de 2 gols aí do Águia de Marabá em cima do Parnaíba para continuar e se classificar. 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O ministro da Previdência Social cumpriu agenda em Belém, visitando a sede do Grupo RBA. O encontro foi marcado pelo diálogo sobre os desafios de ampliar o acesso aos serviços públicos, especialmente para as populações mais distantes.
7: Recepcionado pelo presidente do Grupo RBA, Camilo Centeno, o ministro conheceu a estrutura da empresa, os veículos que fazem parte do grupo e recebeu um exemplar do Anuário do Pará, publicação que reúne informações e dados atualizados dos municípios paraenses.
11: Eu não podia chegar aqui no estado do Pará e não falar para esses microfones e para essas câmeras que lideram a audiência aqui no estado do Pará. Então, uma alegria poder ser recebido pela direção desse grupo de comunicação e dizer que estou sempre à disposição para trazer as informações e os serviços da Previdência Social e do Governo do Brasil para a imprensa brasileira e a imprensa do Norte que vocês lideram.
7: Durante a visita, Volney Queiroz também apresentou os avanços do PrevBarco, programa que leva atendimento previdenciário por meio de agências flutuantes a comunidades ribeirinhas, quilombolas e indígenas da Amazônia.
11: É uma política apaixonante do Ministério da Previdência Social que faz com que uma agência flutuante da Previdência possa chegar àquelas pessoas que são ribeirinhos, quilombolas, extrativistas, que não têm acesso a cidades com energia elétrica, com internet. E o barco vai lá nessas comunidades para fazer um atendimento exclusivo para essas pessoas.
7: Criado há 28 anos, o PrevBarco já beneficiou mais de 2 milhões de pessoas, garantindo atendimento para quem muitas vezes precisaria enfrentar dias de deslocamento até uma unidade previdenciária.
11: É o terceiro barco que nós inauguramos aqui no estado do Pará. É o sétimo barco da região norte do Brasil e nós queremos fazer disso uma política de expansão da Previdência Social para que a gente possa chegar em mais comunidades e fazer com que essa iniciativa da Previdência Social, que é uma coisa inédita no mundo, possa ser uma prática consolidada.
8: Tá aí, mais um barco entregue, né? Barco do Ministério da Previdência Social. A gente sabe que na região norte, os estados do Pará, do Amazonas, do Acre, Roraima, muita gente, muita mesmo, né? 70% da população utiliza como malha viária os rios, os igarapés, né? As baías, e aí esse barco chega até essas pessoas que têm dificuldade de ir até o centro para ter um atendimento em uma agência fixa do INSS. Legal, ministro em Belém fazendo essa entrega. 12 horas 45 minutos, eu vou em intervalo, mandar uma boa tarde aqui para o meu amigo Vanderlei Vascaíno, acompanhando o Barra Pesada. Alô, Vanderlei, boa tarde para você. Eu vou, mas eu volto já. Aguarde.
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23: Voltamos com você no Barra Pesada, 12h51, indo para 12h52. Vamos ver agora os destaques do Diário de Carajás de hoje, desta sexta-feira. Semana de Conciliação Tributária. Tribunal de Justiça do Pará realiza mutirão fiscal. Mutirão da Emater leva crédito e cidadania à zona rural de Marabá. E mais, nós temos o nosso Diário de Carajás. Ministério Público do Pará leva direitos fundamentais às telas de cinema em Marabá. Tribunal de Justiça realiza a Semana Estadual de Conciliação Tributária em Marabá, é a manchete de capa do nosso diário, do Pará. Empresas de Marabá enfrentam dificuldades para contratar mão de obra, está difícil aqui em Marabá, hein? Vaga tem, profissionais não tem. Que mais é notícia? Está aí a nossa social do nosso diário de Carajás. Acesse o dolcarajás.com.br. tem muito mais para você. Diário de Carajás. A Polícia Militar prendeu um homem que era considerado foragido da justiça. O cumprimento do mandado aconteceu em uma chácara nas proximidades da Vila do Espírito Santo, no núcleo São Félix.
1: Foi por meio de uma denúncia anônima que a guarnição da Polícia Militar conseguiu prender o foragido. O homem foi encontrado nas proximidades de uma chácara na Vila Espírito Santo, no núcleo São Félix.
4: Os militares encontraram com o foragido no momento em que ele estaria na garupa de uma motocicleta que teria cruzado a viatura policial.
1: Diante da situação, os policiais iniciaram um acompanhamento e conseguiram parar a dupla nas proximidades de uma chácara. Ao consultar os dados no sistema, foi constatado que o passageiro possuía um mandado de prisão preventiva em aberto, expedido pela primeira vara criminal de Solonópolis, no estado do Ceará, pelo crime de homicídio. O homem confessou que sabia do mandado judicial e relatou que teria vindo para Marabá a fim de tirar a vida de um desafeto que integraria uma facção criminosa rival à dele. O capturado foi apresentado na seccional urbana da Nova Marabá para os procedimentos necessários.
23: Então ele já carregava um crime nas costas, um homicídio, mas ele saiu de lá para vir, segundo ele, matar uma pessoa aqui em Marabá. Era mais um crime aí que ele ia, né, responder, não vai, porque a polícia tirou ele de circulação. Já o homicídio, era procurado da justiça, foi preso, mas disse para a polícia, não, eu estou aqui em Marabá para matar um camarada aí, que é de uma facção rival. E agora está preso à disposição da justiça, deve voltar para o município que ele cometeu o ato, né, o crime, e responder na comarca que determinou aí a prisão dele. 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

0: 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O Barra Pesada de hoje vai ficando por aqui. Se você perdeu ou quer rever alguma reportagem, acesse nossas redes sociais e o nosso canal no YouTube, @TVRBAMarabá. Barra Pesada volta amanhã, a partir das 11h30. E logo mais, a partir das 18h, tem o Jornal RBA. A todos uma boa tarde, até amanhã, se Deus quiser e Ele quer, porque Deus é bom.
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0: Caso alguma senhora, alguma pessoa o reconheça e queira vir fazer o procedimento, estamos de portas abertas para que nós possamos fazer mais um procedimento, lembrando que se trata do crime de injúria, tendo em vista que ele cuspiu no rosto de mulheres. É uma situação degradante, é uma situação que a pessoa passa por uma questão vexatória, e devido a isso nós temos que agir com mais rigor absoluto para que esse tipo de conduta não seja aceitável em nossa cidade.
1: Brasil!
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1: É, galera, o Rota de hoje, 27 de junho de 2026. Hoje é sexta-feira, rapaz. Eita, que enfim chegou sexta, demorou, mas chegou.

0: Pois é, hoje é sexta-feira, mas eu quero dizer para você, não vá nesse balo doido do verão, hein? Se você for beber, não dirija. Mas se você for dirigir, também não beba. Não faça do volante do seu carro uma arma. É, a vítima pode ser você. É, eu quero lembrar para você todos os dias como eu faço. Não maltrate os animais. Não maltrate as crianças. Não maltrate os idosos. E nem maltrate as mulheres. Caso você seja empulseirado e cair no chilindró, seu nome também sai no rota, viu? Não tem esse negócio, não.
1: É, e não adianta depois esse negócio de mememê, não.
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0: Pois é, mas se você for gente boa aí...

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2: Vamos lá, valendo.
3: Vamos lá, vamos aos destaques do Rota de hoje, dessa sexta-feira. Delegacia de polícia, onde estava de plantão o delegado Igor Vanik, que é titular da delegacia de Brejo, mas estava hoje de plantão na seccional urbana. É, meu amigo. Violência doméstica, elemento é levado à delegacia acusado de espancar a sua mulher. Também, vamos falar também. Um mandado de prisão, elemento que era foragido da polícia, foi preso na estrada do Espírito Santo. É, o mandado de prisão se cumpre, pode até se questionar, mas não se discute. Certo? Também, eu vou falar também. Venda de animais não é permitido. Vou contar essa história para você, onde aconteceu isso. Certo? Drogas. Continua o combate à droga. Polícia Militar apresenta na delegacia aqui da Nova Marabá elemento acusado de praticar tráfico de drogas. São esses os destaques de hoje. Logo depois da musiquinha, um forrozinho bacana, pra alegrar nosso verão. Eu tô de volta, hein? Dizer pra você que o sol tá quente, faz parte do verãozão amazônico. Tem lugar por aí que tá chovendo, sabe? Dizer pra você que o sol tá quente, faz parte do verãozão amazônico.

mais, falar mais com você, era a época da festa junina. Tem muita festa junina espalhada, né, rapaz? Daqui a pouco eu tô de volta. Fique ligado.

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1: A nós, aqui na Clube, todos os dias. Mas galera, deixa eu avisar aqui. Final de semana chegou. E a gente passa a semana toda falando, né? Não custa nada a gente lembrar, relembrar. Que final de semana sempre é uma situação de divertimento. O camarada vai pra praia, vai pra balneário, vai pra chácara. E de repente o cara bebe, vai pra estrada. Bebe, vai pro rio. E de repente acontece uma tragédia, acontece o pior. Não tem como o camarada ele deixar de fazer isso, porque ele acha que fazendo isso mostra que ele é o cara, que ele é o machão.

0: E termina acontecendo o pior. Então não é legal. Deixe seu carro em casa, pô. Deixe sua moto em casa. Deixe seus filhos em casa. Já que você não consegue beber normal, né? Ficar só com aquele tontinho. Você tem que ter aquele tonto que deixa o cara ruim. E aí, parceiro, o negócio é muito complicado. Tá? Precisa realmente o cara ter muita tranquilidade para tomar certas decisões. É, deixar o veículo em casa com tantos transporte alternativo que nós temos. E não é tão caro, não. Se você for analisar, o cara diz, mas vai eu, minha esposa, meu filho, eu vou pagar R$8, R$10 cada um, mas em compensação, você tem que analisar o seguinte, são muitas coisas que podem acontecer você indo no seu carro. Primeiro é os homens lhe pegar você mamado. Segundo é você acontecer isso aqui com o seu carro. Bebo, você bate o carro, sua criança morre, sua esposa morre. E aí, meu amigo, negócio muito difícil, muito complicado. A tragédia anunciada termina acontecendo coisas que você não imagina. Então era melhor o cara deixar o carro em casa mesmo, uma moto, pegar um transporte alternativo. O cara liga e tal, certo? O cara vai pra praia, entrou no barco lá, exige logo o colete, salva-vida. Se não tiver, você nem vai. Não, para, não vamos não. Perceber que o barco tem gente demais, mais do que o necessário, não desça, ei, para, não vou não. Bota a banca mesmo e não vai. Camarada quer ganhar mais do que é necessário, tá? Não tem condição. Não pode o camarada aceitar pacificamente uma situação como essa que pode acontecer uma tragédia. Certo? Então, camarada, bota a banca mesmo. Tem muitos balneários aí que não tem controle ali da orla, a Defesa Civil. Ontem eu conversei com o Coronel Nora e também o comandante da... o secretário de Segurança Institucional da Prefeitura que explicaram a situação. Né? Que será feita uma fiscalização ali na orla, lá na praia também a polícia vai estar lá. Durante a orla, toda a orla, a extensão da orla todinha, tem câmera de segurança. Então você não pense que você vai fazer nada escondido não, que até os olhos biônicos das câmeras de segurança estão lhe vendo. É você dando pancada em mulher, você bebendo, menor bebendo, dando cavalo de pau na orla. Tudo isso será contabilizado. Depois você, seu nome ainda sai no Rota na segunda-feira. Sai no Rota na segunda-feira. Não tem negócio de mimimi aqui comigo não, rapaz.
1: E não adianta depois esse negócio de mememê, não.
0: Tem não. O cara vai pro ar mesmo, não tem esse negócio, porque o cara, principalmente aquele cara que gosta de bater mulher, espancar mulher, como tem uma situação aqui que já aconteceu de ontem para hoje, lamentavelmente a gente tem que dar esse tipo de notícia aqui todo dia, né? Não é possível isso.
2: Só tem Mickey, ninguém quer ser pateta aqui.
0: É verdade, rapaz. Então a gente fica dando notícia aqui todo dia de violência doméstica, o cara deu porrada na mãe, deu porrada na filha, deu porrada na mulher. E quando não tenta, né? Suspeito de participação em triplo homicídio é preso pela PM. Uma das vítimas era o ex-jogador do Clube do Remo. Já pensou, rapaz? O negócio só aconteceu lá em Marituba, na região metropolitana da capital Belém. Vou ver quem foi que mandou áudio aqui pro repórter dessa sexta-feira. Vamos lá ver quem foi. O primeiro que mandou foi Robert do Coquetel. Esse é o ouvinte número um, porque ele só ouve o Rota. Uma boa tarde, estou ouvindo aqui em Belém, pelo aplicativo. Um abraço para você, Robert. Giovanni, ele é de todos os programas. Boa tarde.
3: Boa tarde, meu amigo. É o Vando Vale, o Fera do Rádio. Sextou para cima, sua alegria. Uma ótima sexta-feira para você, meu amigo. Um ótimo final de semana. E onde saiu o adversário da nossa seleção brasileira, né? Pegar o Japão. Brasil e Japão.
0: Próxima semana. Correria danada, né?
3: Às 14 horas, né? Dá para o Brasil passar. Eu acredito na seleção brasileira. Itália e Brasil. Mandou mãe da Terezinha, o parceiro de todos os Balaranjeiras. Giovanni Souza do Balaranjeiras, tamo junto.
0: Obrigado, obrigado.

0: Rapaz, hoje eu quero fazer homenagem à minha esposa, né, que faz aniversário hoje. E aqui, nosso abraço, nosso beijo. Né? Netinha do Vale, hoje completando o ano, está no berço. E aqui a gente somos cúmplices um do outro, né? E eu quero, neste momento, fazer uma grande homenagem para ela, dizer para ela... Oi, Netinha, minha esposa querida, eu quero botar você no ar aqui, ao vivo, pela passagem do seu aniversário, dizer que é uma data realmente que deixa a gente muito feliz. Dizer para você que o amor é grande que eu sinto por você e eu estou falando isso aqui ao vivo para todas as pessoas que estão me ouvindo agora. É, dizer que fico feliz de ter uma vida com você. E feliz. Muito obrigado por você existir na minha vida, que você possa continuar essa mulher linda, maravilhosa, que cuida muito de mim. Tá ouvindo?
1: Tô ouvindo.
0: Pois é.
1: Já tô na fila aqui.
0: Coloquei. Coloquei essa música aqui. Pra você ouvir e dizer que o amor que eu sinto é muito grande. Dizer que é uma felicidade enorme de ter você do meu lado.
1: Amém, né?
0: Pode falar. Tá ao vivo.
1: Quero agradecer a todos. Muito obrigado. Que Deus nos abençoe, né? Mais uma vida. Ah, fiquei sem palavras agora. Pegou de surpresa. Mas é isso. Agradecer a Deus todos os dias.
0: Bom, minha gente querida, muito você que obrigado. Tá ouvindo... Aqui é minha esposa, né, Tinha do Vale. É, eu não faço nada combinado nem com ela, assim, em relação a colocar no ar. Porque se você combinar, não sai certo. Então é bom é improvisado. E ela tá agora na fila de um supermercado. Mas aí eu fiz essa surpresa para ela. Falar desse meu sentimento, dizer que ela... Nós vamos torcer que ela tenha muitas e muitas e muitas datas da passagem do seu aniversário. Um grande beijo para você, um grande abraço. Que você continue sendo essa mulher maravilhosa, trabalhadeira, parceira do meu lado sempre.
1: Obrigada. E que Deus nos abençoe. Um abraço aí para todos da RPA, especialmente para o Hinaldo e para você que eu te amo muito.
0: Um abraço, tchau.

0: É, nada bacana, né? Ouvir um fundo musical desse do Robbie Gibbs, ex-BG's, que já foi morar com Deus. Mas essa banda que fez muito sucesso no mundo inteiro, certo? Vamos pra frente. Vamos colocar áudio aqui, quem mandou áudio? Rei do Frango, lá do bairro do Amor. Alô, Rei do Frango, boa tarde, amigão.
1: Boa tarde, meu amigo Elvan do Vale. Rapaz, você é aquele cara que só fala as coisas, tá tudo certo que você tá falando aí, ó. Por isso que eu gosto desse programa teu, eu te admiro, ó, cara. Tu fala certinho esse negócio que tu falou um dia desse. Rapaz, os filhos de hoje, no respeito aos pais, não dá benção. É verdade pura, eu tenho 11, que até minha criação foi diferente. Onde elas ligam lá de Anápolis, bença pai, como é que o senhor tá, manda as netinhas, bença vovô. Cara, a criação foi diferente. É. Boa tarde, meu amigo Elvan do Vale. Eu tava mandando um áudio, mas ligaram, aí me atrapalhou. Você, rapaz, você é aquele cara que você fala as coisas tudo certo, ó, cara. Eu não perdi esse programa só por causa disso. Tu falou um dia desse que os filhos de hoje não respeitam, mas é verdade pura, cara. Eu tenho 3 filhos em Anápolis, minha criação foi outra. Quando elas ligam, era bença pai, como é que o senhor tá? Já bota as meninas aí na frente, bença vovô. É criação, naquele tempo a gente criava, hoje não pode mais, né? Hoje cria largado igual o... Um dizendo a palavra igual o pessoal fala, Deus cria macaco, né, cara? Tudo largado. Pois é, Juan do Vale, rapaz. Eu fui casado, graças a Deus, eu moro só, mas eu nunca fui desses caras de estar brigando, querer bater em mulher. Rapaz, não deu certo, velho, tua vida é a dela, né? Eu sou separado da mãe da minha filha, ela mora em Anápolis, minha filha mora em Anápolis. Quando eu vou lá, eu passo na casa dela, converso com ela. Nada a ver, ela tem outra família. Um abraço, Juan do Vale, tô ligado, cara?
0: Valeu, valeu, valeu, Lobão. Um abraço para o Rei do Frango. Lobão tá aqui. Lobão, boa tarde, amigão.
2: Oi, Evan, boa tarde, meu amigo. Tô aqui ligado no Rota, viu? Sempre ligadinho.
0: Obrigado.
2: Tô aqui, meu amigo. Um abraço, tô aqui na chácara, viu? Tô só ouvindo Rota 100,7. Ô, Lobão, um abraço para todos os ouvintes aí.
0: É, e ele colocou aqui, o amor é lindo, meu amigo. Tudo de bom. Obrigado, hein, Lobão. Fala, Zé Neto. Boa tarde, meus amigos aí da Ponta de Pedra, rapaz.
3: Boa tarde, Rádio Clube. Boa tarde, meu amigo Alvando Vale. Boa tarde a todos os ouvintes. Pois é, você tá fazendo uma homenagem à sua esposa. Muito legal. Tá querendo limpar a barra, né? É assim mesmo. Quando a gente sente aquilo que é bom, a gente faz ao vivo. Ah, quero aqui também parabenizar a netinha, pessoa maravilhosa. Que Deus dê muitos, muitos anos de vida para ela. Saúde, felicidade, paz, amor e harmonia. Que ela realize os sonhos dela, que todo mundo tem um sonho. Portanto, fico com Deus, meu amigo. Tenha um bom trabalho aí, Zé Neto, diretamente aqui da Vila Ponta de Pedra. E hoje a minha namorada também está completando janeiro, está no berço também. Mas já falei com ela aqui no privado.
0: É, rapaz, é isso aí.
4: Parabéns, parabéns, parabéns pra você.
0: Bom, quero mandar uma mensagem aqui do meu telefone. Eu falo, rapaz, tu não tem vergonha de falar, né, rapaz? Parabéns, Elvan, pela sua coragem de fazer a declaração pra sua esposa. Mostrando que você é sempre, quando você diz que é transparente no seu programa. Em tudo, até no sentimento que você tem pela sua esposa. Obrigado, amigão. É, eu não tenho nada pra esconder, né, cara? Vou esconder o quê? Eu curti muito já, namorei demais. Não tenho mais nada que ficar namorando aí. Tenho minha esposa hoje, muito bem, um filho maravilhoso que é o João Pedro. Eu não tenho nada pra esconder pra ninguém. Se alguém tiver interessado aqui no repórter, já sabe, né? É, bate e volta, que eu não vou negócio de trair minha mulher não, viu, Lobão? Eu fico na minha. É, rapaz. Hoje tá caro, você trair a mulher tá muito caro. É, porque a namorada que você arrumar na rua, meu amigo, ela vai querer o que tu tem e o que não tem. Aí dá estraga a tua vida com a namorada. A despesa aumenta. Então é melhor você ficar mesmo assim só com a mulher em casa. Bem mais barato. Ê, rapaz, olha aí. Vamos lembrar um pouquinho da Santa Rosa. Santa Rosa hoje está de luto, rapaz. Olha Olha aí, Zé Neto. Félix Paca. Eita. Rei do Frango. Luiz do Milho. Janari. Minha amiga Lindalva. Loura do Carro Branco tá sumida.
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0: Alô, Raimundo Eletrônico.

0: O cara perguntou aqui pra mim, boa tarde, Alvando Vale. Rapaz, tu já jogou pedra de baladeira? Ah, rapaz. É pergunta, rapaz. Com certeza, joguei muito. Olha aqui, o cara, nós jogamos muita pedra no, lá no Vajão da Santa Rosa. Meu amigo Deusimar, que saudade de você, amigão.
1: Fale, meu amigo e meu irmão, Alvando Vale. Olha, as mulheres só querem beber Heineken, hein? Uma Heineken na orla é 20 pau, parceiro. 10 Heineken para rapariga só é um tiro, hein? Abre o oi.
0: É verdade. Passa
1: igual o garoto pesão, é cutião. Tem a namorada dele, fica de boa, papai. Cuidado com esse povo da Santa Rosa, meu irmão. Um abraço. Muita saúde e paz. O resto eu sei que você corre atrás.
0: Valeu, Pezão, um abraço, meu amigo Deusimar. Olha, muita gente não sabe, deixa eu falar aqui, eu acho que ele não vai ficar zangado. A gente fala o Deusimar, Viana, o Pezão, mas muita gente conheceu ele lá como Caranguejo, era os três irmãos, a senhorinha que era a mãe dele. Cara simples, rapaz, a mãe simples, o irmão dele mais velho trabalhou com a minha irmã no INCRA, sabe? Então, é por isso, o cara me chamava de Sadoba. Os caras antigos lá me chamavam de Sadoba da Santa Rosa, meu apelido. E assim lá todo mundo tinha um apelido na Santa Rosa. Acho que o Zé Neto lembra muito bem disso. E lá o cara não sabia. Eu vim saber o nome do Deusimar depois que eu voltei do Rio de Janeiro. Porque eu vim saber que o nome dele era Deusimar, quando eu vi ele apitando o jogo lá na Liga de Marabá. Foi um bom árbitro também, diga-se de passagem. Tá? Então é isso aí. Janari! Nasceu também no bairro do Amor.
2: Boa tarde, Evandro Vale. Santa Rosa tá de luto. Morreu a Isabel, né, moço? Mulher de Joatan. Morava ali ao lado do Donato Paixão. Pois é. Ela era alegre, satisfeita, aquela mulher. Pô. Pois é. Era eu, Zé Neto, todo mundo conhecia ela ali, ó. Beleza, meu amigo. Deus ponha ela num bom lugar. Saúde pra você e até mais tarde.
0: Valeu, Janari, um abraço aqui também para o amigo Sidney Paiva, rapaz, do bairro Laranjeira, tá ligadinho comigo. O seu João Luiz, boa tarde, seu João Luiz.
3: Boa tarde, meu amigo Evandro Vale, que é o João Luiz aqui do quilômetro 21.
0: Certo.
3: Meu amigo, você tá de parabéns, você e sua mulher aí, pela declaração que você fez, muito bonito. E é assim mesmo, a pessoa que a gente ama, a gente tem que fazer isso. Você é o cara. Um abraço e...
0: Obrigado.
3: Feliz sexta-feira para todos aí. Muitos anos de vida para sua esposa. Que Deus abençoe você e sua família.
0: Obrigado, João Luiz, aí do quilômetro 21. Um abraço para você. Muito amigo lá do meu irmão, do Eni. Lá mora também seu Rosa. É aquilo que eu falei, né, cara? Acho que não tem nada que esconder. A gente esconder a família da gente para quê? Não posso esconder. Tá vendo? Vamos lá, vamos de música, vamos ouvir uma musiquinha também. Essa aqui é boa. Fala Massa, shot da alegria. Você conhece, você confia. Essa é boa. Antiga, mas é boa.

Mandando um abraço especial também meu amigo Afonso, ali na Folha 30, ligado comigo. Meu amigo Cleuber, estive lá na casa dele ontem à noite, lá no quilômetro 6. E tá ligado comigo lá no quilômetro 11 de Morada Nova, meu amigo Deilson, Adeilson. Deilson é um cara, gente boa pra caramba. Tenho orgulho de ser seu amigo, amigão. Um abraço pra você, pra Nicole, meu amigo Enzo. Aí com você, seus dois filhos. Também pra sua esposa. Um abraço, Deilson. Obrigado, amigão, pelo carinho.

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1: Sou eu aqui na Clube, sempre fazendo o que gosta com seriedade. Em Marabá, agora 13 horas 42 minutos, é o Rota no seu rádio. Clube FM. Maravilha, você ligado aqui comigo. É, rapaz, deixa eu ver aqui, tem mais gente. Temi tá ligado comigo no bairro Elvan do Vale, seu ouvinte. É, rapaz, sou seu ouvinte declarado. Hoje é o casamento de uma das minhas filhas. Gostaria de compartilhar e seus ouvintes da Rádio Clube. Muito obrigado, Temi, pela consideração, o respeito que você tem para a gente. É, rapaz, parabéns aí pela sua filha. Deus vai dar um bom casamento, uma vida bacana, tá bom? Valeu. Barradade, boa tarde.
2: Boa tarde, Ivan, tudo bom?
1: Tudo bem, amigo.
2: Tenha um excelente final de semana para você, para toda a sua equipe. Parabéns pela sua esposa, tá bom? Parabéns para ela, que eu tive o prazer de conhecer ela, conhecer você, seu filho. Umas pessoas maravilhosamente vocês, Ivan. Um abraço. E quando eu não mando um áudio, eu tô aqui escutando o seu radinho, escutando a Clube. E um abraço, Ivan. Tamo junto.
1: Valeu, amigão.
2: Sou seu
1: é isso
2: fã
1: aí.
2: Demais.
1: Obrigado.
2: Número um.
1: Mas eu não conhecia ele. Só que o áudio, um dia, ele marcou de... Queria me conhecer na casa do Adeilson, lá no quilômetro 11. Nós estivemos lá no almoço. Foi muito bacana conhecê-lo, saber um pouquinho da vida dele. Mostrou ser um cara generoso. É, o cara que é companheiro, gosta de ajudar as pessoas que precisam. E eu achei ele um cara bacana. Pena que a gente se viu só uma vez, né? É, moram distante, mas valeu a pena. Tem gente que não vale a pena a gente conhecer. Mas tem outros que vale muito a pena. Muito mesmo. Mas aqueles que não vale a pena também, você é só fazer de conta que tá tudo certo. Não precisa brigar. Não é porque eu não concordo com você que eu vou deixar de ser seu amigo também, né? Alô, Luiz. Boa tarde, Luiz.
3: Oi, Evandro Valle. Seu amigo Luiz, aqui do Bairro da Paz.
1: Tudo bem?
3: Evandro, tudo de bom. Gostei da sua declaração aí. Achei bom.
1: Foi mesmo?
3: Eu tô ligando só para desejar para você um bom final de semana. Tô ligado no seu programa. Evandro, se não perturbar você, moço, você roda... No final do programa, moço, termine o programa com uma música de Bezerra da Silva, moço, aí para seu amigo Luiz, tá bom, Evandro? Deus
1: tá
3: lhe
1: bom.
3: Abraço, Deus lhe proteja. Final de semana cheio de alegria.
1: Pois eu vou ter o prazer de colocar, depois da música do louvor da igreja, eu vou colocar para você, Bezerra da Silva toca para você. Eu vou colocar o quê? Minha sogra, você gosta? Qual é a música que você quer ouvir dele? Tem muita, tem A Semente, tem Pega Ladrão, tem muitas aí. Qual que você quer ouvir? Eu vou botar a minha sogra, tá bom? É, eu vou dar uma paradinha rapidinho. Não, vou dar uma notícia aqui primeiro. Tá bom? Jerry Adriane Martins da Silva, policial militar, trabalhando na VTR-0416. Eles foram chamados por volta das 21 horas... para ver uma situação no local conhecido como sendo ponto de comercialização de droga na Folha 34, próximo a uma padaria. Eles foram lá, chegaram lá, viram o elemento conduzindo, e viram uma pessoa conduzindo, o qual, ao perceber a aproximação da guarnição, ele dispensou uma sacola, atitude que motivou a abordagem policial. E durante a busca pessoal foi localizado entre o short e a cueca do elemento um volume com cocaína. Acrescenta que verificaram dentro da sacola dispensada, encontraram uma pedra de crack. Diante dessa situação, a polícia não teve a alternativa de prender o elemento Valdeir Silva de Moraes. Recebeu voz de prisão na hora. Levado ao delegado Lucas, ele foi autuado por tráfico de drogas, ficou preso à disposição da justiça. E atenção! Joelilson Fernandes de Araújo, policial militar, Ele apresentou na delegacia um elemento acusado de espancar sua mulher. Receberam uma informação via NIOP por volta das 13 horas na Folha 15, na Norma Marabá. Os vizinhos disseram que ele, um homem estaria agredindo sua companheira. E ao chegar no local, foi encontrada a senhora, que disse que seu companheiro, o Valentão, Cauã Ricelli Messê Siqueira, tinha lhe dado porrada e empurrões, apertou seu pescoço e ainda deu uma mordida na cabeça. Tu é cachorro, rapaz! Tu tá doido? Ô, elemento desgraçado, rapaz. Mordeu a cabeça da mulher, rapaz. Rapaz, que é isso, moço? Que é... Rapaz, eu não estou entendendo, rapaz. Todo dia a gente fala pro cara não bater na mulher, mas não tem jeito não, viu, meu?
4: Meu Deus!
1: Tô te falando. O camarada deu porrada, apertou o pescoço da mulher e ainda mordeu. É pitbull, é? Me diz, tu é pitbull? Pra tá mordendo a cabeça da tua mulher. O Cauã foi devidamente empulserado, levado à presença da autoridade policial, onde ele foi autuado na lei da violência doméstica, ficou preso à disposição da justiça. É doido, rapaz. Vou dar uma paradinha, ouvir essa aqui, ver se você gosta dessa aqui. Um forrozinho pé de serra. Segura aí. Ei, Clauber. Clauber tá operado do olho, mas já tá bom. Tá enxergando bem.

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1: Sou eu aqui na Clube, sempre fazendo o que gosta com seriedade. 13h52, é o Rota no seu rádio. Obrigado pelo carinho, tamo junto aqui na Clube. Sexta-feira chegando e a gente vai voltar segunda, se Deus quiser. É isso aí, galera. Sol quente. E atenção. A Gilmar do Nascimento Dias, policial militar, trabalhando ontem na VTR-3409, por volta de 5h40 da tarde, quando a equipe se deslocou até um estabelecimento comercial, um bar, situado na rua Sebastião Miranda, no bairro Bela Vista. No local, durante as diligências, foi encontrado um pássaro silvestre, popularmente conhecido como coleira, mantido em cativeiros sem anilha de identificação. Questionado acerca da regularidade do pássaro silvestre encontrado, né? E aí o elemento disse que apresentou a licença, uma autorização, não apresentou, na verdade, né? É isso que é verdade. Expedida pelo órgão ambiental e que permitisse sua criação em cativeiro. Dessa forma, constatou-se que a prática é criminosa, crime ambiental, previsto no artigo 29 do inciso 3º da lei número 9.605 de 1988, consistente em manter em cativeiro essa espécie da fauna silvestre sem a devida permissão ou licença ou autorização da autoridade competente. Diante da situação constatada, né, o conduzido foi levado à Delegacia de Polícia Civil para as providências legais. Sabe, cara, eu não sou contra ninguém cumprir a lei, absolutamente. Tá? Eu não sou, eu acho que a lei tem que ser para todos. Às vezes o cara cria um passarinho, eu mesmo já criei passarinho, soltava e o bichinho voltava. E rapaz, eu gosto muito do canto, até que eu soltei ele uma vez num lugar e ele não voltou mais. Mas é bom os caras se legalizarem, sabe por quê? Para não ter esse tipo de problema. Mas acho que não devia levar o cara, devia soltar passarinho, orientar, olha, não fique mais, você está infringindo. Às vezes o cara nem sabe, sabia disso? Tem cara que cria e nem sabe que é proibido. Então é melhor assim, para evitar o cara, às vezes o cidadão de bem fica chato, né, pô? Mas por outro lado, os caras cumpriram a lei também, né? Mas eu acho que deveria ter outras coisas para o cara fazer também. Olha, o Giovanni Lucena de Moraes, policial militar, trabalhando ontem, por volta de 3h30 da tarde, ele cumpriu um mandado de prisão. Receberam um mandado lá no 14º posto do São Félix, no PPD, para que a guarnição, se por acaso encontrasse elemento, prendesse ele. E não é que deu certo? Numa área de chácara, ali à proximidade da Vila Espírito Santo, encontraram, e de imediato a guarnição das duas VTR 0420 e 0414 deslocaram-se para averiguar essa denúncia que tinham recebido. Após descerem do viaduto, que dá acesso à vicinal do Espírito Santo, as equipes viram dois elementos em uma moto Honda CG-125 cilindrada vermelha que cruzaram com a viatura. O passageiro da moto já era conhecido das equipes da polícia por envolvimento em facções criminosas da região. Diante da fundada suspeita, foi realizado o acompanhamento e em seguida a abordagem. O condutor foi identificado como Ricardo Souza dos Anjos, não sendo constatado qualquer restrição na sua pessoa. Ao consultar a via NIOP, pertencente ao passageiro da moto, identificado como Ítalo Souza Nascimento, foi constatado a existência de um mandado de prisão em aberto. Ah. E aí, meu amigo, o cara recebeu voz de prisão na hora. Prisão preventiva do artigo 121. Ítalo informou ter conhecimento do mandado de prisão contra ele. Declarou ser integrante de uma facção criminosa, dizendo ainda que teria viajado do estado do Ceará com a finalidade de matar integrantes da facção rival. Diante dos fatos, Ítalo Souza do Nascimento foi conduzido à delegacia de polícia para cumprir o mandado que tem contra ele. Foi necessário o uso da pulseira do Roberto Carlos, as algemas. É, rapaz, é isso aí. Olha, depois vou ter outra programação e já tem o placar do jogo. Agora não dá mais tempo de falar aqui no meu. Brasil e Japão se enfrentam no próximo dia 29, 14h, ou seja, segunda-feira. Você vai mandar áudio para a programação da clube. 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Essa gráfica tá dando o que falar. Mas aí agora não dá mais certo colocar no meu programa, tá bom? Eu vou encerrar o programa com um louvor. E logo depois canta Bezerra da Silva. E o Luiz pediu, lá do bairro do Amapá. Meu amigo Luiz. Gente boa. Meu amigo Luiz é gente boa. Ah, eu vou botar essa aqui, rapaz. Pra ele que ele deve... Vou botar essa aqui. Não é com ele não, mas ele, eu acho que ele não gosta também não. Tá? É, Luiz, eu vou botar uma aqui boa pra você, tá bom, amigão? Meus amigos, estamos chegando ao final do Rota de hoje. Em Marabá, 14 horas pontualmente, termina o Rota de hoje. A apresentação é nossa, é o Vando Vale. É, a direção é de Naldo Antônio. Não desligue o rádio não, hein? Vem aí, Zeca Moreno e o Clube da Tarde. Eu fico por aqui, de olho na grande cidade. E você curte aí, ó. Frei Gilson, eu seguirei. Essa é boa, Zeca gosta, eu também gosto. E você que tá em casa. Depois Bezerra da Silva canta, tá bom? Até a segunda, galera!

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Tudo bem, tudo certo? Com a graça de Deus e a proteção de Nossa Senhora de Nazaré, estamos chegando. Boa tarde, minha galera maravilhosa aqui da Clube FM 100,7. Sextou, chegou a sexta-feira, hoje dia 26 de junho, e o seu final de semana começa oficialmente aqui agora na rádio, que é a sua melhor companhia. Ah, ajeita aí a sua poltrona, aumenta o som do carro, liga o radinho de pilha também, você no trabalho. Hoje o nosso compromisso é com a vibe boa, com aquela sequência de respeito e, claro, com aquela energia lá em cima que só a Clube tem. E para abrir o nosso caminho hoje, eu preparei aqui um minutinho para você sintonizar também, não só no rádio, mas com o coração, para que a nossa vibe positiva fique melhor ainda aqui na Clube 100,7. Olha, meu amigo, minha amigona aí, a vida não é justa o tempo todo, mas é sábia o tempo inteiro. Tem coisa que você não entende agora, mas lá na frente faz sentido. O problema é querer resposta imediata. Nem tudo vem na hora. Algumas coisas vêm na maturidade, na experiência, no aprendizado. Confie mais no processo, menos na pressa. Você está sendo preparado. E preparação leva tempo. Não desanime, não desacredite. O que é seu já está em movimento. Só não chegou ainda, mas vai chegar com certeza. É isso mesmo. Um grande abraço e hoje tem...

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1: Chegando com o Elda José, feijão com arroz, essa é boa demais, viu? Uma boa tarde pra você na sintonia, no carro, em casa. Um beijão pra quem ligou aqui na Clube, tá no aplicativo, tá no rádio. Já já eu volto com vocês aqui no Clube da Tarde. 14 horas e 28 minutos.

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0: estamos de volta aqui no Clube da Tarde. Clube FM. É a Clube na Copa também, vem aqui o placar da Copa para você. De olho no Japão, o Brasil poupa 8 titulares em primeiro treino antes do mata-mata da Copa. Após um dia de folga, a seleção brasileira retornou às atividades nesta sexta-feira 26, após garantir uma vaga no mata-mata da Copa do Mundo. De olho no Japão, na próxima fase, o Brasil contou com apenas 8 titulares em campo em relação ao time que iniciou a partida diante da Escócia. Vinícius Júnior, Douglas Santos e Rayan. Alisson, Danilo, Marquinhos, Gabriel, Magalhães, Casemiro, Bruno Guimarães, Lucas Paquetá e Matheus Cunha. Por controle de carga, realizaram trabalhos físicos na academia do centro de treinamento em Nova Jersey. Neymar, que voltou a jogar pela seleção e entrou no segundo tempo diante dos escoceses, também participou da atividade com o elenco. Além dos poupados, que também não foi a campo nesta sexta-feira, foi Rafinha, que ainda trata uma lesão muscular na região posterior da coxa, sofrida diante do Haiti no último dia 19. Então, a expectativa é que o atacante possa estar novamente à disposição para uma eventual partida das oitavas de final. O Brasil retorna às atividades em campo no sábado 27, no centro de treinamento Columbia Park, no estado de Nova Jersey. O duelo entre Brasil e Japão está marcado para esta segunda-feira. É o primeiro dos três jogos do dia, né? Segunda-feira, dia 29, às 14 horas. A bola rola a partir das 14 horas de Brasília, no NRG Stadium, em Houston, nos Estados Unidos, em confronto que a gente tem aqui já para você, Brasil e Japão, valendo para você participar. E você poderá faturar o quê aqui nesse placar da Copa? 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Lembrando que tem também R$200 em dinheiro da Centropax do Brasil. Se o acertador for associado do grupo Centropax e estiver em dia, receberá R$1.000. 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Você pode ligar aqui no 949-9156-4329. E após o sorteio, será feita uma ligação para o ouvinte sorteado. Quando seu telefone tocar, não pode dizer alô, diga a senha. Acertou o placar e a senha ganhou. Acertou o placar e a senha ganhou, viu? Acertou o placar e a senha ganhou. Essa é a senha, tá fácil, viu? Vamos lá com a FM 91 para os flashes ao vivo, falar com a Isaura Cabral. Minha querida Isaura, boa tarde, tudo bem por aí?
1: De conexão com a Rádio Clube para receber mais ofertas, mais participações. A nossa unidade móvel não para, está sempre circulando em busca das melhores. O Fernandão está a bordo agora, então vamos lá. Ô Zeca, tudo bem, meu querido? Boa
0: agora
1: tarde.
0: Agora tá tudo bem, tô de volta aqui, viu? Depois dessa virose danada.
1: Menino,
0: show pra lá,
1: Deus,
0: viu? Vamos em frente.
1: Torcida por sua saúde, viu? Morremos de saudade, mas graças a Deus tá tudo tranquilo agora, né, Zeca?
0: Vamos lá, vamos
1: pois
0: pra
1: é.
0: Cima.
1: Vamos pra cima, fica forte. Vamos falar com o Fernando Louro. Fala aí, Fernandão.
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0: Boa tarde, 14h52.
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0: E a família Clube tá aqui pra participar comigo. Boa tarde.
3: Fala, meu amigo Zeca. Beleza? No melhorzinho diferenciado. Aqui é Manelzinho do Alho ligado na melhor, na diferenciada. Meu amigo, placazinho do jogo.
0: Manda.
3: Nota aí, placazinho do jogo. Vai ser 3 pro Brasil e 2 pro Japão, mano. Velho, vai ser sal.
0: Beleza, tá valendo muitos prêmios aqui pra você, pra Brasil e Japão. Segunda-feira, dia 29, às 14 horas. O zap é o 94-91-62-2480. Você poderá faturar prêmios aqui. Se houver mais de um acertador, será feito um sorteio entre os participantes. O nome do acertador será divulgado na terça-feira, dia 30, na Clube, na 91. Após o sorteio, será feita aquela ligação para o ouvinte sorteado. Quando seu telefone tocar, não pode dizer alô. Diga a senha, acertou o placar e a senha ganhou. Tá ligado? Então, boa sorte. Já, já eu volto.
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0: 14h54.

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0: Nós estamos de volta aqui no Clube da Tarde, 94-91-62-2480. É o zap da Clube para você participar. E vamos agora fazer aquele giro com as notícias do esporte para você ficar antenado com o que está ocorrendo aí no mundo dos esportes, dos clubes. Com ele, Rogério Brasil, vem com tudo.
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2: Oi, Zeca Moreno, tudo bem, meu amigo? Aquele abraço, ótima sexta-feira. Tô chegando aqui direto da redação com informações do esporte. O São Paulo trabalha para anunciar dois reforços até o próximo final de semana. A negociação mais avançada é pelo volante Nelton do Botafogo. O acordo deve envolver uma troca em definitivo pelo zagueiro Naruel Ferrarese. Para reforçar a defesa, o tricolor paulista tem duas conversas em andamento e pretende concluir uma delas com Arthur Chaves ou Domingos Duarte. A diretoria considera as contratações como prioridades para a sequência da temporada. O lateral direito Cucurella, da Espanha e do Real Madrid, demonstrou total apoio ao estilo de jogo do atacante brasileiro Vini Júnior e destacou que não se preocupa com a participação defensiva do jogador. O lateral afirmou que prefere ver o brasileiro concentrado em suas qualidades ofensivas, preservando energia para decidir partidas no ataque. Segundo o espanhol, cabe aos companheiros assumir parte do trabalho sem a bola para potencializar o desempenho do camisa 7. Na visão de Cucurella, manter Vini Júnior mais livre em campo aumenta as chances do time ser recompensado com gols e jogadas decisivas. O Racing da Argentina deu um passo importante para tentar a contratação do atacante Lautaro Díaz. O clube argentino formalizou uma proposta pelo atacante e aguarda o avanço das conversas para definir o futuro do jogador. Dono dos direitos econômicos do atleta até o final da temporada, o Santos vê com bons olhos uma liberação, mas ainda busca alinhar os detalhes da operação com o Cruzeiro. A ideia em discussão envolve um empréstimo de um ano com opção de compra ao término do vínculo. Valeu, meu amigo Zeca Moreno. Aquele abraço para você e a todos os ouvintes da Clube FM.
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0: Rogério Brasil. Obrigadão, Rogério Brasil, pela sua participação aqui na 100,7. É a que tá rolando pra cá, da Copa, viu? Você pode participar, Brasil e Japão, segunda-feira, dia 29, às 14 horas. 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Tanta gente perguntando aqui. Acertou o placar e a senha ganhou. Tá ótimo, não? Tá muito fácil para você participar aqui da nossa programação. Manda aí pelo 94-91-62-2480. Muita gente aniversariando hoje, dia 26 de junho de 2000. e 26, né? Um grande abraço para você que hoje está de aniversário. A Missileia Loyola. Missileia Loyola, parabéns, muitas felicidades. Francis Costa também está aniversariando hoje. Antônio Nunes, os nossos parabéns, né? Patrícia Santos. Ô, Patrícia, como é que você tá? Muitas, muitas felicidades. Mariluce Barreira, Thaís Silva também tá de aniversário. E ontem foi o aniversário da minha amiga Jonivelt, né? Jonivelt Teles, parabéns, esposa do Josivan, lá da Bicho Sadio. Os nossos parabéns para você também, né? Ah, aniversariante desse mês de junho também, minha querida Divina, esposa do Ilídio, né? A gente não pôde comparecer por aí. Um grande abraço também, muitas felicidades. Tá um pouquinho tarde, mas a gente manda aqui os nossos parabéns para você. E a música não para agora com Henrique Juliano, para todos os aniversariantes do dia.

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1: Com alegria aqui na Clube, mandando um beijão para quem tá na sintonia, para Sandrinha na 33, para Eliene curtindo a programação da Clube ali no Lux Cidade Nova. Um abração pessoal das panificadoras, dos açougues e também toda a galera sintonizada na programação da Clube aí no bairro Liberdade, na Avenida Gaiapó, Dona Luzia, Wesley, um grande abraço, brigadão pela audiência. Boa tarde, caminhoneiros. Vocês aí dos táxis, lotação, grande abraço, motorista por aplicativo, meu querido Leonardo tá na sintonia da Clube, também um abração para o Antônio Marcos, boa tarde, Polari, ligadão na Clube, grandes amigos aí na sintonia, e o pessoal aqui pela Transamazônica, pela BR-222, como é que tá o trânsito hoje? Manda aqui no zap da Clube, tá fluindo bem? Então manda também pra gente orientar quem tá no trânsito. Olha, minha gente, guru que acertou campeões de Copas prevê Brasil eliminado, sai pra lá, né? Ele tá apostando no Japão. Economista alemão até acertou os vencedores das últimas três Copas, contudo, na atual apresenta mais erros que acertos, né? Então, será que após a previsão dos OVNIs que abduziram os craques Neymar e Vini Júnior durante o jogo contra a Escócia, já podemos dizer que o negócio não está bom para os lados dos videntes e adivinhadores, né? Bom, tomara que sim, né? Pois tem gente querendo jogar saquê na cerveja dos brasileiros. Joaquim Clemente, economista alemão, que ficou conhecido por prever corretamente os campeões das últimas três Copas do Mundo, voltou a compartilhar novas projeções para o Mundial. Entre elas, ele comentou sobre o confronto entre o Brasil e o Japão, marcado para segunda-feira, 29, às 14 horas, horário de Brasília. Todos os detalhes dessa previsão já está aqui no portal do UOL.com.br. Aconteceu, está no UOL Carajás. Mesmo modelo estatístico que antecipou corretamente os títulos de Alemanha, França e Argentina nas últimas três edições da Copa do Mundo, agora aponta a Holanda como campeã inédita do Mundial de 2026. Tá aí, né? Quem sabe? Mas tem... Ultimamente, esses gurus, esses adivinhadores, não estão com essa bola toda, não, viu? Aconteceu, ligue na Clube 100,7. Você pode ligar aqui pelo 94-91-62-24-80. Já mandar aqui... Quem vai levar essa? Brasil ou Japão, viu? Segunda-feira, dia 29, às 14 horas, você poderá ganhar aqui no Placar da Copa R$200 em dinheiro da Reluz Materiais Elétricos, VP7 Folha 28. 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Tem R$200 em dinheiro da Centropax do Brasil. 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Após o sorteio, será feita uma ligação para o ouvinte sorteado. Quando seu telefone tocar, não pode dizer alô, diga a senha. Acertou para cá e a senha ganhou. Aqui na Clube é assim, viu? Então a senha, acertou para cá e a senha ganhou.
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0: O número de mortos em terremoto da Venezuela sobe para 920. O governo venezuelano também disse que há 2.980 feridos e que 250 edifícios desabaram ou ficaram danificados. Balanço é provisório. Esse abalo foi sentido até em prédios aqui da capital paraense, né? O número de mortos por conta do terremoto na Venezuela subiu nesta sexta para esse número alarmante, 920 pessoas, segundo um balanço atualizado do governo venezuelano, às 14h20, hora de Brasília. O balanço divulgado mais cedo nessa sexta também afirma que 2.980 feridos. Né? O balanço divulgado mais cedo nessa sexta-feira afirma que há 2.980 feridos. Na noite de quarta-feira, 24, dois terremotos em sequência atingiram a região norte do país, onde fica Caracas. Além das mortes, os tremores derrubaram prédios, deixaram um rastro de destruição na capital venezuelana e arredores. Os sismos foram os mais fortes no país em mais de 100 anos. Tem brasileiro desaparecido, né? E as autoridades estão enviando ajuda. Vários países, entre eles os Estados Unidos e o Brasil, anunciaram que enviarão equipes para auxiliar nas buscas. Nesta sexta-feira, 26, a ajuda começou a chegar à Venezuela.
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0: Na Clube você curtiu Zé Vaqueiro, Se Depender de Mim. E a família Clube tá aqui participando comigo. 94-91-62-24-80. Qual é o placar? Aqui o placar da Copa. Quem vai levar essa, hein? Brasil ou Japão? Você participa aqui pelo 94-91-62-24-80. Quem tá por aqui?
1: Boa tarde, meu querido Zeca Moreno.
0: Opa!
1: Me cadastre no placar do jogo aí. 3-0 pro Brasil em cima do Japão. Aqui é o João Jefferson do bairro Amapá. Valeu, meu querido!
0: Valeu, obrigadão pela sua participação e boa sorte aqui no placar do jogo. Uma boa tarde para o Cícero Marreiro, na Fúria 28, a Edinalva, ainda o Cícero Cabeção também, um grande abraço para ele, para Hilda, lá no Núcleo Cidade Nova, na sintonia, toda a galera de Itupiranga, lá do Posto União, obrigado pela audiência. Dona Leiliane, da panificadora Café no Bule, fica na Rua Cuiabá, aquele bom atendimento, né? Aquele pão gostosinho na tarde, brigadão. Quem sintoniza também a programação da 100,7 é a Márcia, no restaurante da Márcia, ali ao lado da Borracharia Manaus. E agora, na Cuiabá, tem o restaurante do Goiano. Chegou com tudo, né? Um grande abraço para o Goiano, a dona Jaqueline também, né? Ele que veio lá de Anápolis para Marabá. Daqui a pouquinho tem novidades aqui na programação da Clube 100,7. Você participa aqui pelo 94-91-62-24-80.

0: horas 41.
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0: senhoras e senhores, com vocês, nosso amigo João Gomes.
1: Vamos embora, rapaz.
0: Bora, moço.

0: feliz daquele.
1: Que forrozinho gostoso do Traia Véia com João Gomes. É João, Colo de Menina. Qual é o seu pra cá aqui na Clube 100,7? Seja bem-vindo. Uma boa tarde pra você.
2: Vale, meu amigo e meu irmão, Elvando Vale.
1: Ah, mandou uma alusão pro Elvando Vale aqui, o Pezão. Um grande abraço. Obrigadão sempre pela sua participação aqui na 100,7. Oi, manda aí qual é o seu pra cá, né? Grande abraço para quem está na sintonia da 100,7, 94-91-62-24-80, né? Um grande abraço. Quem vai levar essa
2: aí? Fale, meu amigo Zeca Moreno, meu irmão, me cadastra aí.
1: Manda.
2: No placar do jogo, bote aí 2-1 pro Brasil, meu irmão. E vamos que vamos, Brasil.
1: Vamos lá, Brasil, vamos lá, Brasil. Brigadão pela sua participação. Aonde você está ligadão aqui, participando pelo 94-91-62-24-80. Qual é mesmo o seu placar para esse grande jogo, hein?
3: Zeca Moreno, aqui quem fala é o Dobson, Botafogo ainda foi a 35. O placar do jogo do Brasil e Japão é 2 Brasil, 1 Japão. Brasil 2, 1 Japão.
1: Obrigadão pela sua participação. Você pode ganhar muitos prêmios aqui no Placar da Copa. Na Clube, 15 horas e 55. Só 5 para as 4 agora.
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8: Já estamos voltando aqui no Clube da Tarde com muito amor, com muito carinho. Aqui o zap é o 94-91-62-2480. Todo mundo mandando aqui o placar da Copa Brasil e Japão para faturar os prêmios. Muito bem, esse é o Clube da Tarde com seu amigão Zeca Moreno até às 17 horas. Olha, minha gente, nossa terra, o nosso Brasil é cheio de talentos e hoje eu tenho a honra de receber um brasileiro que levou a nossa culinária para o mundo e venceu lá fora, viu? Ele saiu daqui do Brasil, já está com 26 anos, né? 26 anos, encarou o desafio de empreender na Europa. E hoje comanda com muito sucesso 3 restaurantes em destaque em Portugal. Mas o segredo do sucesso dele está em nunca esquecer de onde veio. Ele está de volta ao Brasil em uma missão muito especial, né? Buscar os insumos legítimos, né? Para levar o nosso tucupi, o nosso jambu, né? O verdadeiro tacacá, todas as nossas iguarias, para encantar os paladares lá fora, né? Seja muito bem-vindo aqui, chefe Anderson Souza, que satisfação em conhecer. Seja bem-vindo aqui à programação da Clube. Boa tarde.
9: Boa tarde. Antes de mais, quero agradecer a oportunidade de estar aqui.
10: Muito obrigado e parabenizar você pelo seu trabalho. Seu trabalho não é de hoje, já vem de longo e muitas pessoas conhecem. Eu agora aqui, pessoalmente, tendo o prazer de falar com você. É verdade, estou há 26 anos em Portugal, sou filho de Marabá, estou residindo lá no sul da Europa, que é a zona balneária também, onde tenho meus restaurantes, e estou ali levando realmente a culinária amazônica, que na verdade é das melhores, se não a melhor culinária do mundo.
8: Para a gente começar, conta para a gente como é que foi esse início em Portugal. A gente sabe que o público europeu tem um paladar muito tradicional. Qual foi o maior desafio para fazer os portugueses aprovarem e se apaixonarem pelos sabores marcantes da nossa culinária, a ponto de você hoje liderar 3 restaurantes de sucesso lá para aquela região?
10: É, não é fácil, realmente. Eu lembro, eu levei o primeiro, quando eu fiz o tacacá, eu disse, vou levar o tacacá original. Fiz o tacacá com a mesma densidade que era daqui, com a goma até, e os portugueses não aderiram, eu disse, gente, eu tenho que dar aqui uma modificação. Aí eu fiz uma mistura, fiz mais ou menos como se fosse uma comida francesa, fiz um consommé, uma sopa de tacacá, onde substituí a goma. Quando nós cozinhamos ou cozemos a mandioca, fica aquele caldo lá ainda no fim. E aquele caldo foi que eu ajudei a engrossar o molho do tacacá. Então eu fiz um creme de tucupi com camarão. O camarão, no nosso caso, usamos o camarão fresco, né? Porque não temos camarão salgado. Nós somos um país de pescado, Portugal é um dos maiores países que produz mariscos e pescado. Então o português gosta do mais natural, sem ali o ser salgado. E eu misturei o jambu com o espinafre, porque o espinafre é menos agressivo para o paladar europeu, e aí virou uma febre. Até porque eu tenho amigos de Belém, são lá mesmo de Belém da terrinha, que comem o verdadeiro tacacá e chegam lá, são capazes de comer 3 tacacá do meu, pela sua mais suave e um paladar mais delicado.
8: Estamos conversando aqui com o chefe Anderson Souza aqui na Clube. Você veio ao Brasil com a missão de levar insumos, como você falou aí, o tacacá, entre outras iguarias, para abastecer suas cozinhas lá do outro lado do Atlântico. Como funciona a logística para manter esses produtos frescos com a qualidade original? E qual é a reação dos clientes, tanto dos portugueses quanto dos brasileiros que moram lá, quando provam, né, um prato como o tucupi e o jambu?
10: O mais complicado hoje é realmente transportar o insumo. E o único que eu tenho lá é o tucupi e o jambu. Eu até digo, se me der tucupi, jambu e uma faca e uma panela, eu vou cozinhar em qualquer lugar do mundo. Porque com esses dois ingredientes, eu consigo, com a matéria-prima do outro país, por exemplo, utilizar o peixe, eu consigo fazer lá uma caldeirada de tucupi com o peixe que nós temos, ou com o polvo, ou com uma lula. Posso fazer com o tucupi N coisas, como o jambu, igualmente. Então eu levo, eu venho muitas vezes, levo de Belém, alguns fornecedores meus de Belém, que me fornecem o tucupi e o jambu já cozinhado e congelado a vácuo, né? E eu levo dessa forma, até porque eu tenho que transportar ele congelado. Aí eu até digo lá que eu tenho na minha casa um frigorífico, que é um congelador, recheado de ingredientes. Se houver uma guerra, eu, tucupi e jambu não vou faltar na minha casa.
8: Beleza. Você recebeu uma homenagem aí da Câmara Municipal?
10: Foi. Quero parabenizar já aqui, que fui convidado, uma moção de aplauso pela vereadora Priscila Veloso. Quero deixar aqui minha gratidão, porque é muito importante quando o poder público vê que gastronomia também é turismo, gastronomia também é cultura.
8: É um reconhecimento.
10: É um reconhecimento, porque nós vamos valorizar também o uso da terra. Por exemplo, em Marabá, há muitas calçadas à noite que sustentam muitas famílias. Em Marabá, muitas pessoas vendendo tacacá, em Marabá, muitas pessoas vendendo espetinho na calçada. Isso tem que reconhecer, porque são pessoas valentes que estão trabalhando para sustentar a família. Isso é turismo, isso é negócio, isso é uma ação social muito grande. E eu que faço comida, cozinhar é o maior ato de amor. E eu, além de cozinhar, de ter desse ato de amor, eu também tiro de lá meu sustento.
8: Você também tem um papel importante aí junto com o SEBRAE e voltado para a agricultura familiar.
10: É isso mesmo. Inclusive, eu estou aqui por causa do SEBRAE, né? Quero deixar meus parabéns e minha gratidão à Aurilene Brandão, que é a diretora aqui do SEBRAE de Marabá e dessa região, que ocupa 17 municípios. E nós temos um projeto, chamaram para esse projeto, que é Rota de Sabores e Destino, em que o SEBRAE está mapeando essas cidades, agora perto do verão até, porque temos muitas festas de verão, veraneiro, onde as pessoas... Eu tive agora poucas... Ontem tive em São Geraldo, cheguei cá de madrugada, onde vamos... Não é descobrir, porque já está lá. Não temos que descobrir, como diz aquele velho ditado, não temos que inventar a roda. A roda já foi inventada. Nós temos só que fazer essa roda andar diferente. E chegamos lá, ele tem no caso foi o cari, fazer um filé. Eu usei o maracujá para o molho. Eu usei o que eles têm. Nada eu trouxe. É tudo o que tem lá. E é mostrar. que a agricultura familiar não é fazer só aquilo que os nossos avós, nossos pais nos ensinou, e eu pensando em dinheiro, pensando em economia, em gerar o mercado e novos paladares, porque afinal de contas, o Pará, depois do que aconteceu, o Pará é um estado desejado, é um estado que as pessoas querem visitar, porque Belém do Pará está entre as melhores capitais do mundo para gastronomia. E então, uma pessoa pode chegar a São Geraldo, pode chegar qualquer pessoa. Como disse, pode chegar até um gringo, louro, gringo.
8: Aí vai encontrar um prato criativo e novo que você ensinou a rapaziada lá, né?
10: Exatamente. A intenção é a mesma essa. É fugir das mesmices e ver que na agricultura familiar, da mandioca, do maracujá, do abacate, do limão, pode-se fazer, como se diz, alguns limões pode-se fazer uma grande limonada, não é?
8: Parabéns, parabéns pela essa iniciativa. Olhando para trás, para o momento em que você decidiu sair do Brasil e vendo o império que você construiu hoje na Europa, você é uma verdadeira inspiração de quem venceu na vida. Para aquele jovem cozinheiro ou empreendedor que está nos escutando agora e sonha em seguir um caminho parecido, qual é o principal conselho e o ingrediente secreto que você deixa?
10: Olha, realmente tem um ingrediente secreto, até falei agora em off. Eu tenho um ingrediente secreto e tem uma pessoa que me ajudou muito, foi a minha avó, não é? Que ela ensinou-me das coisas mais importantes da vida. Honestidade, não é? Sermos honestos. E quando tiver uma escada, subir degrau a degrau sem passar por cima de ninguém. Eu cheguei onde estou hoje, sempre abrindo portas e janelas. Tem um velho ditado que diz, quando nós saímos de algum lugar, não temos que deixar uma porta aberta, né? Eu gosto de deixar a porta e a janela, porque nunca se sabe se alguém vai fechar a janela, eu me atiro pela porta e vice-versa. E a grande palavra nesse momento para os jovens, os empreendedores, eu digo que são empreendedores. Um cozinheiro, uma pessoa que faz comida, uma pessoa que está na calçada de madrugada fazendo comida, é um grande empreendedor. Porque ele está saindo da sua casa, dos seus afazeres, da sua zona de mordomia, enquanto os muito dormem, eles estão lá na hora do trabalho. E eu digo, não desisti. Eu vendi batata frita na praia do Tucunaré, com a minha primeira esposa, vendi batata frita e vendi a Coca-Cola quando eu era criança. Eu vendia cheiro verde aqui por essas ruas. Eu engraxei sapato por essas ruas. Eu vendi picolé por essas ruas de Marabá. E eu falo isso com muito orgulho hoje. Muito orgulho porque foi vendendo picolé, foi vendendo cheiro verde, que eu pude ver que lá à frente eu poderia conquistar algo maior. Porque era só o início. E quando nós pensamos que o sol está quente, que vai queimar, não desista. E eu não desisti. E a mensagem é ter perseverança, ser resiliente, e respeitando os outros. O respeito é a maior coisa que tem. É respeitar quem te deu uma oportunidade um dia. Não feche a porta. Para que você não fique do lado de fora.
8: Obrigadão, Anderson Souza, chefe Anderson Souza. Sucesso lá em Portugal. Um grande abraço. Como é que a gente encontra você aí nas redes sociais para curtir o seu trabalho?
10: Né? Olha, eu tenho o meu canal no YouTube que chama Chefe Anderson Souza, né? E também tem o meu Instagram, que é Chefe Anderson Souza também. É Souza com S, né? Que é o S português, não o Z de espanhol, que é o que tem mais aqui no Pará. E então, eu tenho o meu trabalho que também faço com minha filha. Eu tenho uma filha autista, em que nós trabalhamos junto também. Ela tem 14 anos, em que nós fazemos também comida. E eu até digo que cozinha é uma pessoa autista, ou com qualquer outra dificuldade, pode fazer tudo, inclusive comida. Chefe Anderson Souza, estou aí nos canais e bem as pessoas aqui em Marabá podem encontrar.
8: Obrigado, quando vier ao Brasil, sempre volte aqui pela RBA, que nós temos o maior carinho, a satisfação em recebê-lo por aqui. Sucesso, brigadão, e você é motivo de inspiração para muita gente, com certeza. Obrigado.
10: Muito obrigado e mais uma vez parabenizar pelo seu trabalho.

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0: Depois de Zé Vaqueiro e Paula Fernandes cantando Paredão. Tá chegando aqui o Michel Garcia para falar de promoção. E ganhador tá aqui no estúdio já, né, Michel? Boa tarde.
1: Boa tarde, Zeca Moreno. Boa tarde a todos sintonizados na Clube FM. Uma excelente tarde para todos. É isso mesmo, Zeca. Tô recebendo aqui agora, neste momento, o Raimundo Nonato Souza, morador da Folha 22 aqui da Nova Marabá. E ele foi o grande contemplado deste último placar do jogo, Brasil 3, Escócia 0. E ele fez tudo certinho, Zeca. Foi o sorteado, acertou o placar. Entre os acertadores, fizemos o sorteio ontem à tarde, por volta de meio-dia e 30. E na hora que o telefone tocou, ele já foi logo dizendo a senha. Lembra da senha ainda?
2: Lembro, sim.
1: Pode falar aí.
2: Aqui você ganha no campo, na Clube e na FM 91.
1: Foi exatamente assim. E ele já falou desse jeito, desse jeitinho mesmo aqui. E claro, já veio buscar os prêmios aqui, Zeca.
0: Parabéns, eu moro aqui pertinho, né?
2: Moro aqui perto, na Folha 22.
0: Beleza, tava confiante mesmo?
2: Com certeza.
0: Ah, então tá ligado na Clube. É, você recomenda também, né, o ouvinte ficar... Qual é o segredo para não esquecer a senha?
2: O segredo é ficar ligado e anotar a senha, né? Porque às vezes ela parece difícil, mas quando você anota ali e você vai tentando gravar ela na mente, você não esquece. E a senha não é tão difícil, é fácil.
0: Na hora que perguntou, você mandou bala. Beleza.
1: Sim. Ele já foi atendendo o telefonema dele, nem tocou. Quando eu ouvi, ele já estava falando que... Acho que foi um toque só que deu que você já...
2: Foi.
1: Eu digo, rapaz, eu vou passar logo essa vergonha. Se não for, vai ser agora, né? Né, Nonato?
0: É isso. É, e o Grupo RBA, Michel, é o grupo que dá prêmio de verdade mesmo. Que,
1: com certeza.
0: Que faz a diferença na
1: faz
0: vida
1: a diferença.
0: Das pessoas, né?
1: E olha só, já vou logo entregar para ele aqui, Zeca. Eu vou pegar logo a parte dos prêmios que não são em dinheiro. Já vou logo dar para ele aqui a autorização para ele pegar a camisa lá da Águia Store. Mostra aqui para essa moça, meu amigo. Pode pegar a autorização para pegar a camisa ali no subsolo do líder, lá mesmo do lado. Ele vai só atravessar um quiosque para o outro, vai lá na Moda Gil e já vai pegar R$200 em vale-compras lá da Moda Gil. Vai pegar uma camisa lesa-lesa, uma carteira, uma sandália, o que você quiser, tudo chique lá, meu amigo Raimundo Nonato. Aqui tem autorização para pegar a cesta de alimento do supermercado Caiçara, tá bom? Lá da Manaus, do nosso grande amigo Lucélio. São duas cestas, viu? Duas cestas de alimento do supermercado Caiçara. Aqui está os óculos das óticas Flávia Amaral, né? Um óculos de sol já para ele já não pegar mais esse solzão aí. Se bem que você está com óculos de grau, né? Mas com certeza já vai levando aí os óculos das óticas Flávia Amaral. Tá levando... Ó, Zeca, isso aqui que é a coisa mais linda que eu rachei, viu? Olha só. Uma camisa, eu vou mostrar primeiro aqui para a nossa social media Eduardo, olha só. A camisa da seleção brasileira, da gráfica Pica-Pau. E olha que coisa bonita aqui atrás, ó. Ele mandou botar o nome da filha dele, Zeca. A Alice, de 9 anos, olha aí.
0: A camisa já vai personalizada, né?
1: Para Alice, com o nome da Alice e o número que escolheu, que ele falou que é a idade, né? A Alicezinha tem 9 anos. Tá, e já tá levando essa... Isso aqui eu achei incrível, maravilhoso. Agradecer, inclusive, o Pica-Pau, que ele foi rápido, meu amigo, em mandar esta camisa. E agora, o Dindim. O Dindim.
0: Vai cair quanto no Pix?
1: Olha só, vou somar aqui. 200 da Reluz Materiais Elétricos, 200 da Marabike Realizando Sonhos, 200 da Centropax do Brasil. Você é associado da Centropax?
2: Não.
1: Se fosse associado e estivesse em dias, levaria R$1.000 no lugar dos 200. Que mais? 200 da Líder Materiais Elétricos, Líder Material Elétrico, lá do Elkson da Folha 28. 200 da Crédito Sucesso da Dona Jamaci, mais 200 da Metalúrgica Marabá, mais 200 do nosso açougue. 2, 4, 6, 8, 10... 12, 14, R$1.400 no Pix, já tá na conta dele, Zeca Moreno. Segure aí, mostra pra essa moça bonita o Pix que você recebeu. Tudo certinho, tudo bonito, tudo maravilhoso, Zeca Moreno. Graças a Deus, saiu o placar do jogo.
0: Seu Raimundo Nonato, e para o próximo confronto, Brasil-Japão, você já tem...
2: Já tem sim.
0: Já tem palpite?
2: Já tem palpite.
0: Quem leva essa?
2: Brasil, claro, né?
0: Quantos?
2: 2-0.
0: Brigadão, né? Já tá tudo programado aí para quem vai esses presentes, vai dividir com a esposa e essa grana nesse período já se aproximando as férias. Chegou na boa hora, né?
2: Ah, com certeza, né? Dividir com a esposa e filha e bola para frente.
0: Bola para frente. Brigadão pela visita e fica sempre ligado. Ouvinte ligado é ouvinte...
2: premiado.
0: Beleza, tá na... tá na cabeça e no coração, né, Michel?
1: Graças a Deus. E lembrando o nosso amigo ouvinte, que já está valendo o novo placar do jogo, como você reforçou aí. Já está valendo, já temos prêmios também para esse próximo placar. O jogo do Brasil vai ser na segunda-feira, às 14h, Brasil e Japão. Participe. E a senha é outra, né, Zeca? A senha não é a mesma, não. É uma nova senha, você tem que anotar. Anote, para você não perder a senha.
0: Acertou o placar e a senha ganhou.
1: Exatamente, é isso aí. Forte abraço.
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estamos de volta aqui na Clube 100,7, depois de entregar aqui a premiação, né, para o seu Raimundo Nonato. Olha, se liga nessa oportunidade de emprego, Jovem Aprendiz do Atacadão 2026, viu? 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Se você está em busca da sua primeira oportunidade no mercado de trabalho ou quer crescer profissionalmente, o Atacadão está com as inscrições abertas para o Jovem Aprendiz, né? 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

0: qual é o seu placar para Brasil e Japão aqui no placar da Copa? Oi!
1: Ricardo, sai no placar da Copa aí. 3-1 Brasil, 3-1 Brasil. Edilson Gomes de Souza, bairro do Amapá.
2: Boa tarde, Zeca Morena, aqui é o Miguel do Bairro São Félix. Quero participar para cada Copa, é 2-0 pro Brasil.
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2: A programação mais gostosa tá aqui. Fala o meu nome aí, menina.
3: Zeca.
2: Estamos aqui com você até às 5 da tarde. Às 5 horas tem Paulo Henrique e o Clube na Bola pra você, trazendo todas as notícias do esporte. Já já tem o PH, viu? Logo mais a nossa mensagem positiva aqui na 100,7. 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
2: Na Clube 16:45.

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5: 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E aí, a rapaziada tá aqui pro placar Brasil e Japão.
6: Boa tarde, fala aqui com o Rodrigo.
5: Fala, Rodrigo.
6: O Cadarache tá aí no placar do jogo, vai ser 5-1 para o Brasil. 5-1.
7: O pessoal vai conhecer o refrão.

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1: Com alegria, aqui é o som da Viviane Batidão e Priscila Senna, Veneza. Já entrando aqui no clima do final de semana, tudo pode acontecer, beijão. Ainda no clima das festas juninas, mês de junho, é verão em Marabá, que promete muito, né? O mar a verão, quadra junina muito maravilhosa ali na Colônia Z30, todo mundo curtindo e tá enquanto marcado amanhã, né? A partir das 14 horas, você continua mandando aqui que tem jogão, né? Brasil e Japão, aqui tem um placar da Copa, todo mundo aqui se cadastrando e acreditando para faturar os prêmios, né? Só quem acredita.
2: Boa tarde, meu querido Zeca Moreno. Zeca Moreno, por favor, me cadastra essa promoção, o placar do jogo é esse. Fala, João Menezes, do bairro da Serra Aparecida. O placar do jogo é 0-0, Brasil e Japão, tempo normal. Valeu, garoto, um abraço.
1: Obrigadão. (9491-6224-80) para você participar aqui. Já tá quase na hora de eu dizer bye bye.
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3: Ah, não acaba não, tá tão bom.
1: Ele já tá chegando por aqui, o Paulo Henrique já vai comandar o Clube na Bola para você nesta sexta-feira, clima de final de semana. E eu já agradeço aqui a sua participação, Rogério Brasil, aqui com o Giro Esportivo, a direção geral do Hinaldo Antônio e aqui a participação do Michel Garcia aqui na coordenação. Grande abraço, uma tarde de sexta-feira abençoada, já vou me despedindo aqui, mas antes de dizer bye-bye, eu quero deixar uma mensagem aqui para o seu coração, né? Uma dica de milhões para você que está aí ligado com a gente. Olha, se liga, vamos tentar evitar a ruminação negativa. Sabe aquela mania de ficar revivendo o que deu errado? Remoendo palavras duras ou pensando no que não tem mais como mudar? O ontem já passou, a gente aproveita o dia de hoje para pedir ao Senhor um coração mais sereno, uma mente fortalecida pela esperança, que os seus pensamentos sejam iluminados por essa presença divina, deixando a vida fluir com mais leveza. O que deu certo, deu. O que não deu, paciência. Amanhã é um novo dia para tentar de novo. Vamos olhar para frente. Desejo a você e toda a sua família uma sexta-feira abençoada, um fim de semana cheio de paz e positividade. Fique com Deus. Um grande abraço e até segunda. Tchau, tchau. Um grande abraço, né?

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1: Oi, tio PH!
2: Dale PH!
3: PH!
4: Opa, cheguei, gostei, fiquei aqui na clube hoje, sexta-feira, sextou, seu Monde assim. Esse manso. Eita, Monde assim.
5: É ruim, hein?
4: Ei, Monde assim, Moraes.
5: A Neide, tu é mãe dele.
4: Dale.
0: Manguista é PH.
4: Não, menino, é doido, hein?
6: Ei, e aí?
4: Ah, tá cheiroso.
7: Ai, ai, ai, ai, ai.
4: Alô, de Belém?
0: Credo.
4: Ei, querido de Paixão, olha quem tá por aqui. Tu é doido, hein? Doida, mano. Bom, Jaci Moraes.
8: Ixi, tá bem gatinho, né? Só pulga e asma. E só briga com a barata e não come.
4: É assim que ele tá.
9: Detona PH.
4: 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Olha, já tá valendo aqui, meu querido. Sabe o quê? Tá valendo o placar do jogo Brasil-Japão na segunda-feira, meu filho!
10: Brasil!
4: Quem é que vai ganhar, Brasil? Quem é que vai ganhar, Brasil? Japão. Tu é japonês, diabo! Tá! É pra lá!
1: Tá todo mundo ligado!
4: Pá! Ei! Tu é japonês, desgrama! Vai! Vute, como diz o... Vute! Como diz aí o... O Mato Grossense. Égua! Olha aí, segundo então, 14 horas. Que 14? É 14 horas, 2 da tarde. Tem o Brasil e Japão, você pode participar daqui do placar do jogo 991-62-2480, 991-62-2480. E aí você vai, com toda certeza, cadastrar aqui. O JH disse não deu mais aqui, rapaz. Mas olha aí, você pode ganhar 200 lá da Reluz Materiais. Alô, meu querido Renato! Reluz Materiais Elétricos, uma camisa oficial do Águia, lá da loja Águia Story, né? O grande Ferreirinha. Alô, presidente Ferreirinha! Pedrinho Correia! Bora-se, bora! Olha aí, tem duzentão lá da Marabike, realizando sonhos. Ali na VP3, né? Bem em frente àquelas quadras. Você pode ganhar uma bike. Eu fui lá hoje na Marabike, fui consertar a minha bike ali, o meu grande amigo Gutenberg. Né? Eita! Alô, meu querido Lucélio também tá ligado na clube. Olha aí. Uma cesta de alimentos lá do supermercado Lido. Lucélio também tá ligado na clube. Olha aí. Uma cesta de alimentos.

dizer uma coisa, Moisés. Dizer uma coisa, hein? Foi falta aí. Isso não foi. Não foi falta. É, não marcou não. Não marcou não, mas tem VAR. Marcou? Marcou o penal? Pênalti? Não, tô lendo aqui, Moisés. Calma, marcou pênalti! Pênalti então pra quê? Mas não pode falar, rapaz. Pênalti pra. A Noruega, moleque. Olha quem vai marcar. Olha quem é que vai bater. É? O Roland. É? R$2 a porta. É o Roland. O Roland não tá, né? Ah, no Roland não tá, não, mas. É, olha aí, olha. Tem mais, olha. Um óculos de sol das óticas Flávio Amaral. 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É, tem R$200, mas se você for. 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Tem R$200 da Líder Materiais Elétricos, meu grande amigo Elkson, tá certo? Na folha 28, fica logo ali perto da Escola Luzia Nunes e vai empatar no Noruega, moleque. Tem mais duas cestas de alimentos, supermercado Caiçara, meu amigo Lucélio, tá ligado na clube, bateu e perdeu, desgrama. Ai, perdeu, bateu, como é que o cara me pede? Ai, ai, ai, ai, ai, ai, ai, ai, ai, vai, que coisa, hein, que coisa, que coisa. Olha só, tem mais uma camisa personalizada lá das... Lá da Pica-Pau, da gráfica Pica-Pau da Seleção Brasileira, viu? Mas você já tem uma camisa do Brasil? Não tem? Olha só, olha a senha, gente! Olha a senha, gente! Acertou o placar e a senha ganhou. Acertou o placar e a senha ganhou. Essa é a senha. A senha é acertou o placar e a senha ganhou. Pronto. É, meu amigo, são 5h14. Rapaz, o time da França tá pegando um baile da Noruega aí, mano. É doido, né? Mas olha só o contra-ataque. Te dizer. Então tá certo. Olha, meu amigo, eu digo pra você que daqui a pouquinho tem notícia direto dos Estados Unidos. Vamos já, né? Olha, o placar de hoje, tá rolando aí França. E Noruega tá 3-1 para a França. 3-1 para a França. Os gols foram. Hein? 3 do Dembélé, né? 3 do Dembélé. E o Senegal vai ganhando do Iraque. O gol do Sek. Sabe o que isso significa? Nada, porque o Senegal e o Iraque estão fora já. Aí só tá definido, olha, a França tá indo pra 9 pontos, o Noruega 6. Os demais não tinha marcado nenhum ponto. Tá bom, logo mais às 21h teremos Uruguai e Espanha. Esse jogo, a Espanha pode ficar fora. Aliás, fora não, porque se classifica em terceiro, né? Se a Espanha perder pro Uruguai... E o Cabo Verde, se o Cabo Verde ganhar da Arábia Saudita, vai para 5. Se o Uruguai ganhar da Espanha, vai para 5, aí passa da Espanha. Vamos torcer pro Uruguai, velho. Vou torcer até umas horas aí. Ai, ai, ai. O outro jogo será a 0h, né? Meia-noite. Meia-noite teremos Nova Zelândia e Bélgica e Egito e Irã. Nesse grupo, o Egito tem 4 pontos, o Irã tem 2, a Bélgica tem 2. Então tem que torcer aí para a Nova Zelândia. Se ganhar da Bélgica, ela vai a 4 pontos e classifica em terceiro. Mas tem que ganhar da Bélgica. Já o Egito, ele tem 4 pontos. O empate ele se classifica. Não tá garantido não, porque se a Bélgica ganhar da Nova Zelândia vai assim, tá garantido em terceiro no caso, né? Garantido em terceiro aí. Bora ver. São os jogos da Copa. Vamos ver quem passa pra 16º da Copa 2026 que tá rolando aí pra vocês.

0: bom? Amanhã, dia 27, nós vamos ter os seguintes jogos, né? Pro dia 27, já tá marcado aqui. Às 18 horas teremos Panamá e Inglaterra, lá em Nova Jersey. Panamá e Inglaterra. Inglaterra tem 4 pontos. A Gana tem 4, já praticamente classificados os dois aí. Só que a Croácia tem 3 e o Panamá aí que vai jogar com a Inglaterra não tem nada. Então, é bom que se diga que a Inglaterra vai para 7 pontos, né? A Gana vai pegar a Croácia, vai ser um jogaço aí, né? Vai ser um jogaço. Tá? Jogão. Olha só. Porque Gana é um time forte. Eles já estão cantando. Eles já estão cantando lá. É jogão. Dia 27 amanhã, tá certo? Então, amanhã encerra os jogos de ida. Porque amanhã vamos ter também, sabe o quê? 23 horas vamos ter Jordânia e Argentina. 11 da noite, Argélia e Áustria. Jordânia não perdeu todas, vai pegar uma goleada amanhã da Argentina. Tomara que o Mbappé, que o Messi não marque nenhum, né? Espero que o Messi não marcar e grande chance do Vini Júnior ampliar a parada aí. Ah, vamos pra cima, meu irmão. São jogos aí, né? Vamos ter aí. Então vamos pra cima. Porque você... Ah, ainda tem um jogo aqui, rapaz. 8 da noite temos Colômbia e Portugal. Colômbia primeiro já classificado, mas vitória, né? Portugal tem 4 pontos. E os dois aqui já não... Né? Só a República do Congo, República Democrática do Congo, que pode ganhar aí o Uzbequistão. E aí conseguir chegar a 4 pontos também. Para se classificar. Bora ver. São 17:19. É, Mbappé, tu pode balbuciar aí bastante. Tá bom? Não tô tentando ir aqui pra cidade de... Onde é que ele tá, rapaz? Nova Jersey. E o nosso querido Wellington Campos tá acompanhando a seleção brasileira que tá treinando nesse momento, né? O Brasil treina nesse momento. E estamos aguardando aí o nosso querido Wellington Campos. É uma boa, porque esse contato direto lá com os Estados Unidos é muito bom, tá bom? Então vamos aguardando aqui o nosso querido, o grande... Ah, chegando, né? Chegou aí, tá atendendo? Se estiver atendendo aí, avise, porque é importante a gente ter aí o contato com o nosso querido Wellington Campos, que mandou inclusive fotos, né? Tá treinando o Brasil nesse momento. Isso é muito obrigado aí, mandando vídeos pra gente também, né? A seleção brasileira treinando, ele mandando do celular dele aqui. Né, Wellington? Vamos logo então a saber notícia da seleção brasileira. Nosso querido Wellington Campos, liga aí, pode jampear. Vamos lá com o Wellington Campos. Alô, Wellington Campos, boa tarde, meu irmão. Você é meu ídolo, é com você.
1: Alô, meus amigos da clube. A sexta-feira da seleção brasileira foi de volta aos treinamentos no CT, no Columbia Park, e apenas 3 jogadores foram para o campo dos titulares: Vinícius Júnior, que não perde um treino, Rayan e Douglas Santos. Os demais ficaram na academia. O Igor Thiago passou hoje pelo corredor, aniversariante, completando 25 anos. Seleção entra no clima da segunda fase, pegar o Japão segunda-feira em Houston. A seleção viaja amanhã à tarde, inclusive, vai pegar uma temperatura elevada lá em Houston, lá no Texas, até porque estamos, né, num lugar bastante quente. Só para você ter uma ideia, hoje por volta de 1 da tarde, quando a seleção brasileira ainda treinava aqui em Morrison, a temperatura em Houston era de 32 graus. O time brasileiro faz um treinamento no domingo, se adaptando às condições climáticas, e na segunda-feira o jogo é ao meio-dia. 2 da tarde no Brasil. É bom a gente lembrar que o estádio é climatizado e tem capacidade para 72 mil pessoas. Vinícius Júnior vai participar agora conosco, fazendo um balanço dessa primeira fase e mandando um recado para a torcida.
2: Foi uma primeira fase como nós imaginávamos, o primeiro jogo muito difícil com o Marrocos, onde a gente iria entender muito bem a competição. Não só a Endrick, não só a Neymar, não só eu, acredito que todos os jogadores que estão aqui hoje vão nos ajudar muito dentro da competição. A gente vai precisar batalhar junto, defender, fazer grandes jogos com todos os jogadores, porque no momento mais importante da competição, isso vai pesar e vai nos ajudar muito.
1: Outro que manda um recado para o torcedor e explica a competição é o capitão Marquinhos.
3: A gente vai seguir tentando trazer de bom o que a gente vem nesses últimos jogos e melhorar o que a gente tem que melhorar para a próxima fase, porque uma nova competição que se começa, né, que está começando agora, vai ser muito importante a gente saber que a gente vai enfrentar times de ainda mais qualidade, de ainda mais alto nível, que os detalhes vão ser ainda mais importantes, né, e a gente está pronto para uma nova competição que vai começar. Cada jogo agora vai ser uma final, né, então a gente se preparar o melhor possível para que a gente possa estar pronto para encarar quem vier.
1: Pois é, Marquinhos e Vinícius Júnior falando conosco aqui direto dos Estados Unidos. Amanhã pela manhã, então, time volta a trabalhar. A tendência já com todos os jogadores, à exceção o Rafinha, que segue em tratamento sem previsão de quando volta a trabalhar no campo de jogo. Tá falado, meu ídolo, é com você. Direto de Nova Jersey, aqui em Morniston, com a seleção brasileira, o Wellington Campos.
0: Um abraço, Wellington. Tá aí, né? Exclusividade, velho. Tu é doido, né? Tu é doido, né? Aqui é Rádio Clube. O esforço vale a pena, né? Rádio Clube! Bora que bora, bora que bora, bora que vamos que vamos, bora que bora. Irmão. Tá mandando aí? Um áudio. Pode mandar pra cá, pode mandar pra cá. Boa tarde, Lourença. Zeneto, da Ponta de Pedra. Fala, Zeneto.
4: Boa tarde, Rádio Clube. Boa tarde, meu amigo PH. Boa tarde a todos os ouvintes. Pois é, PH. Quero participar aqui desse placar da Copa. Colocar 2-1 Brasil. Portanto, meu amigo, tem um bom trabalho aí, Zé Neto, diretamente aqui da Vila Ponta de Pedra.
0: Um abraço, Zé Neto. Fala, Zaquinho!
5: Boa tarde, PH. Aqui é o Zaquinho, Tarcísio Atacadão. Rapaz, por onde eu tô andando aqui, o trânsito tá tudo beleza. E aí, PH? Meu amigo, esse jogo vai ser bem duro, ó. Então o nosso Brasil vai ganhar de 2-1. Brasil 2, Japão 1. Que vai ser duro esse jogo, ó. Bem duro mesmo. Mas nós vamos passar por mais uma dessa. Aqui é o Zaqueu Taxi do Atacadão. O placar do jogo é Brasil 2 e Japão 1.
0: Valeu, Zaquinho!
6: Tarde, PH, sou aí, Danete, que da Folha 7, me adressei no pra cá do jogo. 2 pro Brasil, 1 pro Japão. Boa tarde.
0: Boa tarde. Boa tarde, meu amigo Raimundo, da Eletrônica. Tá ligado no programa. Esse aí é fera demais. Gente da melhor qualidade. Alô, Raimundão, um abraço. Cadê ela, Vanessa, rapaz?
7: Boa tarde, PH. Me cadastra aí no placar da Copa. É 3-1 para o Brasil. 3 para o Brasil, 1 para o Japão. Maravilha. Francisco Ferreira, bairro Araguaia.
0: Fala, Francisco Ferreira do bairro Araguaia. O outro Francisco veio lá. Né? Viu aí, o cara veio pegar a grana hoje, olha. Mas daqui. Né? Papuçado. Bamburrado.
8: Boa tarde, cara limpa. Me cadastra aí. Vai ser 2-0 pro Brasil, viu?
0: 2-0.
8: 2-0, tá? Se eu tivesse jogado o placar, eu tinha ganhado, tá? Mas eu vou botar agora. 2-0 pro Brasil, viu, cara limpa?
0: Tá bom. Abraço pra você, meu anjo. Amor. Olha, saiu o gol aí. Saiu o gol. Esse barulho aí é gol. Não sei quem foi o gol aqui. Cara limpa. Ih, rapaz, Senegal 3-0 já no Ai, ai, ai. 3-0 com o gol do Sek, do Sar. Tem mais um agora. Né, que eu tô assistindo aqui, olhando a TV com o jogo da França e Noruega. Ai, ai, ai, ai, ai. Vai pro intervalinho, já já eu volto aqui na Clube. 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São 5h28.
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0: Ei, PH! Ei, PH! Ei, PH!
1: Ei, bonito! Tu parece que é até flamenguista?
2: Eu não, Deus me livre. Ai, ai, ai. Ai, ai, ai.
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2: Tocando lá pelota, vamos direto com o Rui Guimarães. Ele que vai trazer aí o seu pitaco de hoje. Grande Rui Guimarães, já vem mais áudio da galera aí pra você, né? Já tem mais áudio da galera, tem grana aqui, mano. Vou te dizer uma coisa, né? Vamos com o áudio do nosso querido Rui Guimarães, direto de Belém do Pará.
5: Olá, amigos, sexta-feira chegou. E com a sexta-feira, vários jogos pelo Campeonato Mundial, mais um jogo importantíssimo pelo Campeonato Brasileiro da Série C para nós, paraenses, que temos o Paysandu jogando amanhã. E eu digo que é particularmente perigoso este jogo do Paysandu, porque vai jogar contra um adversário cascudo. Vocês sabem o que é cascudo, né? Aquele adversário que de vez em quando apronta. Mas a equipe do Santa Cruz vem desfalcada de 3 jogadores. O Paysandu está desfalcado de pelo menos 1 jogador no meio-campo. O Caio não deve jogar. 2, né? Porque o Quintana também não joga. Mas o Quintana já não vem jogando há algum tempo. E o Caio está numa bronca aí que a gente não sabe. Ele, um jogo, ele se apresenta, no outro jogo ele não pode jogar. Às vezes toma um cartão amarelo. E o Paysandu não tem um substituto à altura. Tem o Pedro Henrique, que se desdobra na frente da zaga, mas que não tem, digamos, um companheiro para que ele, quando queira fugir do trivial, jogar um pouquinho mais à frente, ele tenha a confiança de sair da frente da zaga. E isto está, claro, que tirando o sono dos jogadores de defesa do Paysandu. O Paysandu tem uma defesa razoável. Se jogasse com o Caio e com o Pedro Henrique, talvez fosse bem mais consistente. Não estando um ou outro, o Paysandu não tem substituto. Nem Henrico, nem Brian, tá certo? Muito menos o Lucas. Tem agora o Índio, mas o técnico ainda não achou um substituto para um jogador de cabeça de área que corresponda realmente aos dois que são titulares. E este é o drama da equipe do Júnior Rocha. Vamos ver como é que ele formata esta equipe. Vejo que o Paysandu tem uma coisa que pode aproveitar e eu não sei se o técnico vai fazer. Diz ele, ele está prometendo há muito tempo que ele vai ter um ataque com Juninho e Ítalo ao lado do Pego lá na frente. A gente está esperando que isso se materialize, mas não tem se visto nada. Quando muito, no decorrer do jogo, ele coloca o Juninho para flutuar e o Ítalo lá na frente como referência. O Ítalo já fez aí 2 vezes, fez 2 gols numa partida só, deu o título para o Paysandu, e fez o gol da última partida agora, que salvou também o Paysandu, naquele bico que ele deu depois do chute do Índio. Mas é pouco, porque o Juninho também já fez isso aí, já fez em 2 ou 3 ocasiões, desequilibrou o jogo e acabou fazendo o gol que deu a vitória ao Paysandu. Então os dois merecem, mas merecem como? O Juninho é um jogador de flutuação, ele é um meia, e que ele poderia muito bem jogar ao lado do Ítalo, que é um jogador mais de área, mais centrado, um jogador mais técnico, e é um jogador que é oportunista, ele já deu demonstrações disso. Só que parece que o treinador do Paysandu quer ver o Ítalo artilheiro saindo da área, indo buscar a bola de um lado, indo para o outro, e às vezes ele perde, saindo da área, ele perde aquele lance do centroavante. Lance que ele agora, na última partida, ele fez. Quando a bola sobrou dentro da área, ele deu um bico e a bola entrou, pronto. Resolveu a parada do Paysandu. Este, para mim, é o detalhe. O Paysandu vai jogar no meio-campo, não tem alternativa, tá? O Caio não pode, vai ter que ter um substituto para o Caio, o Pedro Henrique, mais o Marcinho. O Marcinho joga aquilo que a gente sabe, controla o jogo em determinados momentos. Alguns momentos ele cansa, ele tem que dar aquela parada básica dele, técnica, que ele mesmo faz. mas é necessário que tenha um suporte maior para o meio-campo da equipe do Paysandu. E no ataque fica esta dúvida. Se ele colocar o Juninho ao lado do Ítalo, ele vai ter que tirar, claro, ou o Taylon ou o Thalisson. Os dois de características diferentes. O Taylon, um jogador mais agudo, um jogador que chega na linha de fundo com mais facilidade, mas não é um jogador de triangulação. Já o jogador Thalisson é um jogador que espera o Edilson chegar e passar. Ele mesmo é um jogador que ele busca a linha de fundo, mas com fintas seguidas e às vezes perde tempo. Isso aí são estilos diferentes. É necessário que o Paysandu, com todos os dois, tanto o Taylon como o Thalisson, tenha um centroavante fixo. E nem toda vez o Paysandu tem este centroavante. Então vamos ver de que forma o Paysandu vai colocar a equipe, digamos, para jogar. O Paysandu precisa se desvencilhar dessa tal, dessa bola parada que o Paysandu está querendo aproveitar muito e que eu acho que dificilmente está dando certo. Precisa de ter alternativas e é justamente o que eu reivindico. Repertório. O Paysandu precisa de repertório porque só na bola parada não dá para ficar, não. Torçamos pelo Paysandu e na segunda, claro, a gente fala de seleção brasileira. O jogo é amanhã no Papão da Curuzu.
2: Que beleza, tá aí então o nosso Rui Guimarães aqui na Clube, a sua 100.7. Rapaz, vamos ver, amanhã tem Papão da Curuzu, né? Papão da Curuzu. 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O Renato, meu grande amigo Davi, e ela, a Jane, tá todo mundo na sintonia da Clube. Abração do Tatá! Alô, Tatá! Assistindo aí, França e Noruega, né? Tatá, grande, Tatá. Mora no nosso coração, grande! Quem mais que tá ali, rapaz? Ah, ele, né? Marombinha. Já mandou o teu placar aqui, mano? Manda de novo, você acertou e vai acertar de novo. Enquanto isso, tá saindo o gol, né? Saindo o gol, é, meu amigo. Quatro a 0 para Senegal em cima do Iraque. 4-0 para Senegal em cima do Iraque. O que dizer? 4-0. Quem fez agora foi o Gueye. Gueye. Foi o Gueye que fez o gol. Gueye. Papa Gueye. Ele já é o segundo dele, né? Papa Gueye. Gueye, né? Ai, ai, ai. Vamos lá. Tem mais áudio da galera aí. Fala, Francisco.
6: Boa tarde, PH. Palmeirense aqui. É 4-1, mano. É 4-1. Aqui, aí é só correria. Tá? Tecnicamente, nunca ganhou nada. Tá? É porrada. É 4-1. Esse negócio não. É 4-1. Vamos pra cima.
2: Aí, Francisco!
6: Valeu, PH.
2: Francisco é fera.
0: Brasil!
2: Olha, a Célia abençoada. Fala aí, Célia.
7: Olá, boa tarde. Aqui é a Cléia da Vila Monte Sinai. Me cadastra aí no placar do jogo. 3 Brasil, 2 Japão.
2: É Cléia!
7: Obrigada, uma boa tarde, um bom final de semana para todos.
2: Valeu, Cléia!
0: Brasil!
2: Aí, pessoal do Monte Sinai. Cadê meu grande amigo Jair Bendelac da Vila Monte Sinai? Olha quem vem, a Mailane Lima.
8: Boa tarde. Me encadastro aí na promoção do placar do jogo. 2 pro Brasil e 3 pro Japão.
2: 3 pro Japão?
8: Que é a Mailane Lima aqui do bairro do Amapá. Tenham todos uma boa tarde.
2: 3-2 pro Japão, é? Tá bom. É japonês? É japonês? Japonês? Que bom, tá aí então. Os jogos vão acontecer. O Paysandu vai jogar no amanhã, às 5 da tarde, lá no estádio da Curuzu. Também vamos ter o outro jogo da Tuna. A partida vai acontecer lá. Deixa eu ver aqui o jogo da Tuna, rapidamente. É porque neste jogo da Tuna tem uma situação do seguinte, né, nesse mata-mata, bater a série B toda logo aqui para você, né, que é importante. Olha, teremos amanhã os jogos Blumenau e São Luís. O jogo de ida foi 1-1. O Betim e o Vitória do Espírito Santo. O jogo de ida foi 1-0 para o Vitória. Santa Catarina e São José foi 1-1. Trem do Amapá e Sampaio Corrêa lá no Augusto Antunes foi 2-0 para o Trem. O Maracanã e Imperatriz foi 1-1. Vão jogar lá em Maracanaú, né? Lá no Prefeitão. Aí sim, Tuna e Iguatu no estádio Morenão, Iguatu e Tuna. Vai ser na cidade de Iguatu, no estádio Morenão. Tá? Estádio do... O Piauí vai jogar lá no Albertão contra o Maguari. O jogo de ida foi 2-0 para o Maguari. O jogo da Tuna foi 2-1 para o Iguatu, tá? A Portuguesa de Desporto vai jogar no Canindé contra o Sampaio Corrêa do Rio de Janeiro. Foi 1-1, jogo de ida. Muito equilibrado, né, os jogos, gente. Água Santa e Velo Clube vão jogar lá no Distrital Inamar, lá em Diadema. Foi 0-0 o jogo de ida. O Capital e Aparecidense vão jogar lá no estádio JK em Brasília. Foi 1-1 no jogo de ida. Águia de Marabá e Parnaíba vão jogar no Zinho Oliveira em Marabá. Foi 2-1 para o Parnaíba no jogo de ida. Asa de Arapiraca e Lagarto vão jogar no Rei Pelé em Maceió. Foi 1-1 no jogo de ida. Sergipe e Asa de Arapiraca vão jogar lá no Batistão em Aracaju. Foi 1-1 no jogo de ida. Olha só, os jogos apertados, né? Uberlândia, uma cidade que tem muito Uber, né? Uberlândia e Rio Branco do Espírito Santo vão jogar lá no Parque do Sabiá em Uberlândia. Foi 2-0 para Uberlândia lá no Espírito Santo. Aqui foi um pouco maior, né? Aqui também foi um pouco maior. América de Natal contra o Fluminense do Piauí vão jogar na Arena das Dunas. Foi 3-0 lá no Lindolfo Monteiro, lá no Piauí. Então, acho que foi o mais elástico que foi isso. O Tombense vai jogar contra o Craque de Catalão lá no estádio Antônio Guimarães de Almeida, em Tombos. Foi 1-0 para o Craque lá em Catalão. 15 de Piracicaba, lá de São Paulo, vai pegar o América do Rio de Janeiro. Foi 1-1 no jogo de ida. O Goiatuba e Brasiliense foi 0-0. Gama e Misto vão jogar lá no Valmir Bezerra, em Gama, em Brasília. Foi 2-1 para o Gama no jogo de ida. Jacuipense e Serra Branca da Paraíba. Foi 2-0 pro Serra Branca no jogo de ida. O jogo agora é lá no Adalto Moraes, lá em Juazeiro da Bahia. O ABC e Altos do Piauí foi 1-0 pro ABC lá no Lindolfo Monteiro. E agora o jogo é na Arena das Dunas. Quem passar desse aqui, pega o vencedor, pega quem passar de Águia e Parnaíba. Noroeste e Portuguesa do Rio vão jogar lá no Alfredão, lá em Bauru. O jogo de ida foi 1-1. Marcílio Dias e Cascavel vão jogar lá em Itajaí, no estádio Hercílio Luz. Foi 2-2 no jogo de ida. Você vê, todos os jogos apertados aí. O maior foi aquele 3-0 do... O Fluminense pegou. O Fluminense do Piauí pegou lá, né? Foi o maior. Pegou lá do América de Natal. Foi o maior. Né? O Cianorte e São Joséense vão jogar lá em Cianorte. Foi 1-0 no jogo de ida para o Cianorte. Manaus e Independência vão jogar lá no estádio Ismael Benigno. Em Manaus, 2-0 foi o jogo de ida para o Manauara. Não é Manaus, não. Manauara, perdão. O Porto Velho e São Raimundo de Roraima foi 1-1 no jogo de ida. Vão jogar agora lá no estádio. Lá no Valertão, né? Em Arquimênes. Olha aí. Arquimênes. O Nacional de Manaus vai pegar o Araguaína. O jogo no Carlos Amit em Manaus. O jogo de ida foi 1-0 para o Nacional. O Ferroviário foi 1-1 com o Central de Caruaru. Vão jogar agora lá no estádio Presidente Vargas. O 13 de Campina Grande vai jogar contra o Jacuípe. Esse jogo foi 3-1 para o 13 no jogo de ida. É, o jogo vai ser lá no Amigão. O Guaporé contra o Monte Roraima. Foi 3-2 para o Monte Roraima lá em... Aliás, foi 3-2 para o Monte Roraima, isso. Lá no estádio Canarinho, lá em Boa Vista. Luverdense e Ceilândia, foi 2-1 para o Luverdense. E agora o jogo lá no Mato Grosso, no estádio Passo das Emas. Democrata de Governador Valadares e Ivinhema. Foi 3-1 no jogo de ida para o Ivinhema. Então são os jogos aí, né? 46 jogos, velho. É jogo para dedéu. Vamos ver quem é que passa aí. O Águia passa, se Deus quiser. Vamos torcer. Falar em Parnaíba. O Parnaíba está treinando nesse momento lá no estádio Emival Mendes, em Morada Nova, tá? Vamos então pro intervalinho, já a gente volta aqui na Clube para falar de quem do melhor.
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2: São 5h48.
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0: Braga.
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2: Que maravilha! Estamos juntos e misturados. Abraçando meu grande amigo, doutor, o grande Gabriel Botelho, tá sempre com a gente. Muito obrigado, Gabriel. Todo mundo na sintonia da Clube.
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2: Todos vocês estão na sintonia da Clube. Olha aí. Quero dizer que o Águia treinou hoje pela parte da manhã, fez o último treinamento antes da partida que vai acontecer amanhã, então tá todo mundo concentrado até o Tawari, descansando aí. Luiz Carlos Vim, que não vai contar com o PH, com o tornozelo inchado, tá fora, mas terá o jogador, exatamente o Tony, né, que se quiser... Mas a gente vai ver aqui. Tony, fala pra gente, como é que você está se sentindo aí no Águia? Tá bem recebido? Como é que tá a situação aí, Tony? Um abraço, boa tarde pra você, meu irmão.
3: Tô muito feliz, né? Tô contente. O grupo me recebeu muito bem, com toda a comissão e a diretoria me receberam de uma forma incrível, né? Tivemos já esse primeiro jogo lá no Piauí, tivemos essa derrota, mas eu tenho total confiança que a gente vai conseguir reverter esse placar, porque o nosso time tem muita qualidade, né? Tem muitos jogadores que podem resolver essa partida pra gente, e eu espero também que eu consiga contribuir e ajudar o time que já vinha numa batida muito boa.
2: Geralmente quando o jogador chega no decorrer do campeonato, se sente um estranho no ninho. Mas eu não estou vendo isso com você. Está todo mundo aqui, você uma descontração muito grande. Isso é bom?
3: Com certeza, né? Eu já conheci alguns jogadores de ter jogado junto.
2: Quem?
3: Eu conheci já o Cássio, o Maia, o Daltro, né? E a comissão, né? O Vim, que eu já trabalhei com ele também. Então isso ajuda muito, né? Ajuda muito a gente chegar e se adaptar quando a gente chega.
2: Olha, você chega no momento em que dali da sua posição o PH sai. E você poderá ser a bola da vez, mas a gente espera, né, que devido o técnico também querer também de te colocar nessa partida interessante contra o Parnaíba, é importante. E tem que estar pronto para encarar a parada. E o torcedor, o que é que pode esperar disso?
3: Ah, com certeza. Eu quero estou, né, preparado, independente se for para começar ou ter que entrar no decorrer do jogo, para dar o meu máximo e ajudar a equipe, né? O mais importante é amanhã o time sair com a classificação. Lógico que a gente chegando agora quer já chegar, fazer gol, dar assistência, mas amanhã o mais importante, mais do que nunca, é o time ir bem, o time vencer e a gente passar de fase. A gente sabe que é importante, né? Passando amanhã já dá um calendário de Série D pro clube no próximo ano, então é isso que a gente tá focado, né, de poder ajudar da melhor forma possível.
2: E aquele golzinho que a torcida sempre espera, o que é que o Tony pode falar?
3: Ah, com certeza, né, a gente tá trabalhando e veio com esse intuito, né, de conseguir fazer gols, dar assistência, para conseguir contribuir, né, ativamente nessa classificação do time amanhã.
2: Tá certo, tá aí, obrigado. Obrigado aí, meu caro Tony Júnior, sabe aí, se utilizar, né, o técnico Luiz Carlos Vinck. Olha, torcida marabaense, hoje as gratuidades, né? Agora é o seguinte, tomei conhecimento que uma torcida vai comparecer, não é? Essa torcida é a torcida brava do Azulão Marabaense, né? Torcida vai com uniformizada, essa torcida fantástica que tá surgindo aí, que vai fazer a festa, vai ser um verdadeiro caldeirão. Quero ver mais de 600, só nessa torcida vai ser mais de 600 torcedores lá. É a festa! Balões, banda, tudo mais! Quero ver. Eu quero ver você mandar mais... Te dizer, meu irmão, quero ver o torcedor gritar, fazer canto de torcida, né? Quero ver canto de torcida lá, porque vai valer a pena. O Águia tem um carisma muito grande dessa torcida maravilhosa, né? Então é o momento do torcedor fazer a festa no estádio Zinho Oliveira, né? Contudo, acredito que vai dar tudo certo pro Azulão Marabaense. O Águia macho, velho. Alô, torcida marabaense. Alô, torcida marabaense. É o jogo que o Águia tem que vencer, ou vencer e vencer. Se Deus quiser, por 2 gols de diferença. Todo mundo lá no Zinho Oliveira, quero ver você fazer a festa. Parabenizar aí o presidente Ferreirinha pela organização, pelo trabalho que está fazendo aí e que vai buscar, com toda certeza, esta classificação quando a França faz 4. É, 4. Ô, Jesus do céu. Aí então, portanto, o azulão marabaense já vai, né? Já vai. Dembele de novo, né? Né? Foi Dembele que fez. Meu Deus do céu. Quando a França faz mais um, né? Que cabeça. Olha aí. Agora é o seguinte. É o seguinte. Se o Águia passar, ele deve pegar aí ou Altos do Piauí ou ABC de Natal. Esta é a sequência. Portanto, tem que ficar de olho também. Eu tenho certeza que o Águia vai. O time do... O time do Parnaíba foi lá pra Morada Nova, viu? Tá treinando lá. Turma se movimentando bastante. Portanto, parabenizar aí a turma de Morada Nova que cedeu aí o estádio Emival Mendes aí para o Parnaíba trabalhar. É interessante, é importante que sejamos fidalgos, né, nesse momento. Já tem um áudio aqui? De quem é esse áudio aqui, hein? Vamos ouvir aqui o áudio.
0: Grande PH, aqui é Manuel Almeida do bairro Belo Horizonte.
2: Opa!
0: Coloca aí no placar do jogo aí pra nós, daí, campeão.
2: Manda.
0: Coloca aí Brasil 3, Japão 1. Beleza, meu amigo? Valeu aí, bom trabalho.
2: Maravilha.
4: Brasil!
2: Obrigadão, meu querido. É isso aí. Vamos pra cima, porque realmente vai dar Brasil, vai dar Brasil. Né, Manel? Abraço, abraçando meu grande amigo, o grande pintor de rodapé, o Domingos. Égua, pintor de rodapé, o tamborete de forró, meu amigão. Quem mais? Ah, o Damião também tá ligado na clube, Antenura, Landinha, tá todo mundo na sintonia da clube. Né? Terminou o jogo ali e eu vou terminando também o programa por aqui. Um abraço pra você, tem que estar sempre aqui na melhor, tá bom? 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Tia Rosa, minha querida Valéria, beijo no coração de cada um. Tchau, meu povo, um abraço pra você. Amanhã tem futebol na clube.
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6: 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Nas vicinais Rio Preto, Paulo Milhomem, Mato Dentro, Maná, do Osmerindo, Catarina, Cachoeira Alta e Cantão. 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Caso precise fazer algum serviço elétrico na sua casa, desligue o disjuntor geral, pois a energia poderá voltar antes do horário previsto. 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

0: anjo do Senhor anunciou Maria e ela concebeu do Espírito Santo. Eis aqui a serva do Senhor, faça-se em mim segundo a vossa palavra. E o Verbo se fez carne e habitou entre nós. Rogai por nós, Santa Mãe de Deus, para que sejamos dignos das promessas de Cristo. Oremos. Infundi, Senhor, a vossa graça em nossas almas, pela encarnação do vosso Filho, pela sua paixão e morte, cheguemos à glória da ressurreição por Cristo nosso Senhor. Desça a bênção de Deus Todo-Poderoso, Pai, Filho e Espírito Santo. Amém.
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5: Chegando para a semana, será o segundo reforço para a próxima janela. Tem mais dois atacantes na agulha.
6: Casa do Futebol.
7: Sérgio Pinto.
8: Estádio 20 de junho será inaugurado amanhã. Segunda-feira acontecerá a transição de posse da nova diretoria da FPF. Está tudo pronto para a decisão da Série 2 estadual. Conselho Técnico reunirá na terça-feira.
9: Senegal aplica goleada no Iraque. França vence e sai do caminho do Brasil. Noruega passa em segundo e pode ser adversário do Brasil nas oitavas de final. Brasil perde clássico para a Itália pela Liga das Nações de Vôlei. Série B segue hoje com uma partida.

0: ninguém.
1: Cartaz esportivo desta sexta-feira só está começando. São 18 horas e 4 minutos em Belém do Pará. O Cartaz esportivo tem a produção e a edição do Saulo Zaire, Secretaria Marinete Azevedo. No áudio, Roberto Menezes, o nosso Roberto Mix. Já já, Rui Guimarães analisando o Cartaz esportivo. 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

0: Rodrigues. 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Estamos com áudio e vídeo aqui nas plataformas digitais, pelo YouTube, o Cebolinha está mandando esse sonsaço para você já com som e imagem. Hoje, jogos referentes à Copa do Mundo, já o Geo Bezerra vai nos atualizar, dizendo como é que estão as coisas e quem é que está no caminho do Brasil, já que a França vencendo e com goleada a equipe da Noruega acabou saindo do caminho do Brasil. Daqui a pouquinho a gente vai falar sobre isso. Do lado do Rui Guimarães, já estou vendo ali o Paulo Cacheado, já a conexão com o Dínio Menezes, com o Paulo Sérgio Pinto, com o próprio Geo Bezerra, aí do Banco de Informações, e lá dos Estados Unidos, o querido Wellington Campos, atualizando sobre a seleção brasileira. Mas vamos falar do jogo de amanhã na Série C do Brasileirão. Amanhã Curuzu, com certeza, com casa cheia. A gente espera que não tenha chuva, né? Para que a gente possa ter jogo limpo, sem chuva, sem problemas, para que o torcedor tenha mais conforto. Amanhã, Paysandu e Santa Cruz. Bom, o Santa Cruz, Rui, nunca venceu o Paysandu em Belém do Pará. Maiores bravuras foram dois empates e aí é complicada para o Santa Cruz aí no histórico, mas o momento é agora. A pergunta é, o Paysandu, vivendo o que está vivendo e considerando o que está fazendo o Santa Cruz na competição, a gente sabe que o Santa Cruz tem problemas estruturais, inclusive com salários atrasados e tal, mas o Paysandu jogando em casa é favorito no jogo de amanhã? Boa noite, Rui.
1: Boa noite, Valmir, amigos da clube, muito boa noite. Eu diria para você, acrescentando a isso que você falou na parte administrativa ou financeira do Santa Cruz, some-se a ausência do Ian Alves, que é um jogador titular na equipe, e do Alex Juan também, o lateral esquerdo, que é outro titular, não vieram. E, portanto, claro, não vão jogar. O Renato, que vai cumprir terceiro cartão amarelo, também está suspenso, não vem. Então, a equipe do Santa Cruz tem três desfalques. Eu tenho ressaltado sempre que a equipe do Santa Cruz, ela tem um detalhe a ser mostrado ao nosso torcedor, é que é uma equipe muito instável. Ganhou do Brusque fora de casa e perdeu com o Ipiranga dentro de casa. Só isso recentemente. Só isso mostra-se que ele é realmente uma equipe que pode surpreender. Que ninguém espere que o Santa Cruz venha para cá facilitar para o Paysandu. Mas o Paysandu tem que ser considerado o favorito. Por quê? Joga dentro de casa, joga com a sua torcida, portanto, a favor. O Paysandu é o terceiro colocado, o Santa Cruz é o nono, portanto, fora dos oito. E é um clube, na verdade, que ainda está em busca de ficar na zona de classificação e, portanto, lutando para tudo isto. Então, eu posso considerar, a gente pode considerar que o Paysandu tem grandes chances de ser considerado esta equipe favorita. Não sei se é, na verdade, o favoritaço, mas que favorito é, não tenha dúvida.
0: Muito bem, são 18 horas e 12 minutos em Belém. Vamos girar a nossa turma aqui, bora conversar com a galera. Primeiro, atualizando o Geo Bezerra, jogos da Copa do Mundo, mais um dia, hoje nesta sexta-feira. Como é que foram os jogos aí? Boa noite, Geo.
2: Boa noite, um abraço para você, Rui, ouvinte, todo mundo aí que está com a gente. Bem, hoje o Senegal resolveu jogar e golear o Iraque. 5-0. Sim, está com a gente. Bem, hoje o Senegal resolveu jogar e golear o Iraque.

0: África do Sul e Canadá, Holanda e Marrocos, Estados Unidos e Bósnia, Brasil e Japão, Noruega e Costa do Marfim. Se o Brasil passar pelo Japão e Noruega passar pelo Costa do Marfim, que eu creio que sim, Brasil e Noruega farão uma das oitavas de final, Rubi.
1: Tá certo. Então, projeção apenas, não vamos esquecer que primeiro o Brasil tem a equipe do Japão. São 18 horas. 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Você que está pegando aquele trânsito, principalmente quem está aqui, as proximidades aqui no bairro do Marco, as proximidades aqui, saindo da Angostura, Mauriti, Lomas, pouquinho da Pirajá, ali, Perebebuí, está um pouquinho lento. Vamos ter paciência, vai ouvindo aí o Timão, campeão do rádio. Paulo Cacheado comigo. Remo encerrou trabalhos desta semana. Amanhã ele trabalha lá no Mangueirão, hein, Cacheado? Um abraço, boa noite.
2: Boa noite, Valmir. Um abraço, boa noite pra você.
1: Falta você, dar mais um grau aí, Cacheado. Dá mais uma aumentadinha aí no seu ganho, pra gente poder ouvir você com melhor qualidade.
3: Oi, Valmir.
1: Oi. Oi, Cacheado.
2: Tudo ok, Valmir?
1: Bora lá.
2: Tudo ok, Valmir?
1: Opa. Vamos lá, Cacheado.
2: Já estou com tudo aqui, Valmir. Não posso mais.
1: Agora você chegou.
2: Vamos então lá. Tá, Valmir. Valmir, um abraço para você, um abraço para o Rui Guimarães, que também, o Rui, quando não está de 6 da manhã, ele está 8, está 18 também. É isso aí, meu grande amigo Rui Guimarães, o comentarista de Um Novo Tempo. Olha, Valmir, você sabe que aqui pelo lado do Clube do Remo, né, as coisas vão fluindo, no meu entendimento, muito bem. Remo trabalhou, teve a semana cheia de trabalho, técnico André vem trabalhando, ele se dá o luxo de ter uma formação que terminou bem, o Rui já até falou isso aí nas primeiras com o Regica, terminou bem, teve uma boa evolução no mês de maio, esta formação sem o Jajá, lembro, o Jajá foi expulso contra o Atlético Paranaense e não jogou contra o São Paulo, todo poderoso São Paulo, e Remo venceu 1-0, né? O Remo sem o Marcelo Rangel no gol, sem o Jajá, o artilheiro, olha, tudo isso se dá o luxo, né? E tá numa boa toada, né? E se tivesse continuado a competição, acho que o Remo estaria fora muito tempo dessa zona, do jeito que estava evoluindo. E o técnico Pondé se dá o luxo, né? Enquanto isso, vão chegando os jogadores contratados, que todo mundo quer saber, todo mundo toda hora, Cacheado, quem é que vem, que tal? Já tá aí, o Edson Fernando já está trabalhando há 3-4 dias aí, né? Vai assinar contrato, a Remo aguarda a janela se abrir no próximo dia 20 de julho, e está esperando o zagueiro Matheus Felipe, que é conhecido também do Condé. Vale ressaltar que o Condé participa de todos, é ele que dá o aval para a vinda desses jogadores. Depois tem atacante Galeano também, e falam muito do Nicão, né? Esses 4 jogadores, portanto, 2, a gente já sabe que já pode considerar o Clube do Remo. E a chegada também do zagueiro Matheus Felipe. Tem que vir jogadores e que chegue, Valmir. Não sei se o Rui vai falar a respeito disso também. Que cheguem para encaixar, ser titular, para ajudar o Clube do Remo. Não adianta chegar aí e ficar como outros estão aí. Caso do 8, que ainda não saíram do Clube do Remo, Valmir.
1: É isso aí, estamos vendo as imagens do treino, esse último trabalho que o Remo fez no Baenão, amanhã vai ser no Mangueirão, amanhã deve ser de manhã, né, Cacheado, esse trabalho do Remo.
2: É de manhã, Valmir, exatamente, a semana do Clube do Remo vai encerrar, depois da retomada dos trabalhos que aconteceu desde sábado passado, o Remo fecha a semana amanhã pela manhã e repouso no domingo, que é justo, né, Valmir?
1: É verdade. Agora, Rui, dos nomes falados aqui, Nicão, o Edson Fernando já está na área, Matheus Felipe, esses nomes vão ser concretizados a partir do momento em que eles derem, digamos, confiança ao torcedor, entregar aquilo que a diretoria pretende, e o Remo precisa ser mais assertivo nessa retomada, vamos dizer assim, do brasileiro, né, Rui?
4: Eu acredito que esses nomes foram aprovados pelo Condé. Tá? O Léo Condé deve ter dado aval, é evidente de que o Remo não ia contratar jogadores, não vai contratar jogadores que o Léo Condé não aponte. E então vamos esperar que seja exatamente essa questão toda de que o Clube do Remo precisa.

0: jogadores que venham para reforçar a equipe. Eu espero, sinceramente, de que esses quatro venham, o Edson e o Fernando já estão aí, aliás, o Edson e o Matheus já estão, e a gente aguarda que os outros dois venham. Agora, que venham com urgência, porque o Clube do Remo precisa aproveitar esses menos de 40 dias, aí 35 dias, para voltar ao Campeonato Brasileiro aí contra o Corinthians.
1: Esses que você já destacou aí, Cachado, você já deu os nomes, né? Mais um zagueiro, mais dois atacantes que estão aí na agulha. Agora, o Remo perde algum jogador? Tem gente para ser dispensado, negociado também aí, Cachado? Tá falando no ferro aí, Cachado. Abala lá o microfone.
2: Ei, Valmir, os oito, aqueles oito, tudo bem, pode ir embora. Carlinhos, já foi colocado aqui com o Catarose, com o Frei, o Caíque, esses outros. Freita, tudo isso, pode ir embora.
0: Catarose.
2: Mas quem está no grupo, não. Quem está no grupo, não. Se vocês estão vendo alguma coisa aí que vai esse ou aquele, não. O jogador que está chegando amanhã de volta é o Chamba, o Duplex Chamba. Eu conversei com o executivo de futebol, o Luiz Wagner, ele me disse que ele teve, sim, uns dias para chegar aqui pela distância de onde ele mora, tá? E uma questão de documentação, ele já resolveu e estará retornando amanhã.
1: Está vendo de onde?
2: O Chamba para o Clube do Remo.
1: De onde é que ele vem? O Chamba está de férias?
2: Ele é de lá do país dele.
1: Ele é camaronês, lá na República.
2: Camaronês, exatamente.
1: Lá da República dos Camarões. Situação do Patrick de Paula, hein? Como é que está, hein, Cachado?
2: Também, Valmir, está naquela situação, ele está retornando para o Botafogo. Ele não veio para o Clube do Remo, Valmir, vai para o Botafogo. Nem ele, nem o Diego Hernandes, esses dois estão fora do Clube do Remo.
1: Situação financeira,
2: né? Os contratos dele já encerram, todo mundo volta para lá, dos seus clubes devidos.
0: Olha, deixa eu só dizer, mostrar também para o torcedor, Caíque, Cufré, Taçando, Freitas, isso. O Hernandes e o Patrick já foram embora, João Pedro... Sim. Carlinhos, Monte e Catarose. Esses já não interessam, estão disponíveis do Clube do Rio.
1: Se juntar tudo aí, né, não dá...
2: Rapaz, eu não concordo, sabe, Rui, aqui para nós, desculpe aí, mas essa saída do João Pedro, olha, eu não sei não, cara.
1: Eu não tiraria, vou falar pro Rui, vou levantar, não tiraria nem João Pedro, nem Caíque. Quero ouvir você, o Rui.
0: Na verdade, quando a gente fala assim, olha, vamos colocar ele em disponibilidade, a gente está avaliando só aquele jogador que a gente vê dentro do gramado, a gente não sabe o que é que se passa fora e tal. A gente sabe que até o próprio Chambra teve um probleminha e tal, e por pouco não deixa o Clube do Remo. Mas, na verdade, a gente tem que acreditar na comissão técnica remista. O técnico do Remo, ele, digamos, aprovou esta relação. Inclusive do Patrick, o Patrick de Paula, do próprio Hernandes, jogadores que foram questionados pelo torcedor e que tiveram que sair, por um motivo ou por outro. E o João Pedro da mesma forma, há muito tempo que o próprio Cacheado fala de que ele gostaria que o João Pedro, pela opinião dele, que ficasse o João Pedro. Mas a diretoria, a comissão técnica não concordou, então está disponível.
1: Muito bem, Cacheado, daqui a pouquinho, história do Marcelo Rangel, essa sonora que você tem aí, o médico
2: isso,
1: falando?
2: Isso, eu tenho aí, o doutor Jean Clis, nada melhor do que ele para falar da recuperação do atleta, aliás que... Um gigante numa recuperação. Daqui a pouquinho você fala disso.
1: Bora logo para liberar você. Já o nosso Bola de Fogo vem comigo. Quando ele não vem, você já vai logo adiantando para a gente não perder tempo, Cacheado.
2: Você é o dono do programa.
1: Dono do programa. Você ouve todo mundo.
2: Então vamos ouvir aí, né? O Rui vai até acho que gostar, porque essa recuperação de novo, né? Tão bacana do goleiro Marcelo Rangel, que está nos ouvindo aí. Marcelo Rangel escuta também os nossos programas aqui. O doutor Jean Clay, ele falou a respeito do retorno do jogador hoje à tarde, né, doutor Jean Clay?
3: Olá, Cacheado, boa tarde, amigos da Rádio Clube. Sim, o Marcelo Rangel está com... Domingo agora ele completa 5 semanas, que teve uma lesão do ligamento colateral medial do joelho esquerdo. Evoluiu muito bem, a gente... prometeu para ele um protocolo acelerado, a gente conhece já bem a resposta biológica do atleta. Ele evoluiu com uma cicatrização num tempo muito curto, está na fase agora, iniciando a fase de transição, então a gente imagina que em 10 dias ele vai estar em condições de treinar com o grupo. Então, para o jogo do Corinthians, muito provavelmente ele vai ter condições sim de jogo. Tá bom? Um grande abraço.
1: Tá aí.
2: Que boa notícia, hein, Romir?
1: Eu acho, né? Porque o Marcelo Rangel, Rui, né? Só um bom goleiro do elenco do Remo. Ele é um dos melhores goleiros da Série A, né?
0: É para servir de exemplo, tá? Profissional. Porque não é a primeira vez que ele se recupera de uma lesão grave, é bom que se diga. e está já ele vai estar disponível para o treinador. Isso dá tranquilidade para o elenco do Remo como um todo, que tem o Ivan como um bom reserva, e agora o técnico tem o titular também disponível, e eu acho que isso para o clube do Remo traz aquela tranquilidade, a tranquilidade, aliás, que toda a equipe, todo o elenco, todo o time remista quer.
1: Bom, e antes do papão, nesta sexta-feira, vamos até os Estados Unidos. A seleção brasileira está lá, o meu ídolo também, e ele vem para o cartaz esportivo. Fala, ídolo.
4: Alô, meus amigos da clube. A sexta-feira da seleção brasileira foi de volta aos treinamentos no CT, no Columbia Park, e apenas 3 jogadores foram para o campo dos titulares: Vinícius Júnior, que não perde um treino, Rayan e Douglas Santos. Os demais ficaram na academia. O Igor Thiago passou hoje pelo corredor, aniversariante, completando 25 anos. Seleção entra no clima da segunda fase, pegar o Japão segunda-feira em Houston. A seleção viaja amanhã à tarde, inclusive, vai pegar uma temperatura elevada lá em Houston, lá no Texas, até porque estamos, né, num lugar bastante quente. Só para você ter uma ideia, hoje, por volta de 1 da tarde, quando a seleção brasileira ainda treinava aqui em Morrison, a temperatura em Houston era de 32 graus. O time brasileiro faz um treinamento no domingo, se adaptando às condições climáticas, e na segunda-feira o jogo é ao meio-dia, 2 da tarde, no Brasil. É bom a gente lembrar que o estádio é climatizado e tem capacidade para 72 mil pessoas. Vinícius Júnior vai participar agora conosco, fazendo um balanço desta primeira fase e mandando um recado para a torcida.
5: Foi uma primeira fase como nós imaginávamos, o primeiro jogo muito difícil com o Marrocos, onde a gente iria entender muito bem a competição. Não só Endrick, não só Neymar, não só eu, acredito que todos os jogadores que estão aqui hoje vão nos ajudar muito dentro da competição. A gente vai precisar batalhar junto, defender, fazer grandes jogos com todos os jogadores, porque no momento mais importante da competição isso vai pesar e vai nos ajudar muito.
4: Outro que manda um recado para o torcedor e explica a competição é o capitão Marquinhos.
6: A gente vai seguir tentando trazer de bom o que a gente vem nesses últimos jogos e melhorar o que a gente tem que melhorar para a próxima fase, porque uma nova competição que se começa, né, que está começando agora, vai ser muito importante a gente saber que a gente vai enfrentar times de ainda mais qualidade, de ainda mais alto nível, que os detalhes vão ser ainda mais importantes, né, e a gente está pronto para uma nova competição que vai começar. Cada jogo agora vai ser uma final, né, então a gente se preparar o melhor possível para que a gente possa estar pronto para encarar quem vier.
4: Pois é, Marquinhos e Vinícius Júnior falando conosco aqui direto dos Estados Unidos. Amanhã pela manhã, então, o time volta a trabalhar, a tendência já com todos os jogadores, à exceção o Rafinha, que segue em tratamento sem previsão de quando volta a trabalhar no campo de jogo. Tá falado, meu ídolo, é com você. Direto de Nova Jersey, aqui em Morriston, com a seleção brasileira, o Wellington Campos.
1: Obrigado, valeu, meu ídolo. Ele está acompanhando a seleção brasileira para a Rádio Clube do Pará, que segunda-feira joga contra a equipe do Japão. Jogo às 2 da tarde. É bom lembrar que o estádio será climatizado em Miami. Jogo do horário de Miami ao meio-dia, para nós aqui às 2 horas da tarde. Vamos virar a chave e falar das coisas da Série C do Brasileiro. A gente já introduziu falando de Paysandu e Santa Cruz. A gente volta a falar e projetar esse time do Papão que vem pela frente, hein, Rui? O que você acha que o Júnior Rocha deve fazer com esses seus atletas para escalar o jogo, que ele deve ser propositivo e ofensivo contra o Santa, né?
0: Se espera isso, com claro, sendo comedido. Não se pode de forma nenhuma esperar um Paysandu extremamente agressivo, mas também não se quer um Paysandu que seja covarde, digamos, aquela equipe muito conservadora. 2 problemas, tá? Com o Quintana não podendo jogar, Caio também não pode jogar, não vão jogar, mas no meio campo o Brian pode resolver o assunto, pode resolver com o Henrico também, ou com o Índio, E ainda tem uma opção que é o Lucas Cardoso, jogador de meio campo, mas meia, um pouco mais avançado, portanto, que dependendo do querer do treinador do Paysandu, pode ser aproveitado. O resto não tem o que alterar. Gabriel e Edilson, Bispo, Castro e Boni, Pedro Henrique, o Márcio e este jogador que o técnico vai decidir,
1: Marcinho,
0: o Marcinho, né? E o Tyron ou o Tarisson, aí que pode também ser o Juninho, Ítalo e Pego. São dúvidas que eu acho que o técnico do Paysandu pode ter, mas é necessário analisar bem o adversário, que tem dois desfalques, na verdade, e que vai trazer prudência, principalmente isso, para o seu jogo daqui. Eu acredito que o Paysandu vá poder experimentar esta situação favorável, eu diria que quase favorável à equipe do Santa Cruz, mas que possa aproveitar o que lhe é favorável, ou seja, a torcida e o estado do gramado.
1: Eu estou olhando aqui, titulares absolutos, o Gabriel Mesquita, o Edilson Castro, não sei se é o Bruno Bispo ou Yarley, mas pode ser o Bruno Bispo, né? O Facundo sim. Aí Pedro Henrique, não sabemos se Braia, o Henrico, ou Lucas Cardoso, ou Thiago Índio, e o Marcinho também como titular. Aí o Tylon, acho que ele vai no Tylon, toda vez ele tem procurado, os últimos jogos tem dado a titularidade para o Tylon, acho que vai com o Ítalo, e o Cleiton Pego, que é titular, na minha opinião, absoluta.
0: É mais ou menos isso, exatamente.
1: É mais ou menos essa formação. É. Agora, vamos saber como é que está o Santa Cruz? Saulo Zaire conosco, dizendo como é que está o Coral pernambucano, para pegar o papão. Fala, Saulo, é você?

0: depois o Saulo vem aí, mas é bom a gente lembrar, né, Rui, que é um time que, como a gente já falou ontem mesmo, um time que traz desfalques. O William Alves passou pelo Paysandu, o Alex Ron é aquele jogador que a gente conhecia, já conhece da base do Remo. Agora, o Santa Cruz é um time que defensivamente tomou pouco gol, até olhar aqui, ó. Os números.
1: É o menos vazado. E o Paysandu é o que tem melhor ataque.
0: Melhor ataque, impressionante, né? É. A gente vê aqui que o Paysandu marcou 18 gols. Santa Cruz é o nono colocado e é um time que, como a gente falou, pegou poucos gols até agora. Então é um duelo à parte, né, Rui?
1: Olha, não deixa de ser uma competição, tá certo? Agora, é muito mais fácil você defender, o Valmir, nesta situação, do que você atacar. Atacando, você se expõe um pouco mais e o Paysandu vai ter esta obrigação, digamos assim, de atacar. O Santa Cruz deve vir com uma prudência, né, um conservadorismo maior e, portanto, deve ser melhor. Agora, o Paysandu, com este handicap aí de que já vem com a equipe melhor preparada em termos de ataque, eu acho que o Paysandu pode experimentar, repito, com prudência, mas o Paysandu pode ser, sim, aquela equipe um pouco mais agressiva nesta partida de amanhã.
0: Muito bem, agora o Saulo está comigo, agora sim, é você, Saulo.
2: Sim, sou eu, amigos e amigas da clube. Vamos falar do Santa Cruz, comandado há 6 partidas pelo Christian de Souza. No início da Série C, comandante do Amazonas, ele hoje comandando o time pernambucano, já em Belém e pronto para aprontar amanhã no estádio Vovô da cidade. Não terá o Alex Juan, lateral suspenso, assim como o William Alves, zagueiro, também que cumprirá a automática. Além desses, o Renato, meio atacante, levou cartão vermelho no último jogo e também desfalca o time de Pernambuco. A possível e provável formação com Thiago Coelho ou Gabriel Souza, essa dúvida porque o Thiago foi mal na última partida e pode ser sacado da equipe. Eurico, Edson Alves, Matheus Vinícius e Zé Mário. Meio de campo com Pedro Favela, Patrick Alain e o Vitinho. Mais adiantados, Ronald à direita, Everaldo à esquerda e o centro atacante Thiago Marques. Não fugirá muito disso o Santa Cruz de Recife para levar ponto ou pontos da Cruzul neste sábado, com ampla cobertura do grupo RBA de Comunicação. Amigos e amigas da poderosa Rádio Clube, a dona da bola que todo mundo ouve.
0: Tá certo, obrigado, Saulo Zaire. 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Agora, essa torcida, aliás, antes de falar da torcida, quero lembrar que as gratuidades, né, pelo que eu recebi aqui da Ascom, já do Paysandu, já estão liberadas. A turma já está tirando aí os, como diria o Cachado, os meus velhinhos, só que nesse caso os do Paysandu já estão aí retirando a sua gratuidade para o jogo de amanhã. Mas essa torcida com certeza vai se fazer presente, né, Rui?
1: Vai. A torcida do Paysandu vai estar presente, eu acredito. A média de público do Paysandu é 7 mil. Mas eu acredito que o Paysandu vai ter um pouco mais de torcida, de torcedores. Eu acho que pode chegar inclusive a 10 mil torcedores. É evidente de que a gente tem que fazer o registro da presença de parte de alguns torcedores da equipe do Santa Cruz, mas vamos esquecer essa história toda, que tá se dando muito papo que a torcida do Santa Cruz vem para cá para fazer isto e aquilo, e eu não acredito.
0: Agora, aqui pelo YouTube se pergunta muito, Rui, sobre essa chamada janela. O Paysandu deveria aproveitar para trazer que posições você acha que o técnico Júnior Rocha está precisando para o time ficar mais encorpado, sobretudo para a segunda fase?
1: Olha, o grande detalhe é este. Por exemplo, no setor defensivo, a torcida reclama, e a gente também faz o registro, de que na defesa o Quintana seria o ideal e agora já não vai mais ficar no Paysandu. O Bispo, o Yarley e o Lucão são jogadores que foram experimentados, não satisfizeram, digamos, por completo, nenhum nem outro, nem o outro, e portanto o Paysandu vai precisar de um zagueiro, no mínimo um zagueiro. Jogador de meio campo, nós estamos na mesma situação. O Pedro Henrique a qualquer momento pode ser chamado, o Paysandu tem o empréstimo dele pelo Flamengo até o final do ano. Mas não é aquele jogador que a gente possa confiar, digamos, que vai ficar até o final. Então é preciso que o Paysandu tenha uma preparação para o Pedro Henrique. O Caio é um jogador instável, não tem a permanência dele até pela lesão. E esses dois jogadores, o Pedro Henrique e o Caio, são jogadores de muitos cartões. O Paysandu precisa ter uma estabilidade maior. Tem aonde? No Índio agora, tem no Braia e tem no Henrico. Mas são jogadores que estão abaixo do nível de quem o Paysandu tem. Portanto, o Paysandu precisa de pelo menos um jogador para a cabeça de área. O Lucas, que é o jogador que teoricamente seria o substituto do Marcinho, não tem sido aquele jogador que o pessoal confia. Quando eu digo o pessoal, a comissão técnica também necessitaria de ser um jogador que o Paysandu deveria ter como um reforço que pudesse vir. E a torcida espera um centroavante, aquele cara que pise na área adversária para fazer gols. Não adianta vir com o Ítalo só, com o Juninho só, porque eles correspondem numa partida, na outra não. Eu até acho que os dois juntos poderiam ajudar muito mais o Paysandu, mas o treinador parece que não acha isso. Então, contabilizando, 4 jogadores, 1 zagueiro, 2 de meio campo e 1 atacante, seria no mínimo o que o Paysandu necessitaria.
0: Tá certo. A gente já falou aqui, Dino Mendes, sobre essa provável equipe. Se você quiser discordar, como é que você acha também, Dino, que o Paysandu deve entrar? E nesse meio campo, bola de fogo, será que ele vem com o próprio Brian? No ataque ele mantém o que ele vinha colocando? Lá na zaga vai o Bruno Bispo, vai o Yarley. Qual é a tua percepção aí, bola de fogo? Boa noite.
3: Fala, Valmireco. Um abraço para você, pro Rui, para toda essa moçada que já tá ligada aqui no Cartaz Esportivo. Valmir, é o seguinte, eu acho assim que para até preservar o garoto Henrico, eu acho que ele deveria dar uma segurada no Henrico e colocar o Brian ali com Pedro Henrique. Já fala com a gente o Pedro Henrique. Aí ficaria Marcinho, Pedro Henrique e Brian, né? Mas na ordem, Brian, Pedro Henrique e Marcinho. Na zaga, não tem outra. Eu, sinceramente, para mim, eu, se fosse o técnico, viria com o Yarley, mas eu acho que a opção do técnico vai ser o Bispo, né? O Bispo com o Castro ali na defensiva. Aí lá na frente, não tem muito mistério não, o Tylon, o Ítalo e pela esquerda ali, Pego, corredor, né? Esquerdo, o Pego. Esse, o time do Paysandu, não tem muito o que fazer, até porque o Caio não foi liberado, o Quintana pode até... Eu recebi uma informação, não vou cravar, mas que ele deixa Belém na segunda-feira. Enfim, esse é o Paysandu para a partida, que vai ser difícil amanhã, certamente. E o torcedor sabe que ele pode ser bem, bem importante nessa caminhada e para essa vitória contra o Santa. Amanhã, às 17h, na Cruz.
0: Edinho, o pessoal do Santa Cruz já expirou o prazo para comprar o ingresso ou ainda tem tempo aí para comprar?
3: Não, acabou, 18 acabou? Horas, Valmir.
0: Ah, acabou. Então pronto.
3: Quem comeu, quem não comeu, não come mais, como diria o Dominguinho do
0: quando
3: Estado.
0: Deu então... quando deu 18 horas e que o cartaz esportivo começou, estamos vendo aqui imagens do treino do Paysandu, aqui os últimos trabalhos da equipe bicolor para o jogo de amanhã. Edinho, você vai ouvir daqui a pouquinho o
3: Pedro Henrique.
0: Pedro Henrique, né? Você mandou tudo direitinho, Dinho? A gente arruma por aqui. Já mandou.
3: Tá tudo certo.
0: Tá tudo certo. Então, chama ele aí, então, Dinho. Chama o Pedro Henrique, já tá tudo certinho aqui. Bora lá.
3: Exatamente. Aí eu tô com o Pedro Henrique, ele que vai jogar na Curuzu. Ele sabe que Curuzu é reduto ao vice-celeste. Ele sabe que o torcedor vai estar em peso. E é uma força a mais jogar no estádio da Curuzu, principalmente um jogo desse porte, desse tamanho, né, Pedro?
0: Depois ele vem aí falar, deixa eu girar aqui para a gente não perder Maravilha. Tempo. Depois a gente gira aqui. Deixa eu trazer o Paulo Sérgio Pinto para a gente falar aqui da FPF. Rapaz, a FPF tá... Rapaz, eu tô, parece o Jean Bezerra, eu escrevi, mas não estou entendendo a minha letra. O que é o seu primeiro... agora me deu medo. Qual é o primeiro destaque aí, Essência?
1: Estádio 20 de junho será inaugurado amanhã.
0: Onde é que é?
1: O estádio 20 de junho, Valmir, fica na cidade de Breu Branco. Vai ser inaugurado amanhã um estádio com capacidade para 5 mil torcedores. Será inaugurado amanhã, tem as dimensões oficiais e, segundo o gestor municipal, será um estádio que vai servir para o campeonato, para os campeonatos do município e também vai estar pronto para ser utilizado pela Federação Paraense de Futebol. A inauguração será amanhã com a seleção local, jogando contra o Master do Flamengo.
0: E eu vi as imagens, Paulo César. Você viu as imagens de lá do estádio?
1: Sim.
0: Muito legal, 5 mil pessoas, mas todo bem arrumadinho. Vi, inclusive, algumas poltronas lá para o pessoal lá do banco de reservas. Em alguns, em algumas áreas das arquibancadas, temos aquele assento, né?
1: Isso.
0: Aquele, muito bom, muito interessante. E um estádio em Breu Branco, de repente, pode atender o Independente da Vida, caso o Navegantão dê problema e tal. Mas é uma pena que a gente não tenha, né? Paraupebas pode atender Paraupebas ali. É, mas é uma pena que não temos time, né? De Breu Branco aí. Vamos lá. Segunda-feira tem transição de posse da nova diretoria aí, né?
1: É, segunda-feira pela manhã não vai ter festa, não vai ter nada. E o expediente vai se encerrar meio-dia na FPF por conta do jogo da seleção. Então deve haver a transição, o presidente, aliás, que até segunda-feira quem vai estar respondendo pela FPF é o vice-presidente, o Reginaldo Souza, e vão assumir o Ricardo Luquipol, presidente, e os vices Ricardo Oliveira, Sandy Clemonte, Hélio Júnior, Emerson Dias e Daniele Almeida para o mandato de 4 anos.
0: Você chama de transição porque mudou a configuração da diretoria, não eram 5 vices, agora mudou tudo.
1: Né? É, vai sair, vai permanecer o Ricardo, os dois Ricardo vão permanecer. O Gluckpo e Oliveira estará saindo o Reginaldo Souza.
0: Tá certo. E falando mais aqui ainda, tá tudo pronto para A2 amanhã, lá no Estrelão. Você não pode faltar, né, César?
1: É, amanhã a grande decisão, está tudo pronto, tudo definido. A equipe da Federação Paraense de Futebol já viajou para lá. Kleber da Costa Lobo será o árbitro do jogo entre Urumajó e Isabelense.
0: Urumajó e Isabelense. Cachado vai torcer pelo Urumajó e você pelo Isabelense. Fala, Cachado.
4: Exatamente. Falar nisso, o Guerreirão já com o Tomazão já providenciaram tudo. A Rádio Clube do Pará estará falando de lá do Estrelão, nessa sensacional decisão. A Clube sempre presente nos maiores eventos e agora essa decisão da segunda divisão do futebol paraense. Os dois clubes já estão na elite do futebol brasileiro, principalmente o Urumajó, que representa a Zona Bragantina. Estarei lá, ao lado de sabe de quem?
0: Quem?
4: Saulo Zaire, para acompanhar tudo entre Urumajó e Isabelense, direto de Augusto Corrêa, Valmir.
0: Arranja uma ponta de gol aí pro Paulo Sérgio também, que ele vai estar por lá também.
4: Bora!
1: É. Não, vou estar na torcida para comemorar o título.
0: Você vai estar na torcida, é?
1: Claro.
0: Quem vai, que vai acontecer? Vão comer o frangão? Quem é o mascote? Quem é o mascote lá do Urumajó? A boa pergunta agora eu peguei todos os seus fãs aí.
5: Se algum pargo, alguma coisa assim.
0: Não, o cachê...
4: Eu pargo,
0: pode, não, pargo, tem pargo naquela região ali?
5: Não sei.
0: Que lá em Bragança... Lá em Bragança era o Tubarão, né? Bragança era o Tubarão lá com o Bragantino, Caeté era outra coisa.
4: Amanhã o prefeito Estrela vai falar quem é o...
0: Mascote,
4: é? O mascote, perfeito.
0: Pode arranjar uma saca de farinha, sei lá, qualquer coisa daquela reunião, daquela região por ali.
5: Eu garanto para vocês uma coisa, depois de 19, 20 horas, deve ter símbolo escolhido lá.
0: Não, o jogo vai começar 3h30 ou 4, hein, Alexandre?
1: 3 horas.
4: 15 horas.
0: Então pronto, quando
5: for 17. Termina às 17.
0: Ah, lindo.
5: Aí, de 17 até 20 se escolhe, se toma uma e aí vai começar a escolher o mascote.
1: O mascote do Isabelense...
0: É o frango, né?
1: É o frangão.
0: Pois
1: o Urumajó é o pássaro uru, pô.
0: Ah, é uru, é? Tá bom. Pode não ter mascote, mas Scott, logo na sequência, vai ter com certeza. A Sensa ainda tem reunião do Conselho Técnico na terça-feira, né?
1: Exatamente. A terceira divisão, a Série A3, que vai definir tabela, regulamento e tudo para a competição que vem aí, já provavelmente no começo do mês de agosto, com a participação do Belenense, Paraense, Pedreira, Vênus, Esporte Belém, Tesla, Gavião Cricatg, Altamira, Tiradentes, Smack, Pindereço, Vila Rica e Parauapebas.
0: Maravilhas. Vamos para o banco aí, Gel Bezerra, outras informações aqui para a gente. Fala aí. Fala aí, Gel. Fala comigo, Gel Bezerra.
6: Fala! Olha, Liga das Nações de vôlei, desta vez é masculina, e vôlei masculino, no caso, o Brasil perdeu na quarta-feira para a Ucrânia, por 3-7-1, voltou a perder hoje no Clássico para a Itália, por 3-7-1, e volta a jogar amanhã diante da Eslovênia. As meninas só no dia 8 do próximo mês.
0: Tá certo, Gil Bezerra. Ô, Dinho, fala com o Pedro Henrique, rapaz, tá doido para falar contigo, chama ele aí.
7: Pois é, Curuzu amanhã, 17 horas, e o torcedor sabe o caminho para apoiar o Paysandu nesse Clássico Norte e Nordeste, né, Pedro?
8: Cara, é uma tristeza nossa, né? Boa. A gente tá jogando em casa aí.
9: A gente sabe todo bem que todos os caminhos aí da Curuzu aí. E se Deus quiser, amanhã a gente volta a vencer em casa, que é muito importante para da competição.
10: Qual é o teu sentimento de saber que você está chegando àquela hora da despedida, de se apresentar no Flamengo? Aliás, o torcedor do Flamengo já quer você lá bem antes do acertado. Como é que você vive isso?
9: Cara, eu estou muito concentrado no meu objetivo aqui, né? No Paysandu, a gente tem um objetivo aqui. Antes de ir para lá, a gente tem um objetivo aqui. Então, agora a gente tem que concentrar no nosso objetivo aqui no Paysandu e deixar o Paysandu onde ele merece estar, que é na Série B, e se Deus quiser, ano que vem, fazer uma grande competição para estar no nível nacional da Série A.
10: Com essa tua pouca idade, qual foi o momento assim, mais que te surpreendeu na vida, jogando pelo Paysandu, enfrentando outras equipes e um ou outro campeonato? O que foi que mais mexeu contigo até hoje?
9: Cara, assim, as oportunidades que tem me dado têm sido muito importantes para a minha carreira, para a minha sequência. A confiança do grupo, a confiança de todo o staff, de todo o Paysandu tem me passado muita confiança. Isso tem me marcado muito na minha carreira até agora. A gente está plantando todo dia, fazendo um ambiente muito bom. E a gente sabe que o nosso objetivo maior está no final, e se Deus quiser a gente vai conseguir. Esse é o que mais me deixa feliz, é saber que a gente está no caminho certo.
10: Pedro, tu tem pouca idade, mas tu acha que qualquer garoto na tua idade teria essa cabeça, esse controle, essa confiança em ti mesmo no futebol, principalmente no futebol, que é uma área difícil de se viver, de se atuar? Tu acha que qualquer um ia ter esse mesmo discernimento que tu tem, esse equilíbrio, essa experiência que tu estás ganhando rápido ou não? Isso é uma coisa de um ou outro?
9: Cara, é tempo, né? Trabalhado. Isso é trabalhado. Tu vai aperfeiçoando o que tem que fazer dentro do futebol. O futebol profissional te proporciona muita maturidade, requer muita cabeça, tem que tá ali compacto com os teus companheiros, com a ideia do grupo. Eu acho que isso agrega muito no trabalho, na maturidade. Dentro de campo ali é treinamento, é trabalho. E a gente sabe que o futebol profissional te ensina muito, tanto dentro de campo, como ser um cidadão de bem fora de campo. E tem me ajudado muito no dia a dia.
0: Eu não tenho dúvida que o Pedro Henrique, Rui, vai sair daqui, né? Já deu uma volta lá pelo Flamengo, ele é do Flamengo, mas vai sair daqui bem rodado. Se ele não tinha experiência, ele já teve experiência, já levantou taça 3 vezes, já virou líder daquele meio campo do Paysandu, sem dúvida ele já sai rodadinho, né?
5: A princípio a gente sabe que dentro de campo ele está quase preparado, vai ter que assumir, claro, no Flamengo. Ele deve ir, inclusive, para as divisões de base, a princípio, depois pode ser chamado para o profissional. E a gente espera isso. E a gente espera que o crescimento pessoal dele, ele possa levar para agregar muito o que ele também vai precisar lá na equipe do Flamengo. É lógico que um jogador com a idade dele vai ser um jogador que ainda vai ter que aprender muito. E a gente espera que ele faça proveito de toda essa transferência.
0: Olha, o cantor Mário Belém está com a gente aqui, está dizendo o seguinte, que essas contratações sejam certeiras para o plantel do Remo. É o cantor e compositor Mário Belém, está em Floripa, está ligado na clube, dá uma boa noite para mim, para aqui para o Rui, para o Cacheado também, aqui a gente retribui esse abraço aí. É o que a gente está esperando, né? Que o clube
5: a gente espera a mesma coisa, né? Aliás, fica na torcida, porque são 4 jogadores, se forem os 4 contratados, que poderão ser úteis ao Clube do Remo.
0: É isso aqui também. Mário Belém também está dizendo, Ego Chamba não volta? Volta, volta sim. Pô. Ele está lá em Camarões, te acalma aí, você ouviu direitinho, ele está em Camarões, República do Camarões, que tem a capital de Iaundé. Não sei se
4: ficou
0: tá
4: de chegar amanhã, viu, Valmir? Tá. Chegar amanhã em Belém.
0: Não sei se ele está em Iaundé, mas que é lá é. Vicente Neto está bem aqui nos acompanhando, está ligado aqui pela nossa plataforma digital, Romualdo Almeida. Vamos torcer, que não sejam mais pernas de pau que estão chegando para o Clube do Remo. Você acha que o torcedor, ele aprova ou desaprova esse primeiro momento do Remo, essa primeira etapa de Campeonato Brasileiro, em Rui?
5: Não, eu acho que se você for avaliar toda a primeira etapa, não há uma aprovação. O finalzinho da competição, esse primeiro chamado primeiro turno, o torcedor ficou empolgado, principalmente com a vitória, com as vitórias e com a projeção com o Clube do Remo tendo uma ascensão. A vitória, por exemplo, do São Paulo com o São Paulo de 1-0 foi um resultado que empolgou, de certa forma, a torcida do Clube do Remo. Agora, o problema todo são essas contratações que o Remo precisa dar uma satisfação ao seu torcedor e que, claro, que esses nomes que surgiram agora, se forem confirmados, o torcedor já, pelo menos, se entusiasma um pouco, mas é necessário realmente que o Clube do Remo apresente os reforços que tem ao torcedor e ao seu treinador, evidente de que é quem mais interessa.
0: Olha, o Jorge Machin está dizendo, o Paysandu jogando dentro da Curuzu, nesse gramado que não é muito bom, não tem sido favorito não, tem ganho jogos com muitas dificuldades, portanto, não considero para esse jogo favorito contra a equipe do Santa. Torcedor do Paysandu, mas não...
5: Eu acho que ele tem razão, tá? A qualidade do gramado, ela não é boa, não é excelente. Agora, uma coisa é se chover, a outra coisa é se não chover. Se chover, eu acho que a coisa iguala, nivela tudo por baixo. Se não chover, o Paysandu sabe o caminho das pedras. Eu acho que aí a dificuldade para o adversário será muito pior. Vamos torcer, portanto, para que não chova.
0: Tá certo. O Barata está perguntando aqui, Cachado, cadê o Thalisson?
4: O Thalisson?
0: Não, Thalisson. Como é que é o outro que fez o gol lá do meio de campo? Talhares.
4: O Talhares está trabalhando com o grupo. Já. Beleza. Está aí à disposição do técnico Condé.
0: Tá certo. Então pronto, está respondido aqui. Está à disposição. Isso é uma boa notícia, com certeza. Vamos para o intervalo. Já, já, reta final aqui do Cartaz Esportivo. 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
8: Lá em São Paulo, na Neoquímica. Neném Peixeiro também está nos acompanhando, é torcedor do Paysandu, está lá em Castanhal. Cacheado está muito agitado, esse teu microfone, Cacheado, segura a tua onda aí. É, Edmilson Pessoa, amanhã estaremos acompanhando a transmissão de Paysandu e Santa Cruz pela Clube do Pará, vendo o jogo, ouvindo a Clube, né? Vai estar vendo as imagens da RVA e também ouvindo a Clube de Belém do Pará. Querido Jean Ferreira, fala Jean, um abraço para ti, uma boa noite. Rui Guimarães, um abraço, bom fim de semana.
9: Grande abraço para você, um abraço ao Cacheado e a todos os nossos ouvintes.
8: Muito bem, Portugal, Laboratório Amaral Costa, Nova Autopeças, Beneficente Portuguesa do Pará, Peças Automotivas, Autoplex, Cimentos Mizu, Cachaça 51, SESI Pará e KSK Consórcio. Remo, fala Cacheado.
10: Pois é, e o Clube do Remo amanhã pela manhã vai treinar no Mangueirão, que é o palco do espetáculo do Leão na Série A e também na Copa do Brasil. O Remo trabalha só até amanhã e repouso no domingo. 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
8: Aí, Sandudinho Menezes.
11: Olha, Valbireco, agora é concentração, agora é repouso. 23 jogadores estão concentrados já. Sem Quintana e Caio Melo, como eu falei. Mas o técnico já tem o time definido. 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O Dinho me mandou aqui, vou ver a
8: conta. FPF Paulo Sérgio Pinto.
12: Amanhã tem jogo decisivo da Série D. Jogos de volta no estádio Morenão, em Iguatu. Iguatu e Tunaluso Brasileira, com Paulo Roberto Alves Júnior do Paraná. Jogo às 16 horas, 17 horas, no estádio Zinho Oliveira e Marabá, Águia de Marabá e Parnaíba do Piauí, com Daniel Alejandro Hidalgo Blanco do estado do Paraná. Amanhã também tem Clube do Remo Ferroviário de São Paulo, jogo com transmissão da CBF TV. É o futebol feminino na categoria sub-17. 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
8: É isso aí, amanhã a clube vai acompanhar essa decisão, 3 horas da tarde, lá direto do Estrelão, em Augusto Corrêa, Urumajó e Isabelense, com o Cacheado e também com o nosso Saulo Zaire, o Banco Gel Bezerra.
13: E hoje já tivemos a definição do Grupo I da Copa do Mundo. Senegal 5-0 no Iraque, 1 para a Noruega, 4 para a França. França em primeiro com 9, Noruega em segundo com 6. E o Senegal tem 3 pontos, aguardando o final para saber se vai pegar uma vaga ali entre os terceiros. 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E hoje vai sair a definição do Grupo H. As partidas que vão acontecer a partir das 21 horas, por enquanto nenhuma seleção está garantida. A Espanha provavelmente sim, mas ainda não está matematicamente classificada. Espanha com 4 pontos, Uruguai com 2. O Cabo Verde tem 2 pontos e 1 ponto.
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15: Olá,
16: para você que nos acompanha em todo o país.
15: Sexta-feira, 26 de junho de 2026.
16: Vamos ao destaque do dia: desenvolvimento da indústria naval brasileira.
15: Presidente Lula, construções de barcos de apoio marítimo da Petrobras em Itajaí, Santa Catarina.
16: Eles fazem parte do programa Mar Aberto, de renovação e ampliação da frota do sistema Petrobras.
15: Mais de 2 mil profissionais estão envolvidos na construção de 16 embarcações e presidente destaca a geração de empregos na indústria naval.
17: Por que que não compra da China? Porque a China não paga salário do povo brasileiro.
16: E ainda desemprego no menor patamar desde 2012.
15: Dados do IBGE apontam que taxa de desocupação ficou em 5,6% no trimestre encerrado em maio. Luana Karen.
18: Outro destaque foi a queda na taxa de subutilização, que atingiu 13,3%, o menor nível da série histórica.
16: E queda também na evasão escolar.
15: Censo da Educação mostra que abandono da escola diminuiu 61% entre 2022 e 2025.
16: Índice de reprovação no ensino médio também caiu 75% no período. Pablo Mundim.
19: De acordo com o Ministério da Educação, os resultados refletem um conjunto de políticas voltadas à permanência dos estudantes na escola, entre elas o programa Pé de Meia.
15: Hoje, na apresentação da Voz do Brasil, Mariana Jungmann e Luciano Seixas.
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15: O presidente Lula acompanhou hoje o andamento da construção de 16 barcos da Petrobras em Itajaí, Santa Catarina.
16: O programa Mar Aberto prevê a renovação da frota da companhia, com previsão de entregar 98 embarcações nos próximos 7 anos.
15: Lula também participou do lançamento ao mar de uma fragata da Marinha, a primeira de 4 unidades que estão sendo construídas para aprimorar a defesa marítima do país.
16: O presidente Lula visitou as construções de barcos de apoio marítimo da Petrobras em Itajaí, Santa Catarina. Mais de 2 mil profissionais estão envolvidos nas obras de 16 embarcações. A iniciativa faz parte do programa Mar Aberto de renovação e ampliação da frota do sistema Petrobras. Com previsão de entrega para julho, uma das embarcações em construção no estaleiro Detroit, em Itajaí, é a Starnav Electra de transporte de suprimentos. O barco conta com sistemas de geração e distribuição de energia, além de novas tecnologias de pintura e de sistemas anti-incrustação, contribuindo para menor consumo de combustível e menor nível de emissões de poluição. Segundo a presidente da Petrobras, Magda Chambriá, os empreendimentos se alinham com a política verde da empresa.
20: Esses barcos têm tecnologia atual embarcada, respeitam o nosso Acordo de Paris, respeitam as nossas intenções de sustentabilidade, apoio ao meio ambiente.
16: O presidente Lula destacou o fortalecimento da indústria naval brasileira.
17: A coisa custa 10 milhões mais barato. Por que que não compra da China? Porque a China não paga salário do povo brasileiro. Mas quando você compra de lá, você não desenvolve a indústria nacional. Quando você compra de lá, você não desenvolve tecnologia aqui. Quando você compra de lá, você não gera emprego aqui.
16: O programa Mar Aberto prevê a construção de 96 embarcações até 2032, com investimentos estimados de 32 bilhões de reais na indústria naval brasileira. Mais cedo, o presidente Lula participou em Itajaí da cerimônia de lançamento ao mar da fragata Cunha Moreira. Com 107 metros de comprimento, convés de voo e hangar para helicópteros, a fragata conta ainda com radares, sistemas de armas avançados e sensores integrados. Nesse projeto, o governo do Brasil está construindo 4 navios de guerra, com investimentos de quase 14 bilhões de reais do Programa de Aceleração do Crescimento, o novo PAC. Reportagem Graziele Bezerra.
21: A taxa de desocupação entre março e maio desse ano foi de 5,6%, menor patamar da série histórica.
22: E o rendimento médio do brasileiro aumentou.
21: Dados mostrados pela PNAD Contínua, divulgada hoje pelo IBGE.
23: O número de brasileiros procurando por uma oportunidade de trabalho retornou ao menor patamar da série histórica, iniciada em 2012. A taxa de desocupação no trimestre encerrado em maio foi de 5,6%. O índice ficou estável na comparação com o trimestre anterior e teve queda de 0,6 pontos percentuais em relação ao mesmo período do ano passado. Outro destaque da Pesquisa Nacional por Amostra de Domicílios Contínua foi a queda na taxa de subutilização, que atingiu 13,3%, o menor nível da série histórica, como explica o analista do IBGE, William Kratochwil.
24: Mais importante é quando observamos a subutilização do mercado de trabalho, ou seja, aqueles que trabalhavam menos horas do que gostariam, aqueles que estavam desalentados, aqueles que estavam fora do mercado de trabalho, mas estão potencialmente ligados a ele, que apresentaram reduções nos seus contingentes, e isso diminuiu a taxa de subutilização do mercado de trabalho, o que é um fator importante, mostrando que o mercado ele continua absorvendo a mão de obra que não estava sendo utilizada.
23: No caso dos empregados com carteira de trabalho assinada, o índice se manteve estável, com quase 40 milhões de pessoas formalizadas. No começo do ano, a gerente Fabiana Barros foi contratada em uma loja no centro de Brasília. Para ela, o cargo com carteira assinada representa tranquilidade.
25: Eu acredito que a vantagem ela é muito boa, porque além de ter os benefícios que a própria empresa fornece, que é o 13º, as férias, então assim, é muito bom.
23: O rendimento médio do brasileiro também subiu, como explica o subsecretário de Política Macroeconômica do Ministério da Fazenda, Rafael Ramírez Leão.
26: O rendimento médio real dos trabalhadores no trimestre foi de
0: R$ 3.726, uma alta de 4% em relação ao mesmo período do ano anterior. E na comparação com 2022, esse rendimento está 20% mais alto, um avanço que mostra que a queda no desemprego veio acompanhada de ganho real no bolso do trabalhador.
23: A taxa de ocupação medida pelo IBGE leva em conta empregados com ou sem carteira assinada, funcionários públicos, trabalhadores domésticos e trabalhadores que atuam por conta própria. O número de brasileiros ocupados chegou a 102 milhões e 700 mil, uma alta de 0,5% em relação ao trimestre anterior, o que representa 558 mil pessoas a mais incluídas no mercado de trabalho. Reportagem Luana Karen.
22: O governo do Brasil trabalha para tentar atualizar o teto dos microempreendedores individuais.
21: Durante participação no programa Bom Dia Ministro, produzido pela empresa Brasil de Comunicação, o ministro do Planejamento e Orçamento, Bruno Moretti, explicou que um projeto de lei será enviado ao Congresso e prevê atualização entre 2027 e 2028.
1: A gente está trabalhando aqui com a perspectiva de atualizar esse teto para um patamar aí entre 130 e 140 mil, que é mais ou menos a reposição da inflação. Isso é absorvível desde que isso seja feito de maneira escalonada, entre 2027 e 2028. Fazendo isso de forma escalonada, a gente consegue absorver nas contas públicas, a gente consegue inclusive cumprir todo o nosso regramento orçamentário e fiscal.
22: Criação de gado irregular, garimpo ilegal e desmatamento em área de conservação.
21: Todos esses crimes foram desarticulados em uma operação do ICMBio no estado do Pará, que terminou essa semana.
22: Durante a ação de fiscalização, o órgão encontrou fortes indícios de criação clandestina de gado dentro da estação ecológica da Terra do Meio.
2: Uma área de proteção ambiental que abriga diversas plantas e animais, como o macaco-aranha da testa branca, que está em perigo de extinção. Essa é a estação ecológica Terra do Meio, localizada entre os rios Xingu e Iriri, no Pará. Foi nessa importante área de proteção ambiental que o Instituto Chico Mendes de Conservação da Biodiversidade realizou a Operação Pasto Nulos para acabar com o desmatamento ilegal, a criação de gado irregular e o garimpo ilegal. A ação começou no dia 3 de junho e foi marcada por resistência dos invasores, que ameaçaram policiais, destruíram pontes e tentaram furtar o gado apreendido. Ao todo, foram aplicados R$ 6.500.000 em multas, além de bens retidos, como escavadeiras, trator, motocicletas e motores estacionários. Fiscais também apreenderam ouro ilegal e mercúrio, que é um metal altamente tóxico que contamina água, peixes e seres humanos, e 436 cabeças de gado, que agora terão outro destino, como explica o presidente do ICMBio, Mauro Pires.
3: E esse gado depois foi destinado para programas sociais, né? Para combate à fome, para a merenda escolar, né? De escolas municipais, também para hospitais, é importante dizer.
2: De acordo com Mauro Pires, os criminosos eram reincidentes, já tinham sido multados e foi encontrada uma grande rede de atividades ilegais.
3: Não se trata ali de um pequeno produtor que tinha duas, três vacas de produção leiteira ou para sua família. A gente estava falando de uma rede clandestina de criação de animais em áreas protegidas e prejudicando aqueles produtores que seguem as regras. Aquele produtor que vacina os seus animais, registra os seus animais no órgão sanitário estadual.
2: Além do ICMBio, a Operação Pasto Nulos contou com o apoio da Força Nacional, Polícia Federal, Polícia Militar do Pará e IBAMA. Reportagem Raquel Mariano.
21: O INSS inaugurou hoje a 7ª unidade do PrevBarco, a agência flutuante da Previdência que leva atendimento a comunidades afastadas dos centros urbanos.
22: O novo PrevBarco foi inaugurado em Belém, no Pará, e vai atender municípios do arquipélago do Marajó e do Amapá.
4: Uma nova agência flutuante do INSS foi inaugurada nesta sexta-feira em Belém, no Pará. O PrevBarco Belém 2 vai levar serviços previdenciários e assistenciais a comunidades ribeirinhas, indígenas e quilombolas de difícil acesso no Marajó, e no Amapá. Os atendimentos ocorrem de forma direta, sem a necessidade de agendamento prévio. Durante a solenidade, o ministro da Previdência Social, Wolney Queiroz, revelou o impacto pessoal que a iniciativa causou em sua gestão.
5: Esse Previbarco, desde quando nós tivemos o primeiro contato na Previdência Social com a política do Previbarco, foi uma coisa que me emocionou, chamou minha atenção e fez com que eu quisesse me dedicar a aumentar o número de Previbarcos e a fortalecer essa política.
4: A presidente do INSS, Ana Cristina Silveira, defende que a nova estrutura flutuante consolida uma previdência social mais inclusiva e acolhedora.
6: O Previbarco é, acima de tudo, um símbolo do Estado, cada vez amigos para chegar às pessoas, símbolo de uma gestão que não espera cidadão, que para ele, e garantindo que nenhum brasileiro fique para trás.
4: O modelo operacional destaca-se por ser resolutivo, ou seja, ele permite que o cidadão saia com o resultado do requerimento na hora. O tratorista Isaías Rosário da Silva, de 65 anos, conseguiu a concessão da aposentadoria diretamente no barco e celebrou a agilidade do serviço.
7: Foi feliz, porque já estou com a carta já aposentado. Vai ajudar bastante, tem nem palavra, né? E agora foi maravilhoso.
4: Com a chegada do Belém 2, o Ministério da Previdência Social eleva para 7 o número de Previbarcos em atividade simultânea nos rios da região norte. Reportagem Pedro Sardinha. Eleva para 7 o número de Previbarcos em atividade simultânea nos rios da região norte.

0: para busca e resgate urbano, além de equipes e materiais médicos para cuidado das vítimas.
1: O Brasil enviou nesta sexta-feira ajuda humanitária para a Venezuela. A aeronave KC-390 Millennium da Força Aérea Brasileira decolou de Guarulhos, em São Paulo, com destino a Macaray, na Venezuela. Foram enviados médicos, cães farejadores e equipamentos especializados para apoiar a Venezuela após os terremotos da última terça-feira. São 12 toneladas de material de apoio e uma equipe de busca e resgate urbano, que reúne profissionais da Secretaria Nacional de Promoção e Defesa Civil, de militares do Corpo de Bombeiros de Minas Gerais, São Paulo e do Paraná, além de especialistas da Agência Nacional de Telecomunicações, a Anatel. A missão humanitária brasileira é coordenada pela Agência Brasileira de Cooperação do Ministério das Relações Exteriores. Priscila Machado, para a Voz do Brasil.
2: De acordo com o último balanço divulgado pelo governo da Venezuela, 920 pessoas morreram e mais de 3 mil ficaram feridas.
0: Ainda segundo o governo venezuelano, mais de 4 mil pessoas estão desalojadas e mais de 300 edificações foram afetadas.
2: Agora há pouco, a Força Aérea Brasileira informou que um hospital de campanha da Marinha do Brasil será transportado neste sábado para apoiar a Venezuela, após os terremotos registrados na última quarta-feira.
0: A FAB disse que a aeronave KC-390 Millennium vai transportar, além de estrutura do hospital, equipe médica que prestará apoio aos venezuelanos.
2: A decolagem está prevista para as 8 horas da manhã, horário de Brasília, na base aérea do Galeão, no Rio de Janeiro.
0: Um estudo promovido entre pacientes com obesidade grave ou associada a outras comorbidades, como hipertensão, vai medir os impactos de canetas emagrecedoras à base de semaglutida sobre o Sistema Único de Saúde.
2: Anunciado hoje pelo ministro da Saúde, Alexandre Padilha, o estudo vai ser feito ao longo dos próximos 2 anos, com 250 pacientes do Grupo Hospitalar Conceição, do Rio Grande do Sul.
0: O ministro explicou que um dos objetivos é observar as vantagens da aplicação da medicação para o SUS e para os pacientes que, por vezes, não estão aptos à cirurgia bariátrica, por exemplo.
3: Pessoas que estão esperando na fila de cirurgia bariátrica, mas que não têm condições clínicas sequer de fazer a cirurgia. Então, se pacientes que estavam esperando conseguem reunir as condições clínicas para fazer a cirurgia bariátrica, ou mesmo se tem um impacto a ponto de reduzir a necessidade de fazer a cirurgia bariátrica. Como também nós vamos observar pacientes que têm obesidade e comprometimento cardíaco. Então, o que isso tem de impacto nesses pacientes?
2: Padilha destacou também que a adoção das canetas emagrecedoras como protocolo permanente do SUS contra a obesidade e outras doenças depende da produção da medicação no Brasil.
3: Mais da metade da população brasileira tem sobrepeso, a partir da pesquisa feita pelo Vigitel do Ministério da Saúde, que faz a vigilância nas capitais do país, e um quarto da população brasileira que estão obesas. Então, nós estamos falando de dezenas de milhões de pessoas. Toda vez que você fala medicação para larga escala de uso no SUS, você tem que conseguir produzir no Brasil, ou senão você não tem sustentabilidade dessa oferta.
0: A pesquisa será realizada com recursos transferidos ao hospital pela Fundação de Apoio da Universidade Federal do Rio Grande do Sul, provenientes de aporte financeiro da produtora do medicamento.
2: A educação pública brasileira avançou em indicadores importantes.
0: A taxa de reprovação no ensino médio e de abandono escolar caíram em torno de 60% em 3 anos.
2: Por outro lado, aumentou a taxa de aprovação dos estudantes.
0: Resultados do censo escolar divulgados hoje pelo Ministério da Educação
2: contribuíram para o resultado um conjunto de políticas públicas, com destaque para o programa Pé de Meia.
4: Mais estudantes permanecendo na escola, passando de ano e concluindo o ensino médio. É o que mostram os dados do censo escolar divulgados pelo Ministério da Educação nesta sexta-feira. Entre 2022 e 2025, a reprovação no ensino médio caiu 62%. O abandono escolar diminuiu 61%, enquanto a distorção idade-série, indicador que mede o atraso escolar, foi reduzida em 28% em 3 anos. No mesmo período, a taxa de aprovação aumentou 11%. Uma revolução na educação brasileira, avaliou Leonardo Barchini, ministro da Educação.
5: Para todos os indicadores, a gente teve uma melhoria significativa que a gente há muito tempo não via. E pela primeira vez, esses 3 indicadores estão juntos. Diminuição do abandono, diminuição da repetência e diminuição da distorção. A gente, em história recente do Brasil, nessa revolução evolução que a gente fez nas últimas décadas de botar todo mundo para dentro,

0: da escola, a gente não tinha visto que esses fatores concomitantemente melhoraram no país.
1: De acordo com o Ministério da Educação, os resultados refletem um conjunto de políticas voltadas à permanência dos estudantes na escola. Entre elas, o programa Pé de Meia, que oferece incentivo financeiro para que alunos do ensino médio frequentem as aulas, concluam os estudos e participem do Enem. Foi o que destacou o ministro Leonardo Bacchini.
0: A retomada dos programas do MEC, dinheiro direto na escola, a melhoria da alimentação escolar, do recurso para alimentação escolar, para o transporte escolar, tudo isso contribui para um conjunto de melhorias que nós vislumbramos nos últimos 4 anos. Mas eu poderia dizer que o Pé de Meia é o carro-chefe dessa política toda de melhoria que foi implementada desde 2023.
1: O censo também aponta avanços em outras áreas da educação. As inscrições de concluintes da rede pública no Enem cresceram 46% entre 2022 e 2025. A educação em tempo integral passou de 15% para 25,8% das matrículas, atendendo quase 9 milhões de estudantes. E o número de escolas com internet para uso pedagógico aumentou 43,7%. Beneficiando cerca de 24 milhões de alunos. Os resultados são confirmados pela PNAD contínua do IBGE. Em apenas um ano, aumentou o número de jovens de 15 a 17 anos matriculados no ensino médio e caiu a proporção de estudantes fora da escola. Reportagem Pablo Mundim.
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3: Quando obras visuais não são cuidadas, cores se desbotam, traços se perdem e até o mais importante, pode se apagar aquilo que as obras representam para a história.
4: Por décadas, isso ocorreu com o mural de 15 metros que habita o nono andar do edifício sede do Ministério da Educação em Brasília.
3: A obra da artista carioca Gilda Reis, batizada de Educação, é um retrato das desigualdades do país e um lembrete de que o conhecimento é o caminho para a justiça social.
4: Na reportagem especial de Thaís Antônio, você vai saber como a restauração desse mural é também um resgate do direito à memória.
5: Uma obra marcada pela passagem do tempo, mas que passou por meses de restauração para recuperar suas cores, formas e a identidade artística originais. O mural Educação fica no nono andar do edifício sede do MEC em Brasília. Produzido nos anos 60, a convite de Oscar Niemeyer, um mural de 15 metros quadrados integra o projeto original do prédio e retrata desigualdades sociais brasileiras, destacando a educação como instrumento de transformação. A obra é da artista carioca Gilda Reis Neto. A filha de Gilda, Marta Reis, participou da cerimônia de entrega do painel restaurado. Ela não conhecia o painel pessoalmente, mas relembra que ouvia a mãe se queixar do estado em que a obra se encontrava.
6: Ela sonhou em ver esse painel restaurado. Ela passou muitos anos fora do Brasil. Quando ela voltou, ela veio a Brasília e ela disse: alguém tem que fazer alguma coisa, não pode deixar.
5: A restauração do painel contou com a participação de mais de 30 pessoas da Universidade Federal de Pelotas. Um trabalho complexo que envolveu muita pesquisa e inovação, como lembra a professora Karen Caldas, que atuou ativamente durante o processo.
7: Esse é um painel que tem uma simbologia gigantesca. Ele fala de inclusão, ele fala de educação, ele tem tudo a ver também com um projeto de pensar a educação como base.
5: João Ribeiro, servidor do MEC, se impactou em encontrar a obra desgastada quando entrou para o quadro do Ministério há mais de 20 anos. Desde então, acompanhou e defendeu a ideia de ver a restauração acontecer. Agora, ao acompanhar o resultado final, João conta que a emoção falou mais alto.
8: Essa utopia de Brasília, essas realidades que são mostradas aqui, nessa inclusão, nessa tentativa de inclusão, de construir uma sociedade democrática, essa ideia da democracia que a gente precisa construir diariamente, né?
5: O processo de restauro do mural preserva uma obra que atravessa décadas e ajuda a contar parte da história do Ministério e também de Brasília, como destaca o ministro da Educação, Leonardo Bacchini.
0: Essa reinauguração dessa obra de arte é um dia muito marcante, especialmente para mim, e desde o começo vim aqui visitar o nono andar e ficava matutando por que que esse painel estava tão escondido e tão maltratado. Hoje é um dia de muita emoção para nós e para todos aqui que são servidores do MEC, que estão aqui há muito tempo.
5: A reinauguração encerra uma trajetória de abandono da obra que chegou a ficar coberta por tapumes. Em 1992, técnicos do IPHAN redescobriram o mural já deteriorado. Na época, uma tentativa de restauração não avançou e o Ministério optou apenas por proteger o mural com portas de vidro. O processo de restauro começou em 2025 e foi concluído este ano com suas características originais. Reportagem Thaís Antônio.
3: E essas foram as notícias do Governo do Brasil.
4: Uma realização da Secretaria de Comunicação Social da Presidência da República.
3: Com produção da Empresa Brasil de Comunicação.
4: E agora com as notícias do Poder Judiciário e do Congresso Nacional. Boa noite, um bom fim de semana.
3: A gente volta na segunda-feira. Boa noite.
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11: Justiça em números 2026, estoque de processos cai e ano de maior demanda da série histórica.
12: STJ determina a criação de plano para a atuação da PM paulista em manifestações públicas.
11: Justiça do Trabalho determina que a empresa recontrate tratorista demitido após voltar de internação psiquiátrica.
12: Boa noite, eu sou o Arthur Filho.
11: E eu sou Walter Lima.
12: O Poder Judiciário encerrou 2025 com 75 milhões e meio de processos em tramitação, segundo dados consolidados do relatório Justiça em Números 2026, apresentados pelo Conselho Nacional de Justiça.
11: O resultado representa redução de 3 milhões e 400 mil processos em relação ao ano anterior e deixa o acervo em patamar inferior ao registrado entre 2020 e 2023, período em que chegou a 84 milhões e 300 mil processos.
12: Os dados evidenciam que a redução do estoque processual ocorreu de um ano de alta demanda. Em 2025, ingressaram 40 milhões e 900 mil processos judiciais, 1 milhão e 400 mil a mais do que em 2024. Esse foi o maior volume de casos novos da série histórica iniciada em 2009.
11: O relatório também traz dados sobre a presença do judiciário no território nacional. Dos 5.571 municípios brasileiros, quase metade são sedes de comarca na Justiça Estadual.
12: STJ determina que o Estado de São Paulo apresente protocolo para a atuação da Polícia Militar em manifestações públicas.
11: O plano deverá ser apresentado em 60 dias corridos após a elaboração de diagnóstico inicial. Fátima Uchoa.
13: Entre as diretrizes do plano está a proibição do uso de armas de fogo fora das hipóteses legais. Caberá ao juízo da execução aprová-lo e acompanhar a implementação. A decisão da primeira turma do STJ atendeu a pedido da Defensoria Pública de São Paulo, que apontou abusos da PM durante manifestações como detenções indevidas, uso excessivo da força, de bombas de efeito moral e balas de borracha sem justificativa. O colegiado concluiu ser legítima a intervenção judicial no caso, pois há omissão do Estado em regulamentar e controlar eventuais excessos da PM e não há protocolo atual com parâmetros de atuação policial em manifestações públicas. O relator foi o ministro Paulo Sérgio Domingues.
12: A empresa deve recontratar tratorista demitido após voltar de internação psiquiátrica.
11: Para a Justiça do Trabalho, a demissão foi discriminatória. Marla Lacerda.
14: O trabalhador foi afastado das atividades por orientação médica, após quadros severos de depressão. 8 dias após retornar ao trabalho, foi dispensado. O reconhecimento de demissão discriminatória foi negado em primeira instância, mas o TRT reconheceu a gravidade da doença e condenou a empresa ao pagamento de R$ 6 mil de indenização e a reintegrar o tratorista. A discussão foi levada ao TST. O colegiado manteve a condenação, porque teria havido preconceito por parte da empresa, o que já é de entendimento do TST sobre casos que envolvam doenças psiquiátricas graves, como é o caso do trabalhador.
12: Estão abertas as inscrições para a 30ª edição do curso para candidatas eleitorais Edição Brasil, voltado à formação de mulheres que vão disputar as eleições gerais de 2026.
11: A ideia é fortalecer a participação feminina na política. Adriana Carrara.
15: O curso será realizado em formato híbrido. Nos dias 8 e 9 de julho, as atividades presenciais acontecem em Brasília. Já a etapa virtual será realizada no dia 17 de julho. Ao todo, serão selecionadas 480 candidatas para a modalidade online e até 100 participantes para a etapa presencial. O curso para candidatas eleitorais é promovido pela Comissão Interamericana de Mulheres da Organização dos Estados Americanos, em parceria com a Escola de Governo da OEA e a Associação Nacional das Defensoras e Defensores Públicos, com apoio do Tribunal Superior Eleitoral e do Governo da França. A abertura do evento será transmitida ao vivo pelo canal da Justiça Eleitoral no YouTube e pela TV Justiça. As inscrições podem ser feitas até o dia 30 de junho por meio de formulário que está disponível no site tse.jus.br.
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12: A você, uma boa noite.
11: Bom fim de semana e até segunda-feira.
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17: Eu sou Paula Groba.
18: E eu sou Ricardo Nakaoka.
17: E estes são os destaques de hoje do Jornal do Senado, que começa agora.
18: Avançam medidas para combater evasão escolar de pais e mães jovens.
17: Projeto sobre atendimento médico em instituições para idosos gera debate no Senado.
18: Senadores manifestam solidariedade às vítimas de terremotos na Venezuela.
17: Boa noite.
18: Boa noite.
17: A evasão escolar provocada pela maternidade, paternidade e parentalidade precoce pode ganhar um novo enfrentamento no país. Avançou no Senado um projeto que estabelece uma série de medidas para garantir a permanência de estudantes na escola nessa situação.
18: Entre as ações previstas está a obrigação de as instituições de ensino oferecerem condições adequadas para o aleitamento materno. O repórter Bruno Lourenço traz os detalhes.
19: O projeto de lei aprovado na Comissão de Direitos Humanos impõe às redes de ensino o dever de criar condições específicas de acolhimento para que a gestação ou a chegada de um filho não signifiquem o fim dos estudos para jovens. A proposta prevê a formação de uma rede de proteção para evitar que mães, pais ou mesmo pessoas próximas responsáveis por crianças pequenas sejam privadas da formação escolar. A relatora, a senadora Ivete da Silveira, do MDB de Santa Catarina, defendeu as medidas.
20: A falta dessa proteção, sabemos bem, cria pessoas que algumas das capacidades mais necessárias para a vida social, entre as quais se contam o aprendizado de padrões éticos, universais e racionais, algo diferente daqueles aprendidos no ambiente familiar, bem como a educação científica necessária como fundamento da qualificação da mão de obra, o que será imprescindível para que o futuro adulto possa adquirir bom padrão de vida.
19: O projeto, que já havia sido aprovado na Comissão de Assuntos Sociais, seguiu para a Comissão de Educação.
17: E o tratamento da hemofilia no Brasil ainda esbarra em desafios importantes, especialmente nas desigualdades de acesso a medicamentos e terapias mais avançadas entre as diferentes regiões do país.
18: Esse foi o tema de uma audiência pública realizada na Comissão de Assuntos Sociais do Senado, que buscou discutir formas de ampliar e qualificar o cuidado oferecido aos pacientes. Repórter Marcela Diniz.
21: O tratamento preventivo básico é oferecido no SUS e recentemente foram incorporados medicamentos mais tecnológicos e menos invasivos para alguns tipos de hemofilia, doença que afeta a coagulação do sangue. O Brasil é referência internacional no tratamento da doença, mas o acesso ainda não é equitativo. Pessoas que vivem longe de capitais ou regiões metropolitanas são as mais prejudicadas, segundo a presidente executiva da Associação Brasileira de Pessoas com Hemofilia, Indianara Galhardo.
22: Chega lá, olha, não tem a dose, tô
1: total do mês, tem a dose da semana e volta para casa e tem que ir toda semana. E geralmente o Hemocentro não notifica antes o paciente.
2: A inclusão da hemofilia na Política Nacional de Doenças Raras e a construção de uma linha de cuidados no SUS foram outras reivindicações apresentadas durante a audiência. O senador Flávio Arnes, do PSB do Paraná, se comprometeu a elaborar um documento sistematizando essas demandas.
22: Nós vamos elaborar no Senado, como desdobramento dessa audiência pública, também um documento da linha de cuidados, ciclo da vida. Ciclo da vida é o acompanhamento de políticas públicas e precisamos avançar para coisas novas.
2: O Programa Nacional de Coagulopatias Hereditárias acompanha atualmente 35.852 pacientes. 34% deles têm hemofilia do tipo A, a mais comum, e 6% hemofilia do tipo B.
17: E o projeto que garante atendimento médico em instituições de longa permanência para idosos foi tema de debate na Comissão de Direitos Humanos do Senado. A proposta, já aprovada pela Câmara dos Deputados, recebeu críticas de todos os participantes da audiência.
18: As preocupações giram em torno da forma como o texto foi construído e dos impactos da medida na rede de cuidados aos idosos. Repórter Márcio Maturana.
23: O projeto foi criticado por todos os debatedores. O texto determina que esses estabelecimentos atuem em conjunto com o Sistema Único de Assistência Social e com o Sistema Único de Saúde. Foram apontados problemas pela representante do governo, Daniela Jenkins, do Ministério do Desenvolvimento e Assistência Social.
24: Caso isso passe, a gente vai ter um resultado absurdo, desastroso, né? E também aumentar a desigualdade. Por quê? Porque se a gente não tem um serviço público, quem depende de serviço público não vai ter acesso. Agora, quem pode pagar, vai ter.
23: A presidente da comissão, Damaris Alves, do Republicanos do Distrito Federal, quer debater mais o assunto.
25: Escrever um texto sem ouvir realmente quem precisava ser ouvido. E eu estou sentindo o peso da minha responsabilidade agora.
23: Depois da Comissão de Direitos Humanos, o texto precisa ser analisado ainda na Comissão de Assuntos Sociais.
17: E está pronto para ser analisado pelo Plenário do Senado um projeto que obriga órgãos públicos de proteção e defesa do consumidor a oferecer atendimento à distância, preferencialmente pela internet. Pelo texto, o poder público fica obrigado a garantir à população acesso a esses serviços para o recebimento e processamento de representações e denúncias.
18: De acordo com a relatora da medida, senadora Damaris Alves, do Republicanos do Distrito Federal, a falta de atendimento digital eficiente dificulta a proteção do consumidor no cenário do comércio eletrônico. A parlamentar ainda pontua que a proposta fortalece a cidadania, amplia a transparência e garante que os direitos do consumidor sejam protegidos na prática.
26: A ausência de canais digitais eficientes de atendimento público compromete a efetividade da proteção do consumidor. É necessária uma solução urgente, pois a cada ano mais e mais brasileiros são afetados e o fluxo de comércio continua a crescer aceleradamente.
17: O plenário do Senado fez um minuto de silêncio em homenagem às vítimas dos terremotos que atingiram a Venezuela. Senadores também manifestaram solidariedade às famílias e defenderam o apoio humanitário do Brasil ao país vizinho.
18: O presidente da Comissão de Relações Exteriores, senador Nelsinho Trade, do PSD de Mato Grosso do Sul, destacou a participação de equipes brasileiras na missão de ajuda e ressaltou a importância do fortalecimento dos corpos de bombeiros para atuação em emergências e resgate.
17: O Capital Moto Week, encontro de motociclistas, música e gastronomia que acontece todos os anos em Brasília, pode passar a fazer parte do calendário turístico oficial do Brasil.
18: Um projeto apresentado no Senado reconhece o evento como de relevante interesse turístico nacional. Repórter Henrique Nascimento.
27: Brasília já é parada obrigatória para motociclistas de várias partes do país durante o Capital Moto Week. O evento reúne motos, shows, gastronomia, camping e programação cultural todos os anos na capital federal. A Vanderleia de Oliveira acompanha de perto essa movimentação e diz que o encontro já virou tradição.
28: É um evento maravilhoso, tem gastronomia, tem como você pagar e montar sua barraca para dormir, tem show, tem de tudo.
27: Um projeto da senadora Leila Barros, do PDT do Distrito Federal, reconhece o Capital Moto Week como evento de relevante interesse turístico nacional. nacional e inclui um encontro no calendário turístico oficial do Brasil. Esse calendário foi criado para divulgar festas e eventos capazes de atrair visitantes e movimentar a economia local. Durante a discussão da proposta que criou o calendário, o então senador Fernando Farias de Alagoas destacou o potencial turístico da medida.
0: São festas e eventos que marcam os diversos calendários municipais e que poderão atrair mais turistas, desenvolvendo inclusive regiões menos conhecidas desse nosso país de dimensões continentais.
27: O projeto, que reconhece o Capital Moto Week como evento de relevante interesse turístico nacional, ainda vai passar pelas comissões do Senado.
18: Edição de Paula Groba e trabalhos técnicos de João Lira, o Jornal do Senado fica por aqui. Acompanhe agora as notícias do Tribunal de Contas da União e da Câmara dos Deputados. Boa noite.
3: Boa noite e um bom fim de semana.
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4: O Tribunal de Contas da União avaliou o programa Agora Tem Especialistas, do Ministério da Saúde. A iniciativa busca ampliar o acesso da população a consultas, exames e cirurgias com especialistas pelo SUS, o Sistema Único de Saúde. O principal ponto analisado foi a estrutura para reduzir a espera por consultas, exames e outros atendimentos. A auditoria apontou que falta integração e eficiência nos sistemas de tecnologia que deveriam gerenciar as filas e os recursos da política. Em 2025, o programa não conseguiu manter o desempenho dos anos anteriores na realização de cirurgias. Uma das razões é a falta de monitoramento, que impede que as informações sejam acompanhadas de forma adequada. O tribunal fez recomendações ao Ministério da Saúde para aprimorar a gestão do programa. Saiba mais em tcu.gov.br.
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0: penal em apuração de exploração sexual.
1: Avança projeto que impõe medidas mais rígidas ao acusado reincidente.
0: Deputados estudam manter auxílio alimentação nas férias do trabalhador.
1: Proposta define atendimento para pessoas com deficiência em desastres.
0: Boa noite. Comissão aprova projeto que estabelece protocolo para pessoas com deficiência em casos de desastre ambiental. A repórter Júlia Lopes tem detalhes sobre a proposta.
2: Segundo o Serviço Geológico do Brasil, quase 4 milhões de pessoas vivem atualmente em áreas de risco no país. Dentro desse grupo estão cidadãos com algum tipo de deficiência ou dificuldade de mobilidade, que se encontram entre os mais vulneráveis. Diante desse cenário, a Comissão de Integração Nacional e Desenvolvimento Regional aprovou o projeto que estabelece regras específicas para o atendimento de pessoas com deficiência ou com mobilidade reduzida em situações de emergência. O texto aprovado incorporou as modificações da Comissão de Defesa dos Direitos das Pessoas com Deficiência e define que o Sistema Nacional de Proteção e Defesa Civil será responsável pela coordenação, implementação e monitoramento desses protocolos. O relator da proposta, deputado Thiago De Joaldo, destaca que essas pessoas enfrentam barreiras físicas, comunicacionais e sociais que dificultam a evacuação e o acesso à ajuda e que a adoção desses protocolos é fundamental para garantir mais segurança.
3: A gente sabe da dificuldade que as pessoas com deficiência principalmente têm, né, de participar do processo de evacuação, do processo de resgate, e esse projeto de lei ele busca exatamente trabalhar antecipadamente, né, a política nacional voltada a se prever, inclusive a identificação de mapas, onde é que existem pessoas com deficiências, lugares de riscos, para que antecipadamente a Defesa Civil possa preparar planos de evacuação específicos, que aqueles lugares que poderão servir como local de concentração das pessoas evacuadas e resgatadas tenham acessibilidade, enfim, de uma forma que essas pessoas sofram menos quando essas situações difíceis acontecerem.
2: De acordo com o IBGE, o Brasil tem mais de 14 milhões de pessoas com deficiência, o que representa 7,3% da população com 2 anos ou mais. Esses números reforçam a necessidade de políticas públicas específicas para garantir segurança e atendimento adequado em momentos de emergência. Entre as medidas previstas na proposta estão a identificação e o cadastramento de pessoas com deficiência que vivem em áreas de risco, a inclusão de um capítulo específico nos planos de contingência, a capacitação de agentes para atendimento especializado, além de garantia de acessibilidade em abrigos e centros de assistência. O projeto também prevê a divulgação de informações em formatos acessíveis e a criação de mecanismos de coordenação entre órgãos públicos, a sociedade civil e instituições especializadas. O projeto, que busca melhorar os protocolos de segurança e atendimento das pessoas com deficiência ou com dificuldade de mobilidade no âmbito da Política Nacional de Proteção e Defesa Civil, agora aguarda análise na Comissão de Constituição e Justiça. Da Rádio Câmara de Brasília, Júlia Lopes.
4: Meio Ambiente.
1: Felipe Beccari, do Podemos de São Paulo, apresentou o projeto que institui a Virada Nacional da Castração de Cães e Gatos. A iniciativa prevê a realização anual de mutirões gratuitos de esterilização em todo o país, com prioridade para famílias de baixa renda e animais em situação de rua.
0: Segundo Felipe Beccari, a proposta busca reduzir a superpopulação e o abandono de animais, além de prevenir doenças que podem afetar a saúde pública. O texto também prevê a ações de educação para guarda responsável e integração com campanhas de vacinação e proteção animal.
4: Transportes.
1: Comissão aprova projeto que aumenta a segurança de pedestres com deficiência. A repórter Maria Neves tem mais informações sobre o texto.
5: A Comissão de Viação e Transportes da Câmara aprovou o projeto do deputado Murilo Galdino, do Republicanos da Paraíba, que visa aumentar a proteção da pessoa com deficiência ou com mobilidade reduzida no trânsito. A proposta prevê expressamente que condutores de qualquer tipo de veículo serão sempre responsáveis pela segurança dos pedestres, especialmente das pessoas com problemas de locomoção. Como ressalta o relator, deputado Alexandre Guimarães, do MDB do Tocantins, o Código de Trânsito já determina que os motoristas são responsáveis pela segurança dos pedestres, mas não faz menção específica à proteção das pessoas com deficiência.
6: O projeto visa alterar o artigo 29 do Código de Trânsito Brasileiro, que é um artigo que visa a proteção dos carros maiores para os menores, dos menores para os ciclistas e motocicletas, dos ciclistas e motocicletas todos para os pedestres. Traz uma condição declaratória de proteção ainda maior para as pessoas com vulnerabilidade e deficiência no trânsito. Então essas pessoas com capacidade reduzida e deficiência são inseridas agora no corpo desse texto.
5: Alexandre Guimarães ressalta que o Brasil já conta com normas que reforçam a proteção das pessoas com deficiência no trânsito, como a Lei Brasileira de Inclusão. O deputado sublinha que essa legislação impõe ao poder público e aos particulares o dever de garantir a acessibilidade e segurança no uso das vias públicas e dos serviços de mobilidade urbana. No entanto, na opinião do deputado, ainda assim, as mudanças na lei são fundamentais por dar ênfase ainda maior à responsabilidade dos motoristas. Segundo ele, sem isso, a proteção dos pedestres com deficiência ou mobilidade reduzida permaneceria prejudicada. A proposta que reforça a proteção de pessoas com deficiência ou mobilidade reduzida no trânsito ainda será analisada pela Comissão de Constituição e Justiça. Da Rádio Câmara de Brasília, Maria Neves.
4: Direitos Humanos.
0: Comissão aprova infiltração policial para investigar exploração sexual de crianças e adolescentes. A repórter Mônica Tati explica a questão.
7: Projeto aprovado pela Comissão de Segurança Pública e Combate ao Crime Organizado da Câmara dos Deputados prevê medidas de reforço contra o tráfico, a prostituição e a exploração sexual de crianças e adolescentes. O texto reconhece essas práticas como atividades típicas de organizações criminosas e permite a adoção de instrumentos legais, como a infiltração de agentes policiais. Segundo o autor do projeto, o deputado delegado Paulo Bilinski, do PL de São Paulo, a infiltração já está prevista na Lei das Organizações Criminosas, mas é preciso prever uma nova legislação no caso específico de crimes sexuais contra crianças e adolescentes. Paulo Bilinski ressalta que muitos aliciadores e intermediadores operam por meio de redes sociais, fóruns fechados e plataformas de comunicação criptografadas, de difícil acesso para investigação.
8: A característica do crime de pedofilia, de tráfico de crianças, a principal característica é que são ambientes extremamente fechados. Como você investiga um lugar da onde não sai informação? A única forma de investigar é com a infiltração. O Brasil tem uma dificuldade de fazer infiltração policial, que é um ambiente sem a prática e sem o costume. É um método de produção de prova que existe no Brasil, na legislação, faz tempo, mas não é empregado dessa forma, com essa facilidade.
7: O texto também amplia as medidas de proteção aos agentes infiltrados e aos seus familiares, como escolta, alteração de identidade, mudança de domicílio e eventual inclusão em programas especiais. A proposta busca ainda aprimorar a cooperação internacional, facilitando o intercâmbio de informações e operações com outros países. O projeto, que reforça o enfrentamento ao tráfico e à exploração sexual infanto-juvenil, será analisado pelas comissões de Previdência, Assistência Social, Infância, Adolescência e Família e de Constituição e Justiça e de Cidadania. Depois seguirá para a votação no plenário da Câmara. Da Rádio Câmara de Brasília, Mônica Tati.
4: Saúde.
1: Josivaldo JP, do União do Maranhão, defende a aprovação de projeto que cria uma política nacional de apoio a crianças e adolescentes neurodivergentes. Autor da proposta, ele explica que o objetivo é ampliar o acesso a diagnóstico, terapias e apoio escolar, com prioridade para famílias em vulnerabilidade.
0: Josivaldo JP também aponta que o projeto prevê a criação de um fundo nacional para financiamento de centros de atendimento, serviços itinerantes, itinerantes e formação de profissionais especializados. De acordo com o congressista, a maior parte dos recursos será destinada a famílias inscritas no Cade Único.
4: Segurança Pública.
1: Proposta em debate na Câmara impõe medidas mais rígidas para acusados que cometam novos crimes. Saiba mais na reportagem de José Carlos Oliveira.
9: A Câmara dos Deputados analisa a proposta que altera o Código de Processo Penal para impor regras mais duras para criminosos reincidentes. O texto do deputado Domingos Sávio, do PL de Minas Gerais, permite à Justiça decretar a prisão preventiva de acusado preso novamente em flagrante após ter sido liberado em uma primeira audiência de custódia. Domingos Sávio argumenta que a medida vai prevenir a repetição de crimes cometidos por pessoas que já possuem histórico criminal e processos pendentes.
10: Prendeu uma vez, teve audiência de custódia, você tem o direito de ficar livre para responder em liberdade, mas foi preso pela segunda vez, houve uma reincidência, ele fica preso preventivamente enquanto tramita o seu julgamento para decidir qual é a pena. Ou seja, acaba com esse prende e solta. Isso está desmoralizando a polícia e incentivando o crime. Portanto, o meu projeto de lei que irá contribuir nessa guerra contra o crime.
9: A proposta foi aprovada na Comissão de Segurança Pública, inclusive com novas regras para facilitar a ação policial nas prisões em flagrante. Uma das alterações valida o flagrante baseado em denúncia anônima ou fundada suspeita, desde que haja descrição detalhada das circunstâncias objetivas que levaram à ação policial. O texto aguarda a análise da Comissão de Constituição e Justiça, onde já recebeu o apoio da relatora. A aprovação definitiva na Câmara depende da apreciação do plenário. Da Rádio Câmara de Brasília, José Carlos Oliveira.
4: Comissões.
0: Relatório de comissão externa sobre feminicídios no Rio Grande do Sul, aprovado neste primeiro semestre, propõe diversas medidas para combater o problema. A repórter Daniele Lessa nos conta as medidas sugeridas.
11: O feriado de Páscoa do ano de 2025, com 12 assassinatos de mulheres, foi o motivo de criação da comissão externa sobre feminicídios no Rio Grande do Sul, que após realizar 43 reuniões e ouvir mais de 300 pessoas, aprovou seu relatório final com um diagnóstico da violência e com 95 propostas para o Estado e para uma política nacional de enfrentamento. A coordenadora da comissão, deputada Fernanda Melchiona, do PSOL Gaúcho, disse que o trabalho continua, agora levando as propostas a diferentes órgãos e cobrando medidas efetivas.
12: E a ideia não é um relatório final da comissão, é um relatório parcial para que a gente possa, até o ano de 2026, final do ano, a nossa comissão tem até janeiro de 2027, cobrar o que está sendo feito.
11: Entre as propostas estão o aumento da estrutura de atendimento à mulher, especialmente em pequenas cidades rurais e no litoral norte, que não conta com nenhuma delegacia da mulher, ampliar o alcance de ações que funcionam, como colocar tornozeleiras eletrônicas em agressores, garantir o aumento de recursos federais para o combate ao feminicídio nos estados, por meio de aprovação de projeto de lei e também ações de educação e comunicação que possam alterar a cultura de violência.
13: Que esclareça, que enfrente, não apenas que anuncie tantos feminicídios. Não basta para nós apenas a contabilidade macabra e perversa. Nós queremos que se fale da vida dessa mulher, que se humanize, que se diga que ela era mãe, que se diga que ela era filha.
11: Em 2025, no Rio Grande do Sul, foram 80 feminicídios consumados e 264 tentativas. Da Rádio Câmara de Brasília, Daniele Lessa.
4: Justiça.
1: A Comissão de Relações Exteriores aprovou o projeto que restringe a prisão preventiva de policiais investigados por ações em serviço. A reportagem é de Luiz Cláudio Canuto.
14: A Comissão de Relações Exteriores e de Defesa Nacional da Câmara aprovou o projeto que restringe a prisão preventiva e medidas cautelares contra agentes de segurança investigados por atos praticados durante o serviço. O texto altera o Código de Processo Penal. Segundo o projeto, juízes só poderão determinar prisão preventiva ou medidas cautelares daqueles profissionais se houver demonstração inequívoca de que a conduta não ocorreu em legítima defesa ou no estrito cumprimento do dever legal. O autor da proposta, deputado Coronel Assis, afirmou que o objetivo é proteger quem atua em situações de alto risco. O relator, deputado General Girão, do PL do Rio Grande do Norte, recomendou a aprovação do texto. Na avaliação dele, a proposta não afrouxa o controle penal, mas exige uma motivação mais robusta para que não haja a prisão do policial.
15: Esse poder de polícia nunca foi tão desmoralizado no nosso país. Nós precisamos tratar com rigor a criminalidade. E é claro, e precisamos dar respaldo aos nossos policiais que combatem a criminalidade para que eles não sejam perseguidos. O que se vivencia hoje no Brasil é isso. Muitas decisões são tomadas derrumpante por magistrados, condenando policiais, às vezes até mesmo dentro da própria corporação, tirando da rua, proibindo promoções policiais, policiais que foram envolvidos em algum tipo de atuação de enfrentamento ao crime, já considerados no carimbo na testa como sendo culpados. Não, não é assim que deve se tratar o policial. A gente tem que dar respaldo para que ele possa ter, sim, a autoridade de defender a sociedade.
14: A regra valeria para policiais, militares, policiais penais e, por sugestão do relator, também para os integrantes de polícias legislativas. Segundo o texto, para decretar a prisão, a autoridade judicial deve comprovar que o ato do agente não se enquadra em duas situações específicas: excludente de ilicitude prevista no Código Penal, como legítima defesa, e estrito cumprimento do dever legal. E também contexto de risco iminente ou ameaça grave à ordem pública ou à integridade física, inclusive de outra pessoa, em que o uso da força tenha sido necessário e proporcional. O projeto que restringe a prisão preventiva de agentes de segurança em serviço está na Comissão de Segurança Pública e Combate ao Crime Organizado. Em seguida, vai à Comissão de Constituição e Justiça antes de seguir para o plenário. Da Rádio Câmara de Brasília, Luiz Cláudio Canuto.
4: Trabalho.
0: Câmara debate proposta que garante a manutenção do auxílio alimentação durante as férias. O texto já está sendo analisado pelas comissões, como informa a repórter Sofia Peçanha.
16: A legislação trabalhista considera que o auxílio alimentação não integra a remuneração do empregado. E com isso, muitas empresas descontam o valor do vale quando o trabalhador sai de férias ou de licença, por exemplo. Esse entendimento, no entanto, pode mudar se avançar na Câmara dos Deputados o projeto sobre o assunto. O autor da proposta, o deputado Acácio Favacho, do MDB do Amapá, entende que quando a empresa concede o auxílio alimentação, o empregado passa a contar com o valor no orçamento, não sendo justo reduzi-lo em situações justificadas de ausência, como férias, uso de banco de horas, motivo de doença comprovada, acidente de trabalho, licença maternidade e licença paternidade. O projeto já foi aprovado pela Comissão de Trabalho, onde o relator, o deputado Ricardo Maia, do MDB da Bahia, reforçou que a alimentação é um direito social essencial à dignidade e ao bem-estar do trabalhador. Ele concordou que a manutenção do benefício em períodos justificados de ausência é uma forma de garantir segurança alimentar e proteção social.
17: A finalidade principal do auxílio alimentação é promover a segurança alimentar, um pilar que não pode ser removido justamente quando o trabalhador mas precisa dar tranquilidade para o seu descanso e recuperação.
16: Segundo a proposta, a regra não vale para afastamentos com recebimento de benefício previdenciário, como nos casos de auxílio-doença pago pelo INSS. O projeto que proíbe o desconto do auxílio alimentação durante as férias e outras faltas justificadas será analisado agora pela Comissão de Constituição e Justiça. No entanto, o deputado Jorge Guitten, do Republicanos de Santa Catarina, apresentou um requerimento de redistribuição para que o texto também seja analisado pela Comissão de Finanças e Tributação. Esse pedido ainda aguarda a decisão da Câmara. Da Rádio Câmara de Brasília, Sofia Peçanha.
4: Votação.
1: Glauber Braga, do PSOL do Rio de Janeiro, reclama da demora do Senado para votar o fim da escala 6-1, já aprovado na Câmara. O parlamentar cobra que os senadores avancem na análise da matéria sem novos adiamentos.
0: Glauber Braga argumenta que o fim da escala 6-1 dará mais tempo de descanso e melhores condições de vida para os brasileiros. O parlamentar afirma que o modelo atual prejudica trabalhadores submetidos a jornadas exaustivas, especialmente em atividades de maior desgaste físico.
1: Termina agora o Jornal Câmara dos Deputados, produzido pela Rádio Câmara, com trabalhos técnicos de Wellington Teles e a apresentação de Val Monteiro e Luciana Vieira. Uma boa noite para você.
0: A Voz do Brasil volta na segunda-feira. Boa noite e bom fim de semana.
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2: Olá, galera. Boa noite. Com a graça de Deus e a proteção de Nossa Senhora de Nazaré, estamos chegando aqui com Estação Clube. Sextou, sexta-feira. Que sexta-feira maravilhosa, hein? O clima junino continua no ar. Nossa trilha sonora está perfeita para te fazer feliz. E para completar, estamos naquele ritmo eletrizante, porque o mês de junho é um mês de muito clima maravilhoso, de positividade, principalmente pela Copa do Mundo, né? O planeta respirando futebol e você aqui curtindo a melhor sintonia. Já está definido, o Brasil vai enfrentar o Japão às 14 horas de segunda-feira. E hoje é um dia muito especial para você ficar atento, viu? Hoje é o Dia Nacional do Diabetes. É uma data importante para lembrar de se cuidar, botar menos açúcar na rotina e mais energia na vida. E para os profissionais da precisão, um grande abraço, porque hoje é o dia também do metrologista, viu? Aumenta o volume, aí você curtindo pelo seu celular, pelo aplicativo, no seu computador, aonde você está curtindo a programação da Clube, muito obrigado, dentro do seu carro, alto astral e a companhia perfeita para a sua noite. É hora de sucesso aqui no Estação Clube. Boa noite.
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2: Olá, amigos, tudo bem? Tô chegando com informações do esporte. No retorno de Neymar à seleção brasileira à Copa do Mundo, o jogador do Santos teve números de velocidade abaixo dos principais jogadores de linha no duelo contra a Escócia. Segundo dados da partida, o camisa 10 registrou velocidade máxima de 26,4 km contra a Escócia. Segundo dados da partida, o camisa 10 registrou velocidade máxima

0: semana intensa de treinamentos antes da volta aos gramados. Na quinta-feira e na sexta-feira, o elenco trabalhou em dois períodos. Já no sábado e domingo, as atividades acontecem no período da manhã. A expectativa é que o grupo esteja em plenas condições para o duelo contra o Botafogo no dia 16 de julho pelo Brasileirão. O elenco do Palmeiras reapresentou-se na Academia de Futebol e deu início ao período de intertemporada, visando o segundo semestre no Brasil. Além das atividades, os jogadores jantaram no CT enquanto acompanhavam a partida da seleção brasileira pela Copa do Mundo. Na quinta-feira, o grupo passou por exames e avaliação física. As novidades ficaram por conta do zagueiro Alexander Barbosa, que participou da reapresentação e iniciou os trabalhos com os novos companheiros. Da redação, Rogério Brasil, para a melhor programação do seu rádio.
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3: É hora do intervalo aqui no Estação Clube, a melhor programação da noite. Já eu volto.

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Estamos aqui no Estação Clube, nesse mês de junho, mês da Copa do Mundo. Nossa seleção de sucesso está goleando aí no seu rádio nesta noite, né? 94-91-62-2480 é o nosso zap. Lembrando que hoje, dia 26 de junho, é o Dia Nacional do Diabetes. Equilíbrio é tudo, viu, galera? Vamos cuidar da saúde para ter muitos e muitos anos aí escutando a nossa programação no Estação Clube. E agora é hora de trazer sucesso aqui na nossa programação com Lari Souza, Seu Amor é Tudo.

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3: 8:30.
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5: O 39º Festejo Junino de Marabá chegou à metade da programação, na noite da última terça-feira, dia 23, consolidando-se como um dos maiores eventos culturais da região. Realizado pela Prefeitura de Marabá por meio da Secretaria de Cultura, o evento acontece no Complexo Poliesportivo e Cultural do bairro Santa Rosa. Reúne milhares de pessoas diariamente em uma grande celebração da cultura popular, com apresentações juninas, bois bumbás, atrações culturais e, claro, a praça de alimentação, além da programação musical. O primeiro dia do Amazônia Open Beach tem paraenses como vice-campeãs. Uma dupla totalmente paraense de Parauapebas, Rebeca Lima e Alessandra Linhares, teve um grande desempenho no primeiro dia do Amazônia Open na última segunda-feira e ficou com o vice-campeonato do torneio BT10 do evento, que é realizado pela primeira vez em Marabá. A dupla perdeu nos detalhes a final para a colombiana Carolina Escamilla e a brasileira Yasmin de Castro. No masculino, o título ficou com o atleta de Tocantins, Jezer Silva, e o paulista Henrique Cruz, que passaram por Luiz Vilar e Enzo Vaquiano. 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
1: Muito bem, muito bem. Tá na hora de ir pro intervalo, é rapidão. E já já eu volto aqui no seu Estação Clube, te fazendo companhia, seu amigão Zeca Moreno, aqui na Clube de Marabá para todo o Brasil. Um grande abraço para você na sintonia. Já já a gente volta.
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0: Opa, estamos de volta. Sexta-feira à noite, no clima, tá perfeito. Se você está do lado de quem você ama, aproveita o momento, né? Você tá sozinho? Deixa que a Clube te faz companhia com muita música e pura emoção. Aumenta o volume do rádio, porque agora o clima vai ficar mais aconchegante para aquecer a sua noite de sexta-feira. Chega mais com esse super sucesso aqui na Clube, com Márcia Felipe, Sensível Demais, no clima de forró.
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1: É mais um final de semana e o Zeca Moreno juntinho com você aqui na programação da 100,7. Vamos para o intervalo e já já eu volto.
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